0: países que constituem a CPLP, Portugal, mas as suas ex-colónias, mais o Brasil, portanto, trabalhar em mais-valias que poderiam resultar deste histórico, mas isso não tem sido possível, por várias razões, entre as quais eu costumo sublinhar especialmente o maior desperdício de energias para uma atividade meramente formal, diplomático, formal entre os Estados. Portanto, aquela ideia de que especialmente os países africanos poderiam adquirir vantagens, uma espécie de recomposição daqueles aspectos positivos que resultaram da nossa história, isso não se tem conseguido, porque na relação entre Estados há muito formalismo, o problema do respeito das soberanias de cada um é tão forte que se desprezam as mais-valias que poderiam beneficiar as populações, embora se fale muito até hoje dos males da colonização, mas havia muitos aspectos positivos que poderiam ter sido recuperados e que não foram. Pelo contrário, continuamos, especialmente nos países africanos, a perder valores éticos, sobretudo na área política, em que, por exemplo, as eleições são praticamente uma inutilidade. Talvez com a exceção de Cabo Verde, onde as eleições são um fator de estabilização, são um fator de escrutínio da ação dos políticos governantes, mas isso não acontece nos outros países, especialmente continentais africanos, com casos graves. Em Angola, eu começo por Angola, que é o meu país, da Guiné-Bissau, são casos muito graves, e também de Moçambique, digamos.
1: A suspensão da Guiné-Bissau da CPLP, onde um ex-secretário executivo da CPLP está desde a semana passada em prisão preventiva, com os golpistas a assumirem o poder, acha que pode ser fatal à sobrevivência da organização?
0: Talvez não seja fatal, porque vai-se continuar a trabalhar na base do formalismo e não na base de algo que seja útil para estabilizar politicamente todos os estados, especialmente Guiné-Bissau, não é? Angola também, a situação não é, como muita gente pensa, boa, ótima, e também temos acompanhado aspectos negativos em Moçambique.
1: Então, na sua opinião, a CPLP deve ser mais exigente na defesa da democracia e dos direitos humanos nos Estados-membros?
0: Agora, nem mais. Em relação a esse aspecto, a CPLP não atua por causa do tal respeito à soberania e por causa da defesa de interesses de algumas pessoas, tudo agentes do Estado. Veja que, pelo contrário, foi associado um país muito pior em termos de respeito dos direitos humanos, da democracia, da preocupação dos dirigentes do seu Estado em relação ao bem-estar social das suas populações. Estou-me a referir à Guiné Equatorial, por exemplo, que por nenhuma razão que se invocasse deveria fazer parte da CPLP, tanto pelo respeito aos direitos humanos como pelos aspectos, outros aspectos do regime. Este Estado foi atraído para a CPLP, indiciando que o tal ideal da democracia, o ideal ético, de uma política ética, não tem grande significado perante nós, elites políticas. Eu também faço parte, nós elites políticas dos nossos estados. E veja este caso da Guiné-Bissau, um dirigente que até também foi secretário da CPLP, detido arbitrariamente, de forma vergonhosa, e tanto quanto eu saiba, a CPLP está impotente para atuar. A expulsão é uma coisa que não tem grande relevância, mas eu pensaria que haveria atitudes anteriores a essas situações que deviam ser promovidas para darmos maior utilidade.

0: na nossa organização.
1: Daqui a 30 anos, o que eu gostaria que se dissesse da Cplp?
0: Eu sou professor ainda e às vezes digo muita coisa que é politicamente incorreta. Devíamos começar primeiro por reconhecer que as nossas independências foram muito mal conduzidas, não houve reflexão, foram rejeitadas ideias de constituição de transições mais úteis. Eu não estou a preconizar um regresso ao passado, né? Uma recolonização, mas pelo menos uma capacidade de olhar para o presente, fazermos uma retrospectiva corretiva do que aconteceu e não permitirmos, efetivamente, muitas coisas que estão a acontecer hoje nesses países que tiveram o seu surgimento graças à presença de Portugal aqui em África, independentemente dos aspectos negativos que possam ter acontecido. Tenho, para os amigos muito próximos, dito que podíamos ter independência, mas sem descolonizar. Eu acho que isso é politicamente incorreto, sobretudo para quem não refletiu como eu tenho refletido, mas nós temos exemplos positivos de uma prática desse tipo, onde houve independência sem descolonização, portanto as instituições estão preservadas, e quando se fala em descolonização, normalmente pensa-se que é afastar o branco da administração e deixá-lo mesmo sair, se for possível. Mas no, nos nossos estados, onde se realizou uma descolonização precipitada, onde constituímos essas pátrias com pessoas de todas as proveniências, e depois, em 75, 74, 75, montamos um esquema mental completamente errado, aquele êxodo que houve aqui nos nossos países, e talvez por isso que justamente Cabo Verde é um exemplo, onde não houve êxodo, não é, de uma parte da população, retendo as elites com conhecimento, etc. Hoje vão, digamos, se estabilizando melhor. E aqui onde houve êxodo da população branca em grande quantidade, nós estamos pobres em tudo, a partir da própria moralidade, da própria ética, passando pelas prioridades que são traçadas por pessoas mal preparadas. Eu também me incluo nesse aspecto, porque também ocupei funções. De modos que é isso que eu lamento, que a Cplp, 30 anos depois, não possa ter contribuído para, digamos, remediar esses problemas.
1: Era Marcolino Mouco, primeiro secretário executivo da Cplp, no dia em que a organização assinala 3 décadas de existência.
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4: Vencedor do Mundial de Futebol Masculino vai ser conhecido neste domingo 19 de julho entre a Espanha e a Argentina numa final inédita. O vencedor do Mundial não será inédito, mas a final é uma novidade. 2 equipas de língua espanhola vão lutar pelo título. A Espanha e a Argentina, que nunca se encontraram num encontro decisivo. Nos campeonatos do mundo, estas 2 seleções apenas se defrontaram uma vez. Foi em 1966, na fase de grupos. Na altura, os argentinos tinham vencido por 2-0. Entretanto, houve vários jogos amigáveis, sendo que o último foi a 27 de março de 2018, com o triunfo por 6-1 dos espanhóis, num jogo que, na altura, não contou com Lionel Messi. A última vitória albiceleste foi a 7 de setembro de 2010, por 4-1, e dessa vez com a presença da estrela argentina, Lionel Messi. Recorde-se que a seleção argentina pode entrar no leque reduzido de países que conseguiram revalidar o título mundial. Até agora, são apenas 2. A Itália, 1934 e 1938, e o Brasil, 1958 e 1962. Será a sétima final para a Argentina, a segunda para a Espanha. Até agora, os argentinos têm 50% de vitórias no jogo decisivo, enquanto os espanhóis têm 100%, visto que venceram a única vez que estiveram na decisão do título mundial. A RFI falou com Kevin dos Santos, avançado luso-guineense da equipa norte-irlandesa Derry City, que jogou em Portugal, na Inglaterra e no Canadá. Ao microfone da RFI, o futebolista de 26 anos admitiu que a final vai ser intensa entre as duas seleções, ele que gostaria de ver Lionel Messi, em particular, vencer a prova. Mas antes disso, Kevin dos Santos analisou o triunfo argentino diante da Inglaterra nas meias-finais.
3: Que emoção, sinceramente. Estava a ver o jogo com a família em casa e a primeira parte foi um jogo cheio de faltas, muito jogo interrompido, mas sabia que na segunda parte o jogo ia ter que abrir. A Inglaterra cometeu o primeiro golo, mas sinceramente a Argentina é uma equipa muito bem estruturada, é uma equipa que é paciente, eles não mudam como jogam independente do resultado. Então Inglaterra, o míster ou não sei de que parte é que foi, começaram a cair na pressão, começaram a meter bastantes defesas, três substituições só defesas, e isso só traz mais pressão, traz aquela mentalidade, ok, vamos defender. Já era de se esperar que a Argentina ia marcar, e sinceramente uma coisa, até parece que eu estava a viver o jogo mesmo dentro do campo, uma emoção que não dá para explicar.
4: O Thomas Tuchel disse no fim do jogo que não se arrepende da tática.
3: Eu vejo o ponto dele e consigo entender, porque se ele ganhasse o jogo, os fãs, nós fãs incluindo, iam dizer, ah, que tática, foi inteligente, porque o futebol é muito assim, em base da opinião, não é? Mas, verdade seja dita, é que tu não consegues aguentar 30 minutos só a defender, 30 minutos só a defender. Vai haver um momento que vais deslizar, vai haver um jogador que não vai encurtar o espaço, vai deixar espaço nas costas, e já não vai defender com aquela garra toda, porque está cansado, já são 30 minutos só a levar. Então, e foi o que aconteceu. Os jogadores, houve um momento que não pressionaram, por exemplo, um jogador como o Messi, não vais pressionar forte, dás-me um espaço, tens o cruzamento, tens o Enzo, dás-me um espaço, tens o remate. E é assim, eu disse, não se arrepende, porque ele não vai na entrevista dizer, epá, errei, né? Eu acho que ele, quando for para casa hoje e vai pensar mais, acho que podia ter mudado isto. Acontece com muitos treinadores que pensam que estão a jogar, está 1-0, olha que vamos segurar o resultado. Epá, eu na minha opinião não concordo. Eu acho que quando estamos a ganhar 1-0, devíamos procurar o 2 ou 3. Porque se procuras, quer dizer que não mudaste. Tu queres mais. Então não estás a recuar. Porque, como eu disse, recuando não consegues. Nenhuma equipa consegue defender durante 30 minutos. Só defender. Não acredito.
4: Agora, em relação à final, temos Espanha frente à Argentina. Que antevisão podemos fazer?
3: Vai ser um jogo intenso. Eu gostaria que a Argentina ganhasse. Por causa do Messi, que eu sou muito fã do Messi, não a Argentina em si. Mas eu acho que qualquer um ganha, para mim não faz diferença, mas vai ser um jogo intenso. Vai ser duas equipas que têm muita tática, têm muito jogo pensado, têm uma estrutura, já são anos a jogar com uma estrutura assim. Vai ser um bom jogo para ver.
4: Em relação a este Mundial na sua globalidade, gostou até agora de tudo o que ocorreu entre estes jogos todos? Já estamos em uma centena de jogos. Gostou deste Mundial a 48?
3: Bastante. Acho que eu também, como estou mais velho agora, estou a entender muito mais do futebol, e eu acho que depois de ver este Mundial, ainda sonho mais alto, ainda sonho de ir a um Mundial, que Deus me ouça, mas eu, depois de ver este Mundial, fico tipo, fogo, eu vou ao Mundial 2030, eu tenho que ir ao Mundial 2030. As emoções foram outras neste Mundial, não sei porquê, vi quase todos os jogos, estamos a falar de Cabo Verde, estamos a falar de Marrocos, estamos a falar de jogos intensos de equipas que estavam a tentar jogar, não se diminuíam, porque são um clube ou um país mais baixo. Não, mas este Mundial está a ser uma alegria de ver. Acredito que no estádio então deve ser outro tipo de sentimento.
4: Kevin, esteve no Canadá, não é o desporto rei, mas quando se viu as imagens, quando se viu os estádios canadianos, houve um verdadeiro entusiasmo. Ficou surpreendido por tudo o que aconteceu até no Canadá, de ver tantas pessoas entusiasmadas com o Mundial?
3: O campeonato onde eu estive foi mesmo feito por causa do Mundial, para ter as pessoas a saírem para a seleção do Canadá, e o futebol lá está a crescer. Como disseste, não é o desporto principal do país, mas o futebol está a crescer. Eles são um país muito, muito unido. Por isso não estou surpreso. Até estou contente como é que eles estiveram no Mundial, e as pessoas vão começar a ver isso também.
4: A final decorre a 19 de julho em Nova Jersey, nos Estados Unidos, enquanto a luta pelo terceiro lugar entre a Inglaterra e a França vai se realizar a 18 de julho em Miami, igualmente em território norte-americano, onde decorreram os últimos jogos do Mundial, isto apesar de ter havido três países organizadores: México, Canadá e Estados Unidos. Este Mundial contou com três seleções lusófonas, Portugal perdeu nos oitavos por 1-0 diante da Espanha, enquanto o Brasil foi derrotado pela Noruega por 2-1, igualmente nessa fase da prova. No que diz respeito a Cabo Verde, acabou por ser eliminado pela Argentina por 3-2 após prolongamento nos 16avos de final. A RFI falou com Kevin Castro, médio português de 24 anos que jogou durante vários anos na Inglaterra. Ao microfone da RFI, Kevin Castro analisou o futebol praticado na Inglaterra e também fez um balanço do percurso de Portugal.
5: O futebol inglês e o futebol português são muito diferentes por causa das culturas. Em Portugal nós temos muito talento que nós, os jogadores aqui, cresceram na rua, muitos jogadores cresceram na rua, temos muito talento com a bola. Nós crescemos a ver Cristiano Ronaldo, Quaresma, Nani, então nós temos mais que mais jogadores com habilidade, com bola, e para ensinar os jogadores a jogar com bola, tu tens que prestar atenção nos detalhes pequenos, por exemplo, taticamente, jogar mais simples com bola no pé, posse de bola. E a cultura portuguesa é mais assim. Agora a cultura inglesa, a maneira que os ingleses gostam de jogar, eles são um bocadinho mais bruto. Até os jogadores mais talentosos que eles têm, tipo Wayne Rooney, Paul Gascoigne, eles corriam, eles todos corriam. Eles são muito intensos e é uma cena, é a DNA deles, é a DNA dos ingleses, tu tens de saber correr. Então eles correm muito sem bola. Bola longa, e eles acreditam que correr sem bola é obrigatório. Sim, é obrigatório todo lado em futebol, mas nos ingleses é o número um deles. Correr sem bola, bola longa. Eles, sim, eles jogam com a bola no chão, mas eles não prestam atenção nas coisas pequenas e taticamente da maneira que os portugueses fazem.
4: Que balanço se pode fazer do percurso de Portugal?
5: Foi triste ver Portugal a sair. Onde é que eles saíram? No Mundial. Eu acho que o plantel que nós temos é um dos melhores plantéis no mundo. Nós todos sabemos isso. Eu acho que Portugal, nós conseguíamos chegar muito mais longe. Nós tínhamos os melhores jogadores nas posições, por exemplo, lateral esquerdo, até o nosso lateral direito, o nosso meio campo e também, claro, os nossos extremos e o Cristiano Ronaldo. Eu acho que nós podíamos ter trabalhado um pouco mais como uma equipa sem bola, porque uma coisa assim, nós conseguimos admitir que às vezes a qualidade não vai estar lá, e já ouvi dizer que por causa de muitos jogadores jogam em outros países, eles têm outra maneira de ver o futebol, às vezes é difícil de conectar com uma equipa, mas uma coisa que é obrigatória em futebol é correr, e se tu vejo as outras equipas no Mundial que tiveram muita bem, Argentina sem bola, tu vês que é outra intensidade. Eu não sei se eles não queriam fazer isto aqui porque eles iam ficar muito descansados. Os míssers todos têm a sua DNA de jogar a bola, têm a sua filosofia de jogar, mas eu acho que no futebol é obrigatório correr sem bola, e eu acho que é isso que estava a faltar em Portugal, a nossa equipa. Mas em total tivemos bem em muitos momentos, da maneira que nós jogamos tivemos bem em muitos momentos, e à próxima vamos ver se nós conseguimos chegar mais longe. É o objetivo, sempre melhor.
4: Chegamos assim ao fim deste Magazine de Desporto. Até breve.
2: 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Votos de uma excelente tarde.

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1: Stephanie Palma.
0: Sejam bem-vindos à primeira emissão, à segunda emissão, aliás, da RFM em português desta sexta-feira, 17 de julho. A marcar a atualidade, fim da campanha eleitoral em São Tomé e Príncipe. Eleitores vão às urnas para escolher o próximo Presidente da República, já este domingo. Assinalam-se hoje os 30 anos da CPLP, a Comunidade dos Países de Língua Portuguesa. Estes e outros títulos a desenvolver já a seguir no bloco informativo, sob comando técnico de Alexander Kawela. O jornal começa agora. Fique desse lado.
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0: Começamos este jornal com a atualidade africana. São Tomé e Príncipe, no próximo domingo, os eleitores vão escolher o presidente que irá dirigir o país nos próximos 5 anos. 4 candidatos disputam estas eleições que contam com uma grande observação eleitoral a nível internacional. Maximino Carlos, o nosso correspondente, tem os detalhes.
3: A campanha para as eleições presidenciais de 19 de julho em São Tomé e Príncipe termina esta sexta-feira. Foram 15 dias de caça ao voto para as eleições deste domingo. Mais de 142 mil eleitores estão inscritos nos cadernos eleitorais, nos círculos em São Tomé e Príncipe e na diáspora. A campanha decorreu de forma pacífica, sem qualquer registro de incidentes graves. Prevê-se uma maior afluência às urnas, a julgar pela campanha, os tempos de antena, na rádio e na televisão são-tomense. Equipas de observação das Nações Unidas, União Europeia, CPLP, da União Africana, CEAC e do G7 já se encontram em São Tomé e Príncipe para fiscalizarem a transparência e o pacifismo da escolha democrática do próximo chefe de Estado são-tomense. São 4 candidatos que ocorrem este pleito eleitoral: Carlos Villanova, Nito Abreu, Eugênio Tini e Mick João. A eleição do próximo domingo será decisiva para determinar se os eleitores optam pela continuidade da atual liderança presidencial, na pessoa de Carlos Villanova, ou por uma alternância que propõe mudanças na condução do Estado. Caso nenhum candidato obtenha mais de 50% dos votos, a Constituição são-tomense prevê a realização de uma segunda volta entre os 2 candidatos mais votados. Maximino Carlos, São Tomé, RFI.
0: E hoje assinalam-se os 30 anos de existência da CPLP, a Comunidade dos Países de Língua Portuguesa. Há a conversa com a RFI Marcolino Moco, ele que foi o primeiro secretário executivo da CPLP, afirmou que a organização deveria ser mais exigente na defesa da democracia e dos direitos humanos nos seus Estados-membros, lamentando a integração da Guiné Equatorial.
4: A CPLP não atua por causa do tal respeito à soberania e por causa da defesa de interesses de algumas pessoas, tudo agentes do Estado. Veja que, pelo contrário, foi associado um país muito pior em termos de respeito dos direitos humanos, da democracia, da preocupação dos dirigentes do seu Estado em relação ao bem-estar social das suas populações. Estou-me a referir à Guiné Equatorial, por exemplo, que por nenhuma razão que se invocasse deveria fazer parte da CPLP, tanto pelo respeito aos direitos humanos como pelos outros aspectos do regime. Este Estado foi atraído para a CPLP, indiciando que o tal ideal da democracia, o ideal ético, de uma política ética, não tem grande significado perante nós, elites políticas. Eu também faço parte de elites políticas dos nossos estados.
0: Ouvimos Marcolino Moco, primeiro secretário executivo da CPLP, entrevistado por Julie Carvalho. Falamos agora sobre a Guiné-Bissau. Esta tarde, a Frente Única, composta por várias organizações e partidos políticos guineenses, como o PAIGC ou o PRS, convocou uma manifestação em frente à sede da Comunidade dos Países de Língua Portuguesa, em Lisboa, na ocasião celebração dos 30 anos desta organização. O ativista político Soumaila Diallo participará e explicou-nos as reivindicações desta frente única.
5: Estamos nesta plataforma sob o modo de unidade e luta, porque compreendemos que para derrotarmos a ditadura instalada no poder há 6 anos na Guiné-Bissau é preciso fazermos uma única fileira para denunciar esta cumplicidade que vamos hoje à sede da CPLP. Para a sua redenção, mesmo que tenha praticado essa cumplicidade com a ditadura, neste momento aplicar sanções aos responsáveis da subversão da ordem constitucional no país, mas também que intervenha para a libertação de Domingos Simões Pereira, que devemos lembrar que é não só o presidente da Assembleia Nacional Popular da Guiné-Bissau, que aliás não terá como participar na próxima reunião dos parlamentares da CPLP a realizar-se em Angola, mas também que intervenha no sentido de se conseguir um quadro de transparência e de segurança para uma investigação sobre o assassinato bárbaro do vigário Luís Balanta, um ativista e um dos rostos mais conhecidos no combate ao regime autoritário encabeçado por Marciso Coimbalo, bem como para o retorno à legalidade democrática.
0: Ouvimos o ativista Soumaila Diallo, entrevistado por Mateus Santa Rita. E em Luanda decorre a Cimeira da Aliança das Civilizações das Nações Unidas. Falando no arranque da 3ª edição desta conferência, o presidente João Lourenço considerou que o sistema multilateral deve ser o mais representativo, eficaz e inclusivo. O chefe de Estado angolano afirma que para responder aos desafios contemporâneos e alcançar a estabilidade duradoura é necessário privilegiar a diplomacia, a mediação e a prevenção.
6: No momento em que o mundo enfrenta desafios profundos, a estabilidade e o entendimento entre nações, marcado por conflitos persistentes, crises humanitárias e tensões geopolíticas, esta cimeira constitui uma oportunidade para reforçar a solidariedade internacional, defender os princípios da Carta das Nações Unidas e assegurar o respeito pelas normas que regem as relações entre os Estados. A situação internacional atual se vem deteriorando de forma preocupante. É por isso urgente que unamos esforços para ajudar a resolver os conflitos armados ainda prevalecentes em determinados pontos do globo, nomeadamente no leste da República Democrática do Congo, no Sudão, nos países da região do Sahel, na Somália, na Ucrânia, no Mianmar, no Médio Oriente, compreendendo a Palestina, o Líbano e o Golfo Pérsico. É também imperioso que combatamos sem tréguas o terrorismo, o crescente uso do mercenarismo para derrubar governos democraticamente eleitos, assim como as mudanças políticas feitas ao arrepio das normas do direito interno de cada Estado e do direito internacional.
7: Dois pontos.
0: Espanha ou Argentina, um destes clubes irá sagrar-se campeão mundial de futebol masculino já este domingo. Ao microfone da RFI, Kevin dos Santos, avançado luso-guineense de 26 anos, admitiu que a final vai ser intensa entre as duas seleções. Ele que gostaria de ver Lionel Messi a vencer a prova.
8: Vai ser um jogo intenso. Eu gostaria que a Argentina ganhasse. Por causa do Messi, que eu sou muito fã do Messi, não a Argentina em si. Mas eu acho que qualquer um ganha, para mim não faz diferença, mas vai ser um jogo intenso. Vai ser duas equipas que têm muita tática, têm muito jogo pensado, têm uma estrutura, já são anos a jogar com uma estrutura assim. Vai ser um bom jogo para ver.
9: Em relação a este Mundial na sua globalidade, gostou até agora de tudo o que ocorreu entre estes jogos todos? Já estamos em uma centena de jogos. Gostou deste Mundial a 48?
8: Bastante. Acho que eu também, como estou mais velho agora, estou a entender muito mais do futebol e eu acho que depois de ver este Mundial, ainda sonho mais alto. Ainda sonho de ir a um Mundial. Que Deus me ouça, mas eu, depois de ver este Mundial, fico tipo, fogo, eu vou ao Mundial 2030. Eu tenho que ir ao Mundial 2030. As emoções foram outras neste Mundial, não sei porquê. Vi quase todos os jogos. Estamos a falar de Cabo Verde, estamos a falar de Marrocos, estamos a falar de jogos intensos de equipas que estavam a tentar jogar, não se diminuíam porque são um clube ou um país mais baixo. Não, mas este Mundial está a ser uma alegria de ver. Acredito que no estádio então deve ser outro tipo de sentimento.
0: Era Kevin dos Santos, avançado luso-guineense da equipa norte-irlandesa Derry City, entrevistado por Marco Martins. É o ponto final deste bloco informativo.
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0: Sejam bem-vindos à segunda parte da nossa emissão. Hoje é sexta-feira, dia do nosso Magazine Desporto. Mas antes disso, fique com o nosso convidado, que nesta antena será Marcolino Moco, ele que foi o primeiro secretário executivo da CPLP.
10: Convidado.
11: A CPLP, Comunidade dos Países de Língua Portuguesa, assinala hoje 30 anos de existência, uma organização confrontada com múltiplos desafios e fragilizada pela suspensão da Guiné-Bissau na sequência do golpe de Estado de novembro passado. O antigo primeiro-ministro angolano, Marcolino Moco, foi o primeiro secretário executivo da organização lusófona. Ele começa por afirmar a sua grande decepção relativamente ao desempenho da CPLP.
12: Eu tenho uma ideia de um certo, como direi, uma certa desilusão, né? Porque eu tinha a ideia inicial que a CPLP podia ser um impulsionador, sobretudo na área de reafirmação dos valores que constituíram o histórico dos países que constituíram a CPLP, Portugal, mas as suas ex-colônias, mais o Brasil. Portanto, trabalhar em mais-valias que poderiam resultar deste histórico. Mas isso não tem sido possível, por várias razões, entre as quais eu costumo sublinhar especialmente o maior desperdício de energias para uma atividade meramente formal, diplomático-formal entre os Estados. Portanto, aquela ideia de que especialmente os países africanos poderiam adquirir vantagens, uma espécie de recomposição daqueles aspectos positivos que resultaram da nossa história, isso não se tem conseguido, porque na relação entre Estados há muito formalismo, o problema do respeito das soberanias de cada um é tão forte que se desprezam as mais-valias que poderiam beneficiar as populações, embora se fale muito até hoje dos males da colonização, mas havia muitos aspectos positivos que poderiam ter sido recuperados e que não foram. Pelo contrário, continuamos, especialmente nos países africanos, a perder valores éticos, sobretudo na área política, em que, por exemplo, as eleições são praticamente uma inutilidade, talvez com a exceção de Cabo Verde, onde as eleições são um fator de estabilização, são um fator de escrutínio da ação dos políticos governantes, mas isso não acontece nos outros países, especialmente continentais africanos, com casos graves. Em Angola, eu começo por Angola, que é o meu país, da Guiné-Bissau, são casos muito graves, e também de Moçambique, digamos.
11: A suspensão da Guiné-Bissau da CPLP, onde um ex-secretário executivo da CPLP está desde a semana passada em prisão preventiva, com os golpistas a assumirem o poder, acha que pode ser fatal à sobrevivência da organização?
12: Talvez não seja fatal, porque vai-se continuar a trabalhar na base do formalismo e não na base de algo que seja útil para estabilizar politicamente todos os Estados, especialmente Guiné-Bissau, não é? Angola também, a situação não é, como muita gente pensa, boa, ótima, e também temos acompanhado aspectos negativos em Moçambique.
11: Então, na sua opinião, a CPLP deve ser mais exigente na defesa da democracia e dos direitos humanos nos Estados-membros?
12: Ora, nem mais. Em relação a esse aspecto, a CPLP não atua por causa do tal respeito à soberania e por causa da defesa de interesses de algumas pessoas, tudo agentes do Estado. Veja que, pelo contrário, foi associado um país muito pior em termos de respeito dos direitos humanos, da democracia, da preocupação dos dirigentes do seu Estado relação ao bem-estar social das suas populações, estou-me a referir à Guiné Equatorial, por exemplo, que por nenhuma razão que se invocasse deveria fazer parte da CPLP, tanto pelo respeito aos direitos humanos como pelos aspectos, outros aspectos do regime. Este Estado foi atraído para a CPLP, indiciando que o tal ideal da democracia, o ideal ético, de uma política ética, não tem grande significado perante nós, elites políticas. Eu também faço parte das elites políticas dos nossos estados. E veja este caso da Guiné-Bissau, um dirigente que até também foi secretário da CPLP, detido arbitrariamente, de forma vergonhosa, e tanto quanto eu saiba, a CPLP está impotente para atuar. A expulsão é uma coisa que não tem grande relevância, mas eu pensaria que haveria atitudes anteriores, essas situações que deviam ser promovidas para darmos maior utilidade na nossa organização.
11: Daqui a 30 anos, o que eu gostaria que se dissesse da CPLP?
12: Eu sou professor ainda e às vezes digo muita coisa que é politicamente incorreta. Devíamos começar primeiro por reconhecer que as nossas independências foram muito mal conduzidas, não houve reflexão, foram rejeitadas ideias de constituição de transições mais úteis. Eu não estou a preconizar um regresso ao passado, né? Uma recolonização, mas pelo menos uma capacidade de olhar para o presente, fazermos uma retrospectiva corretiva do que aconteceu e não permitirmos, efetivamente, muitas coisas que estão a acontecer hoje nesses países que tiveram o seu surgimento graças à presença de Portugal aqui em África, independentemente dos aspectos negativos que possam ter acontecido. Tenho, para os amigos muito próximos, dito que podíamos ter independência, mas sem descolonizar. Acho que isso é politicamente incorreto, sobretudo para quem não refletiu como eu tenho refletido, mas nós temos exemplos positivos de uma prática desse tipo, onde houve independência sem descolonização, portanto as instituições estão preservadas, e quando se fala em descolonização, normalmente pensa-se que é afastar o branco da administração e deixá-lo mesmo sair, se for possível. Mas nos nossos estados, onde se realizou uma descolonização precipitada, onde constituímos essas pátrias com pessoas de todas as proveniências, e depois em 75, 74, 75, montamos um esquema mental completamente errado, aquele êxodo que houve aqui nos nossos países, e talvez por isso que justamente Cabo Verde é um exemplo, onde não houve êxodo, não é, de uma parte da população, retendo as elites com conhecimento, etc. Hoje vão, digamos, se estabilizando melhor. E aqui, onde houve êxodo da população branca em grande quantidade, nós estamos pobres em tudo, a partir da própria moralidade, da própria ética, passando pelas prioridades que são traçadas por pessoas mal preparadas. Eu também me incluo nesse aspecto, porque também ocupei funções. De modos que é isso que eu lamento, que a CPLP, 30 anos depois, não possa ter contribuído para, digamos, remediar esses problemas.
11: Era Marcolino Mouco, primeiro secretário executivo da CPLP, no dia em que a organização assinala 3 décadas de existência.
0: E fica agora com o Magazine Desporto. Desporto.
9: Vencedor do Mundial de Futebol Masculino vai ser conhecido neste domingo 19 de julho entre a Espanha e a Argentina, numa final inédita. O vencedor do Mundial não será inédito, mas afinal é uma novidade. Duas equipas de língua espanhola vão lutar pelo título. A Espanha e a Argentina, que nunca se encontraram num encontro decisivo. Nos campeonatos do mundo, estas duas seleções apenas se defrontaram uma vez. Foi em 1966, na fase de grupos. Na altura, os argentinos tinham vencido por 2-0. Entretanto, houve vários jogos amigáveis, sendo que o último foi a 27 de março de 2018, com o triunfo por 6-1 dos espanhóis, num jogo que, na altura, não contou com Lionel Messi. A última vitória albiceleste foi a 7 de setembro de 2010, por 4-1, e dessa vez com a presença da estrela argentina, Lionel Messi. Recorde-se que a seleção argentina pode entrar no leque reduzido de países que conseguiram revalidar o título mundial. Até agora, são apenas dois. A Itália, 1934 e 1938, e o Brasil, 1958 e 1962. Será a sétima final para a Argentina, a segunda para a Espanha. Até agora, os argentinos têm 50% de vitórias no jogo decisivo, enquanto os espanhóis têm 100%, visto que venceram a única vez que estiveram na decisão do título mundial. A RFI falou com Kevin dos Santos, avançado luso-guineense da equipa norte-irlandesa Derry City, que jogou em Portugal, na Inglaterra e no Canadá. Ao microfone da RFI, o futebolista de 26 anos admitiu que a final vai ser intensa entre as duas seleções, ele que gostaria de ver Lionel Messi, em particular, vencer a prova. Mas antes disso, Kevin dos Santos analisou o triunfo argentino diante da Inglaterra nas meias-finais.
8: Que emoção, sinceramente. Estava a ver o jogo com a família em casa e a primeira parte foi um jogo cheio de faltas, muito jogo interrompido, mas sabia que na segunda parte o jogo ia ter que abrir. A Inglaterra cometeu o primeiro golo, mas sinceramente a Argentina é uma equipa muito bem estruturada, é uma equipa que é paciente, eles não mudam como jogam independente do resultado. Então Inglaterra, o míster ou não sei de que parte é que foi, começaram a cair na pressão, começaram a meter bastantes defesas, três substituições só defesas, e isso só traz mais pressão, traz aquela mentalidade, ok, vamos defender. Já era de se esperar que a Argentina ia marcar, e sinceramente uma coisa, até parece que eu estava a viver o jogo mesmo dentro do campo, uma emoção que não dá para explicar.
9: O Thomas Tuchel disse no fim do jogo que não se arrepende da tática.
8: Eu vejo o ponto dele e consigo entender porque se ele ganhasse o jogo, os fãs, nós fãs incluindo, iam dizer, ah, que tática, foi inteligente, porque o futebol é muito assim, em base da opinião, não é? Mas verdade seja dita é que tu não consegues aguentar 30 minutos só a defender, 30 minutos só a defender. Vai haver um momento que vais deslizar, vai haver um jogador que não vai encurtar o espaço, vai deixar espaço nas costas, e já não vai defender com aquela garra toda porque está cansado, já são 30 minutos só a levar. Então, e foi o que aconteceu. Os jogadores, houve um momento que não pressionaram, por exemplo, um jogador como o Messi, não vais pressionar forte, dás-me um espaço, tens o cruzamento, tens o Enzo, dás-me um espaço, tens o remate. E é assim, eu disse, não se arrepende porque ele não vai na entrevista dizer, epá, errei, né? Eu acho que ele, quando for para casa hoje e vai pensar mais, acho que podia ter mudado isto. Acontece com muitos treinadores que pensam que estão a jogar, está 1-0, olha que vamos segurar o resultado. Epá, eu na minha opinião não concordo. Eu acho que quando estamos a ganhar 1-0, devíamos procurar o 2 ou 3. Porque se procuras, quer dizer que não mudaste. Tu queres mais. Então não estás a recuar. Porque, como eu disse, recuando tu não consegues. Nenhuma equipa consegue defender durante 30 minutos. Só defender. Não acredito.
9: Agora, em relação à final, temos Espanha frente à Argentina. Que antevisão podemos fazer?
8: Vai ser um jogo intenso. Eu gostaria que a Argentina ganhasse. Por causa do Messi, que eu sou muito fã do Messi, não a Argentina em si. Mas eu acho que qualquer um ganha, para mim não faz diferença, mas vai ser um jogo intenso. Vai ser duas equipas que têm muita tática, têm muito jogo pensado, têm uma estrutura, já são anos a jogar com uma estrutura assim. Vai ser um bom jogo para ver.
9: Em relação a este Mundial na sua globalidade, gostou até agora de tudo o que ocorreu entre estes jogos todos? Já estamos em uma centena de jogos. Gostou deste Mundial a 48?
8: Bastante. Acho que eu também comento estou mais velho agora, estou a entender muito mais do futebol. E eu acho que depois de ver este Mundial, ainda sonho mais alto. Ainda sonho de ir a um Mundial. Que Deus me ouça, mas eu, depois de ver este Mundial, fico tipo, fogo, eu vou ao Mundial 2030. Eu tenho que ir ao Mundial 2030. As emoções foram outras neste Mundial, não sei porquê. Vi quase todos os jogos. Estamos a falar de Cabo Verde, estamos a falar de Marrocos, estamos a falar de jogos intensos de equipas que estavam a tentar jogar, não se diminuíam porque são um clube ou um país mais baixo. Não, mas este Mundial está a ser uma alegria de ver. Acredito que no estádio então deve ser outro tipo de sentimento.
9: Kevin esteve no Canadá, não é o desporto rei, mas quando se viu as imagens, quando se viu os estádios canadianos, houve um verdadeiro entusiasmo. Ficou surpreendido por tudo o que aconteceu até no Canadá, de ver tantas pessoas entusiasmadas com o Mundial?
8: O campeonato onde eu estive foi mesmo feito por causa do Mundial, para ter as pessoas a saírem para a seleção do Canadá, e o futebol lá está a crescer. Como disseste, não é o desporto principal do país, mas o futebol está a crescer. Eles são um país muito, muito unido. Por isso não estou surpreso. Até estou contente como é que eles estiveram no Mundial, e as pessoas vão começar a ver isso também.
9: A final decorre a 19 de julho em Nova Jersey, nos Estados Unidos, enquanto a luta pelo terceiro lugar entre a Inglaterra e a França vai se realizar a 18 de julho em Miami, igualmente em território norte-americano, onde decorreram os últimos jogos do Mundial, isto apesar de ter havido três países organizadores: México, Canadá e Estados Unidos. Este Mundial contou com três seleções lusófonas. Portugal perdeu nos oitavos por 1-0 diante da Espanha, enquanto o Brasil foi derrotado pela Noruega por 2-1, igualmente nessa fase da prova. No que diz respeito a Cabo Verde, acabou por ser eliminado pela Argentina por 3-2 após prolongamento nos 16avos de final. A RFI falou com Kevin Castro, médio português de 24 anos que jogou durante vários anos na Inglaterra. Ao microfone da RFI, Kevin Castro analisou o futebol praticado na Inglaterra e também fez um balanço do percurso de Portugal.
10: O futebol inglês e o futebol português são muito diferentes por causa das culturas. Em Portugal nós temos muito talento que nós, os jogadores aqui, cresceram na rua, muitos jogadores cresceram na rua, temos muito talento com a bola, nós crescemos a ver Cristiano Ronaldo, Quaresma, Nani, então nós temos mais que uns jogadores com habilidade, com bola, e para ensinar os jogadores a jogar com bola, tu tens que prestar atenção nos detalhes pequenos, por exemplo, taticamente, jogar mais simples com bola no pé, posse de bola. E a cultura portuguesa é mais assim. Agora a cultura inglesa, da maneira que os ingleses gostam de jogar, eles são um bocadinho mais bruto. Até os jogadores mais talentosos que eles têm, tipo Wayne Rooney, Paul Gascoigne, eles corriam, eles todos corriam, eles são muito intensos, e é uma cena, é a DNA deles, é a DNA dos ingleses, tu tens de saber correr. Então eles correm muito sem bola, bola longa, e eles acreditam que correr sem bola é obrigatório. Sim, é obrigatório de todo lado em futebol, mas nos ingleses é o número um deles. Correr sem bola, bola longa. Eles, sim, eles jogam com a bola no chão, mas eles não prestam atenção nas coisas pequenas e taticamente da maneira que os portugueses fazem.
9: Que balanço se pode fazer do percurso de Portugal?
10: Foi triste ver Portugal a sair. Onde é que eles saíram? No Mundial. Eu acho que o plantel que nós temos é um dos melhores plantéis do mundo. Nós todos sabemos isso. Eu acho que Portugal, nós conseguíamos chegar muito mais longe. Nós tínhamos os melhores jogadores nas posições, por exemplo, lateral esquerdo, até o nosso lateral direito, o nosso meio campo e também, claro, os nossos extremos e o Cristiano Ronaldo. Eu acho que nós podíamos ter trabalhado um pouco mais uma equipa sem bola, porque uma coisa assim, nós conseguimos admitir que às vezes a qualidade não vai estar lá, e já ouvi dizer que por causa de muitos jogadores jogam em outros países, eles têm outra maneira de ver o futebol, às vezes é difícil de conectar com uma equipa, mas uma coisa que é obrigatória em futebol é correr, e se tu vês as outras equipas no Mundial que tiveram muita bem, Argentina sem bola, tu vês que é outra intensidade. Eu não sei se eles não queriam fazer isto aqui porque eles iam ficar muito descansados. Os missas todos têm a sua DNA de jogar a bola, têm a sua filosofia de jogar, mas eu acho que no futebol é obrigatório correr sem bola, e eu acho que é isso que estava a faltar em Portugal, a nossa equipa. Mas em total tivemos bem em muitos momentos, da maneira que nós jogamos tivemos bem em muitos momentos, e à próxima vamos ver se nós conseguimos chegar mais longe. É o objetivo, sempre melhorando.
9: Chegamos assim ao fim deste Magazine de Desporto. Até breve.
0: E é o ponto final também desta segunda e última antena do dia da RFI em português. 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Votos de uma excelente tarde.

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0: Sejam bem-vindos à primeira emissão, à segunda emissão, aliás, da RFM Português desta sexta-feira, 17 de julho. A marcar a atualidade, fim da campanha eleitoral em São Tomé e Príncipe. Eleitores vão às urnas para escolher próximo Presidente da República, já este domingo. Assinalam-se hoje os 30 anos da CPLP, a Comunidade dos Países de Língua Portuguesa. Estes e outros títulos a desenvolver já a seguir no bloco informativo, sob comando técnico de Alexander Kawela. O jornal começa agora. Fique desse lado.
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0: Começamos este jornal com a atualidade africana. São Tomé e Príncipe, no próximo domingo, os eleitores vão escolher o presidente que irá dirigir o país nos próximos 5 anos. 4 candidatos disputam estas eleições que contam com uma grande observação eleitoral a nível internacional. Maximino Carlos, o nosso correspondente, tem os detalhes.
3: A campanha para as eleições presidenciais de 19 de julho em São Tomé e Príncipe termina esta sexta-feira. Foram 15 dias de caça ao voto para as eleições deste domingo. Mais de 142 mil eleitores estão inscritos nos cadernos eleitorais, nos círculos em São Tomé e Príncipe e na diáspora. A campanha decorreu de forma pacífica, sem qualquer registro de incidentes graves. Prevê-se uma maior afluência às urnas, a julgar pela campanha, os tempos de antena, na rádio e na televisão são-tomense. Equipas de observação das Nações Unidas, União Europeia, CPLP, da União Africana, CEAC e do G7 já se encontram em São Tomé e Príncipe para fiscalizarem a transparência e o pacifismo da escolha democrática do próximo chefe de Estado são-tomense. São 4 candidatos que ocorrem este pleito eleitoral: Carlos Villanova, Nito Abreu, Eugênio Tini e Mick João. A eleição do próximo domingo será decisiva para determinar se os eleitores optam pela continuidade da atual liderança presidencial, na pessoa de Carlos Villanova, ou por uma alternância que propõe mudanças na condução do Estado. Caso nenhum candidato obtenha mais de 50% dos votos, a Constituição são-tomense prevê a realização de uma segunda volta entre os 2 candidatos mais votados. Maximino Carlos, São Tomé, RFI.
0: E hoje assinalam-se os 30 anos de existência da CPLP, a Comunidade dos Países de Língua Portuguesa. Há a conversa com a RFI Marcolino Moco. Ele, que foi o primeiro secretário executivo da CPLP, afirmou que a organização deveria ser mais exigente na defesa da democracia e dos direitos humanos nos seus Estados-membros, lamentando a integração da Guiné Equatorial.
4: A CPLP não atua por causa do tal respeito à soberania e por causa da defesa de interesses de algumas pessoas, tudo agentes do Estado. Veja que, pelo contrário, foi associado um país muito pior em termos de respeito dos direitos humanos, da democracia, da preocupação dos dirigentes do seu Estado em relação ao bem-estar social das suas populações. Estou-me a referir à Guiné Equatorial, por exemplo, que por nenhuma razão que se invocasse deveria fazer parte da CPLP, tanto pelo respeito aos direitos humanos como pelos outros aspectos do regime. Este Estado foi atraído para a CPLP, indiciando que o tal ideal da democracia, o ideal ético, de uma política ética, não tem grande significado perante nós, elites políticas. Eu também faço parte de elites políticas dos nossos estados.
0: Ouvimos Marcolino Moco, primeiro secretário executivo da CPLP, entrevistado por Julie Carvalho. Falamos agora sobre a Guiné-Bissau. Esta tarde, a Frente Única, composta por várias organizações e partidos políticos guineenses, como o PAIGC ou o PRS, convocou uma manifestação em frente à sede da Comunidade dos Países de Língua Portuguesa, em Lisboa, na ocasião dos 30 anos desta organização. O ativista político Soumaila Diallo participará e explicou-nos as reivindicações desta frente única.
5: Estamos nesta plataforma sob o modo de unidade e luta, porque compreendemos que para derrotarmos a ditadura instalada no poder há 6 anos na Guiné-Bissau é preciso fazermos uma única feira para denunciar esta cumplicidade que vamos hoje à sede da CPLP para a sua redenção, mesmo que tenha praticado essa cumplicidade com a ditadura, neste momento aplicar sanções aos responsáveis da subversão da ordem constitucional no país, mas também que intervenha para a libertação de Domingos Simões Pereira, que devemos lembrar que é não só o presidente da Assembleia Nacional Popular da Guiné-Bissau, que aliás não terá como participar na próxima reunião dos parlamentares da CPLP a realizar-se em Angola, mas também que intervenha no sentido de se conseguir um quadro de transparência e de segurança para uma investigação sobre o assassinato bárbaro do vigário Luís Balanta, um ativista e um dos rostos mais conhecidos no combate ao regime autoritário encabeçado por Narciso Coimbalo, bem como para o retorno à legalidade democrática.
0: Ouvimos o ativista Soumaila Diallo, entrevistado por Mateus Santa Rita. E em Luanda decorre a Cimeira da Aliança das Civilizações das Nações Unidas. Falando no arranque da 3ª edição desta conferência, o presidente João Lourenço considerou que o sistema multilateral deve ser o mais representativo, eficaz e inclusivo. O chefe de Estado angolano afirma que para responder aos desafios contemporâneos e alcançar a estabilidade duradoura é necessário privilegiar a diplomacia, a mediação e a prevenção.
6: No momento em que o mundo enfrenta desafios profundos, a estabilidade e o entendimento entre nações, marcado por conflitos persistentes, crises humanitárias e tensões geopolíticas. Esta cimeira constitui uma oportunidade para reforçar a solidariedade internacional, defender os princípios da Carta das Nações Unidas e assegurar o respeito pelas normas que regem as relações entre os Estados. A situação internacional atual se vem deteriorando de forma preocupante. É por isso urgente que unamos esforços para ajudar a resolver os conflitos armados ainda prevalecentes em determinados pontos do globo, nomeadamente no leste da República Democrática do Congo, no Sudão, nos países da região do Sahel, na Somália, na Ucrânia, no Mianmar, no Médio Oriente, compreendendo a Palestina, o Líbano e o Golfo Pérsico. É também imperioso que combatamos sem tréguas o terrorismo, o crescente uso do mercenarismo para derrubar governos democraticamente eleitos, assim como as mudanças políticas feitas ao arrepio das normas do direito interno de cada Estado e do direito internacional.
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0: Espanha ou Argentina, um destes clubes irá sagrar-se campeão mundial de futebol masculino já este domingo. Ao microfone da RFI, Kevin dos Santos, avançado luso-guineense de 26 anos, admitiu que a final vai ser intensa entre as duas seleções. Ele que gostaria de ver Lionel Messi a vencer a prova.
8: Vai ser um jogo intenso. Eu gostaria que a Argentina ganhasse. Por causa do Messi, que eu sou muito fã do Messi, não a Argentina em si. Mas eu acho que qualquer um ganha, para mim não faz diferença, mas vai ser um jogo intenso. Vai ser duas equipas que têm muita tática, têm muito jogo pensado, têm uma estrutura, já são anos a jogar com uma estrutura assim. Vai ser um bom jogo para ver.
9: Em relação a este Mundial na sua globalidade, gostou até agora de tudo o que ocorreu entre estes jogos todos? Já estamos em uma centena de jogos. Gostou deste Mundial a 48?
8: Bastante. Acho que eu também, como estou mais velho agora, estou a entender muito mais do futebol e eu acho que depois de ver este Mundial, ainda sonho mais alto. Ainda sonho de ir a um Mundial. Que Deus me ouça, mas eu, depois de ver este Mundial, fico tipo, fogo, eu vou ao Mundial 2030. Eu tenho que ir ao Mundial 2030. As emoções foram outras neste Mundial, não sei porquê. Vi quase todos os jogos. Estamos a falar de Cabo Verde, estamos a falar de Marrocos, estamos a falar de jogos intensos de equipas que estavam a tentar jogar, não se diminuíam porque são um clube ou um país mais baixo. Não. Mas este Mundial está a ser uma alegria de ver. Acredito que no estádio então deve ser outro tipo de sentimento.
0: Era Kevin dos Santos, avançado luso-guineense da equipa norte-irlandesa Derry City, entrevistado por Marco Martins. É o ponto final deste bloco informativo.
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0: Sejam bem-vindos à segunda parte da nossa emissão. Hoje é sexta-feira, dia do nosso Magazine Desporto. Mas antes disso, fique com o nosso convidado, que nesta antena será Marcolino Moco, ele que foi o primeiro secretário executivo da CPLP.
10: Convidado. A CPLP, Comunidade dos Países de Língua Portuguesa, assinala hoje 30 anos de existência, uma organização confrontada com múltiplos desafios e fragilizada pela suspensão da Guiné-Bissau na sequência do golpe de Estado de novembro passado. O antigo primeiro-ministro angolano, Marcolino Moco, foi o primeiro secretário executivo da organização lusófona. Ele começa por afirmar a sua grande decepção relativamente ao desempenho da CPLP.
11: Eu tenho uma ideia de um certo, como direi, uma certa desilusão, né? Porque eu tinha a ideia inicial que a CPLP podia ser um impulsionador, sobretudo na área de reafirmação dos valores que constituíram o histórico dos países que constituíram a CPLP, Portugal, mas as suas ex-colônias, mais o Brasil. Portanto, trabalhar em mais-valias que poderiam resultar deste histórico. Mas países que constituem a CPLP, Portugal, mais as suas ex-colônias, mais o Brasil. Portanto, trabalhar em mais-valias que poderiam resultar deste histórico. Mas isso não...

0: ideias de constituição de transições mais úteis. Eu não estou a preconizar um regresso ao passado, né? Uma recolonização, mas pelo menos uma capacidade de olhar para o presente, fazermos uma retrospectiva corretiva do que aconteceu e não permitirmos, efetivamente, muitas coisas que estão a acontecer hoje nesses países que tiveram o seu surgimento graças à presença de Portugal aqui em África, independentemente dos aspectos negativos que possam ter acontecido. Tenho para os amigos muito próximos dito que podíamos ter independência, mas sem descolonizar. Eu acho que isso é politicamente incorreto, sobretudo para quem não refletiu como eu tenho refletido, mas nós temos exemplos positivos de uma prática desse tipo, onde houve independência sem descolonização, portanto as instituições estão preservadas, e quando se fala em descolonização, normalmente pensa-se que é afastar o branco da administração e deixá-lo mesmo sair, se for possível. Mas no, nos nossos estados, dos dirigentes do seu estado, em relação ao bem-estar social das suas populações, estou-me a referir à Guiné Equatorial, por exemplo, que por nenhuma razão que se invocasse deveria fazer parte da CPLP, tanto pelo respeito aos direitos humanos, como pelos aspectos, outros aspectos do regime. Este Estado foi atraído para a CPLP, indiciando que o tal ideal da democracia, o ideal ético, de uma política ética, não tem grande significado perante nós, elites políticas. Eu também faço parte de elites políticas dos nossos estados.
1: Ouvimos Marcolino Mouco, primeiro secretário executivo da CPLP, entrevistado por Julie Carvalho. Falamos agora sobre a Guiné-Bissau, esta tarde, a frente única composta por várias organizações e partidos políticos guineenses, como o PAIGC ou o PRS, convocou uma manifestação em frente à sede da Comunidade dos Países de Língua Portuguesa, em Lisboa, na ocasião dos 30 anos desta organização. O ativista político Soumaila Diallo participará e explicou-nos as reivindicações desta frente única.
2: Estamos nesta plataforma sob o modo de unidade e luta, porque compreendemos que para derrotarmos a ditadura instalada no poder há 6 anos na Guiné-Bissau é preciso fazermos uma única fileira. Para denunciar esta cumplicidade que vamos hoje à sede da CPLP, para a sua redenção, mesmo que tenha praticado essa cumplicidade com a ditadura, neste momento aplicar sanções aos responsáveis da subversão da ordem constitucional no país, mas também que intervenha para a libertação de Domingos Simões Pereira, que devemos lembrar que é não só o presidente da Assembleia Nacional Popular da Guiné-Bissau, que aliás não terá como participar na próxima reunião dos parlamentares da CPLP a realizar-se em Angola, mas também que intervenha no sentido de se conseguir um quadro de transparência e de segurança para uma investigação sobre o assassinato bárbaro do vigário Luís Balanta, um ativista e um dos rostos mais conhecidos no combate ao regime autoritário encabeçado por Narciso Okoye Embalo, bem como para o retorno à legalidade democrática.
1: Ouvimos o ativista Soumaila Diallo, entrevistado por Mateus Santa Rita. E em Luanda decorre a Cimeira da Aliança das Civilizações das Nações Unidas. Falando no arranque da terceira edição desta conferência, o presidente João Lourenço considerou que o sistema multilateral deve ser o mais representativo, eficaz e inclusivo. O chefe de Estado angolano afirma que, para responder aos desafios contemporâneos e alcançar a estabilidade duradoura, é necessário privilegiar a diplomacia, a mediação e a prevenção.
3: No momento em que o mundo enfrenta desafios profundos, a estabilidade e o entendimento entre nações, marcado por conflitos persistentes, crises humanitárias e tensões geopolíticas, esta cimeira constitui uma oportunidade para reforçar a solidariedade internacional, defender os princípios da Carta das Nações Unidas e assegurar o respeito pelas normas que regem as relações entre os Estados. A situação internacional atual se vem deteriorando de forma preocupante, é por isso urgente que o

0: nos esforços para ajudar a resolver os conflitos armados ainda prevalecentes em determinados pontos do globo, nomeadamente no leste da República Democrática do Congo, no Sudão, nos países da região do Sahel, na Somália, na Ucrânia, no Mianmar, no Médio Oriente, compreendendo a Palestina, o Líbano e o Golfo Pérsico. É também imperioso que combatamos sem tréguas o terrorismo, o crescente uso do mercenarismo para derrubar governos democraticamente eleitos, assim como as mudanças políticas feitas ao arrepio das normas do direito interno de cada Estado e do direito internacional.
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2: Espanha ou Argentina, um destes clubes irá sagrar-se campeão mundial de futebol masculino já este domingo. Ao microfone da RFI, Kevin dos Santos, avançado luso-guineense de 26 anos, admitiu que a final vai ser intensa entre as duas seleções. Ele que gostaria de ver Lionel Messi a vencer a prova.
3: Vai ser um jogo intenso. Eu gostaria que a Argentina ganhasse. Por causa do Messi, que eu sou muito fã do Messi. Não a Argentina em si. Mas eu acho que qualquer um ganhar, para mim não faz diferença, mas vai ser um jogo intenso. Vai ser duas equipas que têm muita tática, têm muito jogo pensado, têm uma estrutura, já são anos a jogar com uma estrutura assim. Vai ser um bom jogo para ver.
4: Em relação a este Mundial na sua globalidade, gostou até agora de tudo o que ocorreu entre estes jogos todos? Já estamos em uma centena de jogos. Gostou deste Mundial a 48?
3: Bastante. Acho que eu também, como estou mais velho agora, estou a entender muito mais do futebol e eu acho que depois de ver este Mundial, ainda sonho mais alto. Ainda sonho de ir a um Mundial. Que Deus me ouça, mas eu, depois de ver este Mundial, fico tipo, fogo, eu vou ao Mundial 2030. Eu tenho que ir ao Mundial 2030. As emoções foram outras neste Mundial, não sei porquê. Vi quase todos os jogos. Estamos a falar de Cabo Verde, estamos a falar de Marrocos, estamos a falar de jogos intensos de equipas que estavam a tentar jogar, não se diminuíam porque são um clube ou um país mais baixo. Não. Mas este Mundial está a ser uma alegria de ver. Acredito que no estádio então deve ser outro tipo de sentimento.
2: Era Kevin dos Santos, avançado luso-guineense da equipa norte-irlandesa Derry City, entrevistado por Marco Martins. É o ponto final deste bloco informativo.
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2: Sejam bem-vindos à segunda parte da nossa emissão. Hoje é sexta-feira, dia do nosso Magazine de Desporto. Mas antes disso, fique com o nosso convidado, que nesta antena será Marcolino Moco, ele que foi o primeiro secretário executivo da CPLP.
1: Convidado.
5: A CPLP, Comunidade dos Países de Língua Portuguesa, assinala hoje 30 anos de existência, uma organização confrontada com múltiplos desafios e fragilizada pela suspensão da Guiné-Bissau na sequência do golpe de Estado de novembro passado. O antigo primeiro-ministro angolano, Marcolino Moco, foi o primeiro secretário executivo da organização lusófona. Ele começa por afirmar a sua grande decepção relativamente ao desempenho da CPLP.
6: Eu tenho uma ideia de um certo, como direi, uma certa desilusão, né? Porque eu tinha a ideia inicial que a CPLP podia ser um impulsionador, sobretudo na área de reafirmação dos valores que constituíram o histórico dos países que constituíram a CPLP, Portugal, mas as suas ex-colônias, mais o Brasil. Portanto, trabalhar em mais-valias que poderiam resultar deste histórico. Mas isso não tem sido possível, por várias razões, entre as quais eu costumo sublinhar especialmente o maior desperdício de energias para uma atividade meramente formal, diplomático-formal entre os Estados. Portanto, aquela ideia de que especialmente os países africanos poderiam adquirir vantagens, uma espécie de recomposição daqueles aspectos positivos que resultaram da nossa história, isso não se tem conseguido, porque na relação entre Estados há muito formalismo, o problema do respeito das soberanias de cada um é tão forte que se desprezam as mais-valias que poderiam beneficiar as populações. Embora se fale muito até hoje dos males da colonização, mas havia muitos aspectos positivos que poderiam ter sido recuperados e que não foram. Pelo contrário, continuamos, especialmente nos países africanos, a perder valores éticos, sobretudo na área política, em que, por exemplo, as eleições são praticamente uma inutilidade, talvez com a exceção de Cabo Verde, onde as eleições são um fator de estabilização, são um fator de escrutínio da ação dos políticos governantes, mas isso não acontece nos outros países, especialmente continentais africanos, com casos graves. Em Angola, eu começo por Angola, que é o meu país, da Guiné-Bissau, são casos muito graves, e também de Moçambique, digamos.
5: A suspensão da Guiné-Bissau da Cplp, onde um ex-secretário executivo da Cplp está desde a semana passada em prisão preventiva, com os golpistas a assumirem o poder, acha que pode ser fatal à sobrevivência da organização?
6: Talvez não seja fatal, porque vai-se continuar a trabalhar na base do formalismo e não na base de algo que seja útil para estabilizar politicamente todos os estados, especialmente Guiné-Bissau, não é? Angola também, a situação não é, como muita gente pensa, boa, ótima, e também temos acompanhado aspectos negativos em Moçambique.
5: Então, na sua opinião, a Cplp deve ser mais exigente na defesa da democracia e dos direitos humanos nos Estados-membros?
6: Ora, nem mais. Em relação a esse aspecto, a Cplp não atua por causa do tal respeito à soberania e por causa da defesa de interesses de algumas pessoas, tudo agentes do Estado. Veja que, pelo contrário, foi associado um país muito pior em termos de respeito dos direitos humanos, da democracia, da preocupação dos dirigentes do seu Estado em relação ao bem-estar social das suas populações. Estou-me a referir à Guiné Equatorial, por exemplo, que por nenhuma razão que se invocasse deveria fazer parte da Cplp, tanto pelo respeito aos direitos humanos, como pelos aspectos, outros aspectos do regime. Este Estado foi atraído para a Cplp, indiciando que o tal ideal da democracia, o ideal ético, de uma política ética, não tem grande significado perante nós, elites políticas. Eu também faço parte, nós elites políticas dos nossos Estados. E veja este caso da Guiné-Bissau, um dirigente que até também foi secretário da Cplp, detido arbitrariamente, de forma vergonhosa, e tanto quanto eu saiba, a Cplp está impotente para atuar. A expulsão é uma coisa que não tem grande relevância, mas eu pensaria que haveria atitudes anteriores, essas situações que deviam ser promovidas para darmos maior utilidade à nossa organização.
5: Daqui a 30 anos, o que eu gostaria que se dissesse da Cplp?
6: Eu sou professor ainda e às vezes digo muita coisa que é politicamente incorreta. Devíamos começar primeiro por reconhecer que as nossas independências foram muito mal conduzidas, não houve reflexão. Foram rejeitadas ideias de constituição de transições mais úteis. Eu não estou a preconizar um regresso ao passado, né? Uma recolonização, mas pelo menos uma capacidade de olhar para o presente, fazermos uma retrospectiva corretiva do que aconteceu e não permitirmos efetivamente muitas coisas que estão a acontecer hoje nesses países que tiveram o seu surgimento graças à presença de Portugal aqui em África, independentemente dos aspectos negativos que possam ter acontecido. Tenho, para os amigos muito próximos, dito que podíamos ter independência, mas sem descolonizar. Eu acho que isso é politicamente incorreto, sobretudo para quem não refletiu como eu tenho refletido. Mas nós temos exemplos positivos de uma prática desse tipo, onde houve independência sem descolonização, portanto as instituições estão preservadas. E quando se fala em descolonização, normalmente pensa-se que é afastar o branco da administração e deixá-lo mesmo sair, se for possível. Mas nos nossos estados, onde se realizou uma descolonização precipitada, onde constituímos essas pátrias com pessoas de todas as proveniências, e depois, em 74, 75, montamos um esquema mental completamente errado. Aquele êxodo que houve aqui nos nossos países, e talvez por isso que justamente Cabo Verde é um exemplo, onde não houve êxodo, não é, de uma parte da população, retendo as elites com conhecimento, etc. Hoje vão, digamos, se estabilizando melhor. E aqui, onde houve êxodo da população branca em grande quantidade, nós estamos pobres em tudo, a partir da própria moralidade, da própria ética, passando pelas prioridades que são traçadas por pessoas mal preparadas. Eu também me incluo nesse aspecto, porque também ocupei funções. De modos que é isso que eu lamento, que a CPLP, 30 anos depois, não possa ter contribuído para, digamos, remediar esses problemas.
5: Era Marcolino Mouco, primeiro secretário executivo da CPLP, no dia em que a organização assinala 3 décadas de existência.
2: E fica agora com o Magazine Desporto. Desporto.
4: Vencedor do Mundial de Futebol Masculino vai ser conhecido neste domingo 19 de julho entre a Espanha e a Argentina numa final inédita. O vencedor do Mundial não será inédito, mas a final é uma novidade. 2 equipas de língua espanhola vão lutar pelo título. A Espanha e a Argentina, que nunca se encontraram num encontro decisivo. Nos campeonatos do mundo, estas 2 seleções apenas se defrontaram uma vez. Foi em 1966, na fase de grupos. Na altura, os argentinos tinham vencido por 2-0. Entretanto, houve vários jogos amigáveis, sendo que o último foi a 27 de março de 2018, com o triunfo por 6-1 dos espanhóis, num jogo que, na altura, não contou com Lionel Messi. A última vitória albiceleste foi a 7 de setembro de 2010, por 4-1, e dessa vez com a presença da estrela argentina, Lionel Messi. Recorde-se que a seleção argentina pode entrar no leque reduzido de países que conseguiram revalidar o título mundial. Até agora, são apenas 2. A Itália, 1934 e 1938, e o Brasil, 1958 e 1962. Será a 7ª final para a Argentina, a 2ª para a Espanha. Até agora, os argentinos têm 50% de vitórias no jogo decisivo, enquanto os espanhóis têm 100%, visto que venceram a única vez que estiveram na decisão do título mundial. A RFI falou com Kevin dos Santos, avançado luso-guineense da equipa norte-irlandesa Derry City, que jogou em Portugal, na Inglaterra e no Canadá. Ao microfone da RFI, o futebolista de 26 anos admitiu que a final vai ser intensa entre as 2 seleções, ele que gostaria de ver Lionel Messi, em particular, vencer a prova. Mas antes disso, Kevin dos Santos analisou o triunfo argentino diante da Inglaterra nas meias finais.
3: Que emoção, sinceramente. Estava a ver o jogo com a família em casa e a primeira parte foi um jogo cheio de faltas, muito jogo interrompido. Mas sabia que na segunda parte o jogo ia ter que abrir. A Inglaterra cometeu o primeiro golo. Mas sinceramente, a Argentina é uma equipa muito bem estruturada, uma equipa que é paciente. Eles não mudam como jogam, independente do resultado. Então, Inglaterra, um míster, ou não sei de que parte é que foi, começaram a cair na pressão, começaram a meter bastantes defesas, três substituições só defesas, e isso só traz mais pressão, traz aquela mentalidade, ok, vamos defender. Já era de se esperar, que a Argentina ia marcar. E, sinceramente, uma coisa, até parece que eu estava a viver o jogo mesmo, dentro do campo, uma emoção que não dá para explicar.
4: O Thomas Tuchel disse no fim do jogo que não se arrepende da tática.
3: Eu vejo o ponto dele e consigo entender porque se ele ganhasse o jogo, os fãs, nós fãs incluindo, iam dizer, ah, que tática, foi inteligente, porque o futebol é muito assim, em base da opinião, não é? Mas, verdade seja dita, é que tu não consegues aguentar 30 minutos só a defender, 30 minutos só a defender. Vai haver um momento que vais deslizar, vai haver um jogador que não vai encurtar o espaço, vai deixar espaço nas costas e já não vai defender com aquela garra toda, porque está cansado, já são 30 minutos só a levar, a levar, a levar. Então, e foi o que aconteceu. Os jogadores, houve um momento que não pressionaram, por exemplo, um jogador como o Messi, não vais pressionar forte, dás-me um espaço, tens o cruzamento, tens o Enzo, dás-me um espaço, tem o remate. E é assim, eu disse, não se arrepende porque ele não vai na entrevista dizer, epá, errei, né? Eu acho que ele, quando for para casa hoje e vai pensar mais, acho que podia ter mudado isto. Acontece com muitos treinadores que pensam que estão a jogar, está 1-0, olha que vamos segurar o resultado. Epá, eu na minha opinião não concordo. Eu acho que quando estamos a ganhar 1-0, devíamos procurar o 2 ou 3. Porque se procuras, quer dizer que não mudaste. Tu queres mais. Então não estás a recuar. Porque, como eu disse, recuando tu não consegues. Nenhuma equipa consegue defender durante 30 minutos. Só defender, defender, defender. Não acredito.
4: Agora, em relação à final, temos Espanha frente à Argentina. Que antevisão podemos fazer?
3: Vai ser um jogo intenso. Eu gostaria que a Argentina ganhasse. Por causa do Messi, que eu sou muito fã do Messi. Não a Argentina em si. Mas eu acho que qualquer um ganhar, para mim não faz diferença, mas vai ser um jogo intenso. Vai ser duas equipas que têm muita tática, têm muito jogo pensado, têm uma estrutura, já são anos a jogar com uma estrutura assim. Vai ser um bom jogo para ver.
4: Em relação a este Mundial na sua globalidade, gostou até agora de tudo o que ocorreu entre estes jogos todos? Já estamos em uma centena de jogos. Gostou deste Mundial a 48?
3: Bastante. Acho que eu também, como estou mais velho agora, estou a entender muito mais do futebol e eu acho que depois de ver este Mundial, ainda sonho mais alto, ainda sonho de ir a um Mundial, que Deus me ouça, mas eu, depois de ver este Mundial, fico tipo, fogo, eu vou ao Mundial 2030, eu tenho que ir ao Mundial 2030. As emoções foram outras neste Mundial, não sei porquê, vi quase todos os jogos, estamos a falar de Cabo Verde, estamos a falar de Marrocos, estamos a falar de jogos intensos de equipas que estavam a tentar jogar, não se diminuíam, porque são um clube ou um país mais baixo, não, mas este Mundial está a ser uma alegria de ver. Acredito que no estádio então deve ser outro tipo de sentimento.
4: Kevin, esteve no Canadá, não é o desporto rei, mas quando se viu as imagens, quando se viu os estádios canadianos, houve um verdadeiro entusiasmo. Ficou surpreendido por tudo o que aconteceu até no Canadá, de ver tantas pessoas entusiasmadas com o Mundial?
3: O campeonato onde eu estive foi mesmo feito por causa do Mundial, para ter as pessoas a saírem para a seleção do Canadá, e o futebol lá está a crescer. Como disseste, não é o desporto principal do país, mas o futebol está a crescer. Eles são um país muito, muito unido. Por isso não estou surpreso. Até estou contente como é que eles estiveram no Mundial. E as pessoas vão começar a ver isso também.
4: A final decorre a 19 de julho em Nova Jersey, nos Estados Unidos, enquanto a luta pelo terceiro lugar entre a Inglaterra e a França vai-se realizar a 18 de julho em Miami, igualmente em território norte-americano, onde decorreram os últimos jogos do Mundial, isto apesar de ter havido três países organizadores, México, Canadá e Estados Unidos. Este Mundial contou com três seleções lusófonas. Portugal perdeu nos oitavos por 1-0 diante da Espanha, enquanto o Brasil foi derrotado pela Noruega por 2-1, igualmente nessa fase da prova. No que diz respeito a Cabo Verde, acabou por ser eliminado pela Argentina por 3-2 após prolongamento nos 16avos de final. A RFI falou com Kevin Castro, médio português de 24 anos que jogou durante vários anos na Inglaterra. Ao microfone da RFI, Kevin Castro analisou o futebol praticado na Inglaterra e também fez um balanço do percurso de Portugal.
7: O futebol inglês e o futebol português são muito diferentes por causa das culturas. Em Portugal nós temos muito talento que nós, os jogadores aqui, cresceram na rua, muitos jogadores cresceram na rua, temos muito talento com a bola. Nós crescemos a ver Cristiano Ronaldo, Quaresma, Nani, então nós temos mais que mais jogadores com habilidade, com bola, e para ensinar os jogadores a jogar com bola, tu tens que prestar atenção nos detalhes pequenos, por exemplo, taticamente, jogar mais simples com bola no pé, posse de bola. e à cultura portuguesa. É mais assim, agora a cultura inglesa, a maneira que os ingleses costumam jogar, eles são um bocadinho mais bruto. Até os jogadores mais talentosos que eles têm, tipo Wayne Rooney, Paul Gascoigne, eles corriam, eles todos corriam. Eles são muito intensos e é uma cena, é a DNA deles, é a DNA dos ingleses, tu tens de saber correr. Então eles correm muito sem bola, bola longa, e eles acreditam que correr sem bola é obrigatório. Sim, é obrigatório todo lado em futebol, mas nos ingleses é um número um deles, correr sem bola, bola longa. Eles sim, eles jogam com a bola no chão, mas eles não prestam atenção nas coisas pequenas e taticamente da maneira que os portugueses fazem.
4: Que balanço se pode fazer do percurso de Portugal?
7: Foi triste ver Portugal a sair. Onde é que eles saíram? No Mundial. Eu acho que o plantel que nós temos é um dos melhores plantéis no mundo. Nós todos sabemos isso. Eu acho que Portugal, nós conseguíamos chegar muito mais longe. Nós tínhamos os melhores jogadores nas posições, por exemplo, lateral esquerdo, até o nosso lateral direito, o nosso meio campo e também, claro, os nossos extremos e o Cristiano Ronaldo. Eu acho que nós podíamos ter trabalhado um pouco mais uma equipa sem bola, porque uma coisa assim, nós conseguimos admitir que às vezes a qualidade não vai estar lá, e já ouvi dizer que por causa de muitos jogadores jogam em outros países, eles têm outra maneira de ver o futebol, às vezes é difícil de conectar com uma equipa, mas uma coisa que é obrigatória em futebol é correr, e se tu vejo as outras equipas no Mundial que tiveram muita bem, Argentina sem bola, tu vês que é outra intensidade. Eu não sei se eles não queriam fazer isto aqui porque eles iam ficar muito descansados. Os missas todos têm a sua DNA de jogar a bola, têm a sua filosofia de jogar, mas eu acho que no futebol é obrigatório correr sem bola, e eu acho que é isso que estava a faltar em Portugal, a nossa equipa. Mas em total tivemos bem em muitos momentos, da maneira que nós jogamos tivemos bem em muitos momentos, e à próxima vamos ver se nós conseguimos chegar mais longe. É o objetivo, sempre melhorando.
4: Chegamos assim ao fim deste Magazine de Desporto. Até breve.
2: 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Votos de uma excelente tarde.

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0: Sejam bem-vindos à primeira emissão, à segunda emissão, aliás, da RFM Português desta sexta-feira, 17 de julho. A marcar a atualidade, fim da campanha eleitoral em São Tomé e Príncipe. Eleitores vão às urnas para escolher próximo Presidente da República, já este domingo. Assinalam-se hoje os 30 anos da Cplp, a Comunidade dos Países de Língua Portuguesa. Estes e outros títulos a desenvolver já a seguir no Bloco Informativo, sob comando técnico de Alexander Kawela. O jornal começa agora. Fique desse lado.
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0: Começamos este jornal com a atualidade africana. São Tomé e Príncipe, no próximo domingo, os eleitores vão escolher o presidente que irá dirigir o país nos próximos 5 anos. 4 candidatos disputam estas eleições que contam com uma grande observação eleitoral a nível internacional. Maximino Carlos, o nosso correspondente, tem os detalhes.
3: A campanha para as eleições presidenciais de 19 de julho em São Tomé e Príncipe termina esta sexta-feira. Foram 15 dias de caça ao voto para as eleições deste domingo. Mais de 142 mil eleitores estão inscritos nos cadernos eleitorais, nos círculos em São Tomé e Príncipe e na diáspora. A campanha decorreu de forma pacífica, sem qualquer registro de incidentes graves. Prevê-se uma maior afluência às urnas, a julgar pela campanha, os tempos de antena, na rádio e na televisão são-tomense. Equipas de observação das Nações Unidas, União Europeia, Cplp, da União Africana, CEAC e do G7 já se encontram em São Tomé e Príncipe para fiscalizarem a transparência e o pacifismo da escolha democrática do próximo chefe de Estado são-tomense. São 4 candidatos que ocorrem este pleito eleitoral: Carlos Villanova, Nito Abreu, Eugênio Tini e Mick João. A eleição do próximo domingo será decisiva para determinar se os eleitores optam pela continuidade da atual liderança presidencial, na pessoa de Carlos Villanova, ou por uma alternância que propõe mudanças na condução do Estado. Caso nenhum candidato obtenha mais de 50% dos votos, a Constituição são-tomense prevê a realização de uma segunda volta entre os 2 candidatos mais votados. Maximino Carlos, São Tomé, RFI.
0: E hoje assinalam-se os 30 anos de existência da Cplp, a Comunidade dos Países de Língua Portuguesa. Há a conversa com a RFI, Marcolino Moco, ele que foi o primeiro secretário executivo da Cplp, afirmou que a organização deveria ser mais exigente na defesa da democracia e dos direitos humanos nos seus Estados-membros, lamentando a integração da Guiné Equatorial.
4: A Cplp não atua por causa do tal respeito à soberania e por causa da defesa de interesses de algumas pessoas, tudo agentes do Estado. Veja que, pelo contrário, foi associado um país muito pior em termos de respeito dos direitos humanos, da democracia, da preocupação dos dirigentes do seu Estado em relação ao bem-estar social das suas populações. Estou-me a referir à Guiné Equatorial, por exemplo, que por nenhuma razão que se invocasse deveria fazer parte da Cplp, tanto pelo respeito aos direitos humanos como pelos aspectos, outros aspectos do regime. Este Estado foi atraído para a Cplp, indiciando que o tal ideal da democracia, o ideal ético, de uma política ética, não tem grande significado perante nós, elites políticas. Eu também faço parte de elites políticas dos nossos estados.
0: Ouvimos Marcolino Moco, o primeiro secretário executivo da Cplp, entrevistado por Julie Carvalho. Falamos agora sobre a Guiné-Bissau. Esta tarde, a Frente Única, composta por várias organizações e partidos políticos guineenses, como o PAIGC ou o PRS, convocou uma manifestação em frente à sede da Comunidade dos Países de Língua Portuguesa, em Lisboa, na ocasião dos 30 anos desta organização. O ativista político Soumaila Diallo participará e explicou-nos as reivindicações desta frente única.
2: Estamos nesta plataforma sob o modo de unidade e luta, porque compreendemos que para derrotarmos a ditadura instalada no poder há 6 anos na Guiné-Bissau é preciso fazermos uma única feira para denunciar esta cumplicidade que vamos hoje à sede da CPLP. Para a sua redenção, mesmo que tenha praticado essa cumplicidade com a ditadura, neste momento aplicar sanções aos responsáveis da subversão da ordem constitucional no país, mas também que intervenha para a libertação de Domingos Simões Pereira, que devemos lembrar que é não só o presidente da Assembleia Nacional Popular da Guiné-Bissau, que aliás não terá como participar na próxima reunião dos parlamentares da CPLP a realizar-se em Angola, mas também que intervenha no sentido de se conseguir um quadro de transparência e de segurança para uma investigação sobre o assassinato bárbaro do vigário Luís Balanta, um ativista e um dos rostos mais conhecidos no combate ao regime autoritário encabeçado por Narciso Coimbalo, bem como para o retorno à legalidade democrática.
0: Ouvimos o ativista Soumaila Diallo, entrevistado por Mateus Santa Rita. E em Luanda decorre a Cimeira da Aliança das Civilizações das Nações Unidas. Falando no arranque da 3ª edição desta conferência, o presidente João Lourenço considerou que o sistema multilateral deve ser o mais representativo, eficaz e inclusivo. O chefe de Estado angolano afirma que para responder aos desafios contemporâneos e alcançar a estabilidade duradoura é necessário privilegiar a diplomacia, a mediação e a prevenção.
5: No momento em que o mundo enfrenta desafios profundos, a estabilidade e o entendimento entre nações, marcado por conflitos persistentes, crises humanitárias e tensões geopolíticas, esta cimeira constitui uma oportunidade para reforçar a solidariedade internacional, defender os princípios da Carta das Nações Unidas e assegurar o respeito pelas normas que regem as relações entre os Estados. A situação internacional atual se vem deteriorando de forma preocupante. É por isso urgente que unamos esforços para ajudar a resolver os conflitos armados ainda prevalecentes em determinados pontos do globo, nomeadamente no leste da República Democrática do Congo, no Sudão, nos países da região do Sahel, na Somália, na Ucrânia, no Mianmar, no Médio Oriente, compreendendo a Palestina, o Líbano e o Golfo Pérsico. É também imperioso que combatamos sem tréguas o terrorismo, o crescente uso do mercenarismo para derrubar governos democraticamente eleitos, assim como as mudanças políticas feitas ao arrepio das normas do direito interno de cada Estado e do direito internacional.
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0: Espanha ou Argentina, um destes clubes irá sagrar-se campeão mundial de futebol masculino já este domingo. Ao microfone da RFI, Kevin dos Santos, avançado luso-guineense de 26 anos, admitiu que a final vai ser intensa entre as duas seleções. Ele que gostaria de ver Lionel Messi a vencer a prova.
7: Vai ser um jogo intenso. Eu gostaria que a Argentina ganhasse. Por causa do Messi, que eu sou muito fã do Messi, não a Argentina em si. Mas eu acho que qualquer um ganha, para mim não faz diferença, mas vai ser um jogo intenso. Vai ser duas equipas que têm muita tática, têm muito jogo pensado, têm uma estrutura, já são anos a jogar com uma estrutura assim. Vai ser um bom jogo para ver.
8: Em relação a este Mundial na sua globalidade, gostou até agora de tudo o que ocorreu entre estes jogos todos? Já estamos em uma centena de jogos. Gostou deste Mundial a 48?
7: Bastante. Acho que eu também, como estou mais velho agora, estou a entender muito mais do futebol e eu acho que depois de ver este Mundial, ainda sonho mais alto, ainda sonho de ir a um Mundial, que Deus me ouça, mas eu, depois de ver este Mundial, fico tipo, fogo, eu vou ao Mundial 2030, eu tenho que ir ao Mundial 2030. As emoções foram outras neste Mundial, não sei porquê, vi quase todos os jogos, estamos a falar de Cabo Verde, estamos a falar de Marrocos, estamos a falar de jogos intensos de equipas que estavam a tentar jogar, não se diminuíam, porque são um clube ou um país mais baixo. Não, mas este Mundial está a ser uma alegria de ver. Acredito que no estádio então deve ser outro tipo de sentimento.
0: Era Kevin dos Santos, avançado luso-guineense da equipa norte-irlandesa Derry City, entrevistado por Marco Martins. É o ponto final deste bloco informativo.
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0: Sejam bem-vindos à segunda parte da nossa emissão. Hoje é sexta-feira, dia do nosso Magazine Desporto. Mas antes disso, fique com o nosso convidado, que nesta antena será Marcolino Moco, ele que foi o primeiro secretário executivo da CPLP.
9: Convidado.
10: A CPLP, Comunidade dos Países de Língua Portuguesa, assinala hoje 30 anos de existência, uma organização confrontada com múltiplos desafios e fragilizada pela suspensão da Guiné-Bissau na sequência do golpe de Estado de novembro passado. O antigo primeiro-ministro angolano, Marcolino Moco, foi o primeiro secretário executivo da organização lusófona. Ele começa por afirmar a sua grande decepção relativamente ao desempenho da CPLP.
11: Eu tenho uma ideia de um certo, como direi, uma certa desilusão, né? Porque eu tinha a ideia inicial que a CPLP podia ser um impulsionador, sobretudo na área de reafirmação dos valores que constituíram o histórico dos países que constituíram a CPLP, Portugal, mas as suas ex-colónias, mais o Brasil. Portanto, trabalhar em mais-valias que poderiam resultar deste histórico. Mas isso não tem sido possível, por várias razões, entre as quais eu costumo sublinhar especialmente o maior desperdício de energias para uma atividade meramente formal, diplomático-formal entre os Estados. Portanto, aquela ideia de que especialmente os países africanos poderiam adquirir vantagens, uma espécie de recomposição daqueles aspectos positivos que resultaram da nossa história, isso não se tem conseguido, porque na relação entre Estados há muito formalismo, o problema do respeito das soberanias de cada um é tão forte que se desprezam as mais-valias que poderiam beneficiar as populações, embora se fale muito até hoje dos males da colonização, mas havia muitos aspectos positivos que poderiam ter sido recuperados e que não foram. Pelo contrário, continuamos, especialmente nos países africanos, a perder valores éticos, sobretudo na área política, em que, por exemplo, as eleições são praticamente uma inutilidade, talvez com a exceção de Cabo Verde, onde as eleições são um fator de estabilização, são um fator de escrutínio da ação dos políticos governantes, mas isso não acontece nos outros países, especialmente continentais africanos, com casos graves. Em Angola, eu começo por Angola, que é o meu país, da Guiné-Bissau, são casos muito graves, e também de Moçambique, digamos.
10: A suspensão da Guiné-Bissau da CPLP, onde um ex-secretário executivo da CPLP está desde a semana passada em prisão preventiva, com os golpistas a assumirem o poder, acha que pode ser fatal à sobrevivência da organização?
11: Talvez não seja fatal, porque vai-se continuar a trabalhar na base do formalismo e não na base de algo que seja útil para estabilizar politicamente todos os Estados, especialmente

0: Começar primeiro por reconhecer que as nossas independências foram muito mal conduzidas, não houve reflexão, foram rejeitadas ideias de constituição de transições mais úteis. Eu não estou a preconizar um regresso ao passado, né? Uma recolonização, mas pelo menos uma capacidade de olhar para o presente, fazermos uma retrospectiva corretiva do que aconteceu e não permitirmos, efetivamente, muitas coisas que estão a acontecer hoje nesses países que tiveram o seu surgimento graças à presença de Portugal aqui em África, independentemente dos aspectos negativos que possam ter acontecido. Tenho, para os amigos muito próximos, dito que podíamos ter independência, mas sem descolonizar. Eu acho que isso é politicamente incorreto, sobretudo para quem não refletiu como eu tenho refletido, mas nós temos exemplos positivos de uma prática desse tipo, onde houve independência sem descolonização, portanto as instituições estão preservadas, e quando se fala em descolonização, normalmente pensa-se que é afastar o branco da administração e deixá-lo mesmo sair, se for possível. Mas no, nos nossos estados, onde se realizou uma descolonização precipitada, onde constituímos essas pátrias com pessoas de todas as proveniências, e depois em 75, 74, 75, montamos um esquema mental completamente errado, aquele êxodo que houve aqui nos nossos países, e talvez por isso que justamente Cabo Verde é um exemplo, onde não houve êxodo, não é, de uma parte da população, retendo as elites com conhecimento, etc. Hoje vão, digamos, se estabilizando melhor. E aqui, onde houve êxodo da população branca em grande quantidade, nós estamos pobres em tudo, a partir da própria moralidade, da própria ética, passando pelas prioridades que são traçadas por pessoas mal preparadas. Eu também me incluo nesse aspecto, porque também ocupei funções. De modos que é isso que eu lamento, que a CPLP, 30 anos depois, não possa ter contribuído para, digamos, remediar esses problemas.
1: Era Marcolino Mouco, primeiro secretário executivo da CPLP, no dia em que a organização assinala 3 décadas de existência.
2: E fica agora com o Magazine Desporto. 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
3: O vencedor do Mundial de Futebol Masculino vai ser conhecido neste domingo 19 de julho entre a Espanha e a Argentina, numa final inédita. O vencedor do Mundial não será inédito, mas afinal é uma novidade. Duas equipas de língua espanhola vão lutar pelo título: a Espanha e a Argentina, que nunca se encontraram num encontro decisivo. Nos campeonatos do mundo, estas duas seleções apenas se defrontaram uma vez. Foi em 1966, na fase de grupos. Na altura, os argentinos tinham vencido por 2 a 0. Entretanto, houve vários jogos amigáveis, sendo que o último foi a 27 de março de 2018, com o triunfo por 6 a 1 dos espanhóis, num jogo que, na altura, não contou com Lionel Messi. A última vitória albiceleste foi a 7 de setembro de 2010, por 4 a 1, e dessa vez com a presença da estrela argentina, Lionel Messi. Recorde-se que a seleção argentina pode entrar no leque reduzido de países que conseguiram revalidar o título mundial. Até agora, são apenas dois: a Itália, 1934 e 1938, e o Brasil, 1958 e 1962. Será a sétima final para a Argentina, a segunda para a Espanha. Até agora, os argentinos têm 50% de vitórias no jogo decisivo, enquanto os espanhóis têm 100%, visto que venceram a única vez que estiveram na decisão do título mundial. A RFI falou com Kevin dos Santos, avançado luso-guineense da equipa norte-irlandesa Derry City,

0: jogou em Portugal, na Inglaterra e no Canadá. Ao microfone da RFI, o futebolista de 26 anos admitiu que a final vai ser intensa entre as duas seleções. Ele que gostaria de ver Lionel Messi, em particular, vencer a prova. Mas antes disso, Kevin dos Santos analisou o triunfo argentino diante da Inglaterra nas meias finais.
1: Que emoção, sinceramente. Estava a ver o jogo com a família em casa e a primeira parte foi um jogo cheio de faltas, muito jogo interrompido. Mas sabia que na segunda parte o jogo ia ter que abrir. A Inglaterra cometeu o primeiro golo. Mas sinceramente, a Argentina é uma equipa muito bem estruturada. É uma equipa que é paciente. Eles não mudam como jogam, independente do resultado. Então, Inglaterra, o Mister, ou não sei de que parte é que foi, começaram a cair na pressão. Começaram a meter bastantes defesas, três substituições só defesas. E isso só traz mais pressão, traz aquela mentalidade, ok, vamos defender. Já era de se esperar que a Argentina ia me marcar. E sinceramente, uma coisa, até parece que eu estava a viver o jogo mesmo dentro do campo, uma emoção que não dá para explicar.
0: O Thomas Tuchel disse no fim do jogo que não se arrepende da tática.
1: Eu vejo o ponto dele e consigo entender porque se ele ganhasse o jogo, os fãs, nós fãs incluindo, iam dizer, ah, que tática, foi inteligente, porque o futebol é muito assim em base da opinião, não é? Mas verdade seja dita é que tu não consegues aguentar 30 minutos só a defender, 30 minutos só a defender. Vai haver um momento que vais deslizar, vai haver um jogador que não vai encurtar o espaço, vai deixar espaço nas costas, e já não vai defender com aquela garra toda porque está cansado, já são 30 minutos só a levar. Então, e foi o que aconteceu. Os jogadores, houve um momento que não pressionaram, por exemplo, um jogador como o Messi, não vais pressionar forte, dás-me um espaço, tens o cruzamento, tens o Enzo, dás-me um espaço, tem o remate. E é assim, eu disse, não se arrepende porque ele não vai na entrevista dizer, epá, errei, né? Eu acho que ele, quando for para casa hoje e vai pensar mais, acho que podia ter mudado isto. Acontece com muitos treinadores que pensam que estão a jogar, está 1-0, olha que vamos segurar o resultado. Epá, eu na minha opinião não concordo. Eu acho que quando estamos a ganhar 1-0, devíamos procurar o 2 ou 3. Porque se procuras, quer dizer que não mudaste. Tu queres mais. Então não estás a recuar. Porque, como eu disse, recuando tu não consegues. Nenhuma equipa consegue defender durante 30 minutos. Só defender. Não acredito.
0: Agora, em relação à final, temos Espanha frente à Argentina. Que antevisão podemos fazer?
1: Vai ser um jogo intenso. Eu gostaria que a Argentina ganhasse. Por causa do Messi, que eu sou muito fã do Messi. Não a Argentina em si. Mas eu acho que qualquer um ganha, para mim não faz diferença, mas vai ser um jogo intenso. Vai ser duas equipas que têm muita tática, têm muito jogo pensado, têm uma estrutura, já são anos a jogar com uma estrutura assim. Vai ser um bom jogo para ver.
0: Em relação a este Mundial na sua globalidade, gostou até agora de tudo o que ocorreu entre estes jogos todos? Já estamos em uma centena de jogos. Gostou deste Mundial a 48?
1: Bastante. Acho que eu também, como estou mais velho agora, estou a entender muito mais do futebol e eu acho que depois de ver este Mundial, ainda sonho mais alto. Ainda sonho de ir a um Mundial. Que Deus me ouça, mas eu, depois de ver este Mundial, fico tipo, fogo, eu vou ao Mundial 2030. Eu tenho que ir ao Mundial 2030. As emoções foram outras neste Mundial, não sei porquê. Vi quase todos os jogos. Estamos a falar de Cabo Verde, estamos a falar de Marrocos, estamos a falar de jogos intensos de equipas que estavam a tentar jogar, não se diminuíam porque são um clube ou um país mais baixo. Não. Mas este Mundial está a ser uma alegria de ver. Acredito que no estádio então deve ser outro tipo de sentimento.
0: Kevin, esteve no Canadá, não é o desporto rei, mas quando se viu as imagens, quando se viu os estádios canadianos, houve um verdadeiro entusiasmo. Ficou surpreendido por tudo o que aconteceu até no Canadá, de ver tantas pessoas entusiasmadas com o Mundial?
1: O campeonato onde eu estive foi mesmo feito por causa do Mundial, para ter as pessoas a saírem para a seleção do Canadá, e o futebol lá está a crescer. Como disseste, não é o desporto principal do país, mas o futebol está a crescer. Eles são um país muito, muito unido. Por isso não estou surpreso. Até estou contente como é que eles estiveram no Mundial e as pessoas vão começar a ver isso também.
0: A final decorre a 19 de julho em Nova Jersey, nos Estados Unidos, enquanto a luta pelo terceiro lugar entre a Inglaterra e a França vai se realizar a 18 de julho em Miami, igualmente em território norte-americano, onde decorreram os últimos jogos do Mundial, isto apesar de ter havido três países organizadores: México, Canadá e Estados Unidos. Este Mundial contou com três seleções lusófonas, Portugal perdeu nos oitavos por 1-0 diante da Espanha, enquanto o Brasil foi derrotado pela Noruega por 2-1 igualmente nessa fase da prova. No que diz respeito a Cabo Verde, acabou por ser eliminado pela Argentina por 3-2 após prolongamento nos 16avos de final. A RFI falou com Kevin Castro, médio português de 24 anos que jogou durante vários anos na Inglaterra. Ao microfone da RFI, Kevin Castro analisou o futebol praticado na Inglaterra e também fez um balanço do percurso de Portugal.
2: O futebol inglês e o futebol português são muito diferentes por causa das culturas. Em Portugal nós temos muito talento que nós, os jogadores aqui, cresceram na rua, muitos jogadores cresceram na rua, temos muito talento com a bola, nós crescemos a ver Cristiano Ronaldo, Quaresma, Nani, então nós temos mais que uns jogadores com habilidade, com bola, e para ensinar os jogadores a jogar com bola, tu tens que prestar atenção nos detalhes pequenos, por exemplo, taticamente, jogar mais simples com bola no pé, posse de bola. E a cultura portuguesa é mais assim. Agora a cultura inglesa, da maneira que os ingleses gostam de jogar, eles são um bocadinho mais bruto. Até os jogadores mais talentosos que eles têm, tipo Wayne Rooney, Paul Gascoigne, eles corriam, eles todos corriam. Eles são muito intensos e é uma cena, é a DNA deles, é a DNA dos ingleses, tu tens de saber correr. Então eles correm muito sem bola, bola longa, e eles acreditam que correr sem bola é obrigatório. Sim, é obrigatório de todo lado em futebol, mas nos ingleses é o número um deles. Correr sem bola, bola longa. Eles, sim, eles jogam com a bola no chão, mas eles não prestam atenção nas coisas pequenas e taticamente da maneira que os portugueses fazem.
0: Que balanço se pode fazer do percurso de Portugal?
2: Foi triste ver Portugal a sair. Onde é que eles saíram? No Mundial. Eu acho que o plantel que nós temos é um dos melhores plantéis no mundo. Nós todos sabemos isso. Eu acho que Portugal, nós conseguíamos chegar muito mais longe. Nós tínhamos os melhores jogadores nas posições, por exemplo, lateral esquerdo, até o nosso lateral direito, o nosso meio campo e também, claro, os nossos extremos e o Cristiano Ronaldo. Eu acho que nós podíamos ter trabalhado um pouco mais como uma equipa sem bola, porque uma coisa assim, nós conseguimos admitir que às vezes a qualidade não vai estar lá, e já ouvi dizer que por causa de muitos jogadores jogam em outros países, eles têm outra maneira de ver o futebol, às vezes é difícil de conectar com uma equipa, mas uma coisa que é obrigatória em futebol é correr, e isso vejo as outras equipas no Mundial que tiveram muita bem, Argentina sem bola, tu vês que é outra intensidade. Eu não sei se eles não queriam fazer isto aqui porque eles iam ficar muito descansados. Os missas todos têm a sua DNA de jogar a bola, têm a sua filosofia de jogar, mas eu acho que no futebol é obrigatório correr sem bola, e eu acho que é isso que estava a faltar em Portugal, a nossa equipa. Mas em total tivemos bem em muitos momentos, da maneira que nós jogamos tivemos bem em muitos momentos, e à próxima vamos ver se nós conseguimos chegar mais longe. É o objetivo, sempre melhorando.
0: Chegamos assim ao fim deste Magazine de Desporto. Até breve.
3: 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Votos de uma excelente tarde.

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1: Stephanie Palma.
0: Sejam bem-vindos à primeira emissão, à segunda emissão, aliás, da RFM Português desta sexta-feira, 17 de julho. A marcar a atualidade, fim da campanha eleitoral em São Tomé e Príncipe. Eleitores vão às urnas para escolher próximo Presidente da República, já este domingo. Assinalam-se hoje os 30 anos da CPLP, a Comunidade dos Países de Língua Portuguesa. Estes e outros títulos a desenvolver já a seguir no bloco informativo, sob comando técnico de Alexander Cauela. O jornal começa agora. Fique desse lado.
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0: Começamos este jornal com a atualidade africana. São Tomé e Príncipe, no próximo domingo, os eleitores vão escolher o presidente que irá dirigir o país nos próximos 5 anos. 4 candidatos disputam estas eleições que contam com uma grande observação eleitoral a nível internacional. Maximino Carlos, o nosso correspondente, tem os detalhes.
3: A campanha para as eleições presidenciais de 19 de julho em São Tomé e Príncipe termina esta sexta-feira. Foram 15 dias de caça ao voto para as eleições deste domingo. Mais de 142 mil eleitores estão inscritos nos cadernos eleitorais, nos círculos em São Tomé e Príncipe e na diáspora. A campanha decorreu de forma pacífica, sem qualquer registro de incidentes graves. Prevê-se uma maior afluência às urnas, a julgar pela campanha, os tempos de antena, na rádio e na televisão são-tomense. Equipas de observação das Nações Unidas, União Europeia, CPLP, da União Africana, CEAC e do G7 já se encontram em São Tomé e Príncipe para fiscalizarem a transparência e o pacifismo da escolha democrática do próximo chefe de Estado são-tomense. São 4 candidatos que ocorrem este pleito eleitoral: Carlos Villanova, Nito Abreu, Eugênio Tini e Mique João. A eleição do próximo domingo será decisiva para determinar se os eleitores optam pela continuidade da atual liderança presidencial, na pessoa de Carlos Villanova, ou por uma alternância que propõe mudanças na condução do Estado. Caso nenhum candidato obtenha mais de 50% dos votos, a Constituição são-tomense prevê a realização de uma segunda volta entre os 2 candidatos mais votados. Maximino Carlos, São Tomé, RFI.
0: E hoje assinalam-se os 30 anos de existência da CPLP, a Comunidade dos Países de Língua Portuguesa. À conversa com a RFI, Marcolino Moco, ele que foi o primeiro secretário executivo da CPLP, afirmou que a organização deveria ser mais exigente na defesa da democracia e dos direitos humanos nos seus Estados-membros, lamentando a integração da Guiné Equatorial.
4: A CPLP não atua por causa do tal respeito à soberania e por causa da defesa de interesses de algumas pessoas, tudo agentes do Estado. Veja que, pelo contrário, foi associado um país muito pior em termos de respeito dos direitos humanos, da democracia, da preocupação dos dirigentes do seu Estado em relação ao bem-estar social das suas populações. Estou-me a referir à Guiné Equatorial, por exemplo, que por nenhuma razão que se invocasse deveria fazer parte da CPLP, tanto pelo respeito aos direitos humanos como pelos aspectos, outros aspectos do regime. Este Estado foi atraído para a CPLP, indiciando que o tal ideal da democracia, o ideal ético, de uma política ética, não tem grande significado perante nós, elites políticas. Eu também faço parte de elites políticas dos nossos estados.
0: Ouvimos Marcolino Moco, o primeiro secretário executivo da CPLP, entrevistado por Julie Carvalho. Falamos agora sobre a Guiné-Bissau. Esta tarde, a Frente Única, composta por várias organizações e partidos políticos guineenses, como o PAIGC ou o PRS, convocou uma manifestação em frente à sede da Comunidade dos Países de Língua Portuguesa, em Lisboa, na ocasião dos 30 anos desta organização. O ativista político Soumaila Diallo participará e explicou-nos as reivindicações desta frente única.
5: Estamos nesta plataforma sob o modo de unidade e luta, porque compreendemos que para derrotarmos a ditadura instalada no poder há 6 anos na Guiné-Bissau é preciso fazermos uma única feira para denunciar esta cumplicidade que vamos hoje a ser da CPLP. Para a sua redenção, mesmo que tenha praticado essa cumplicidade com a ditadura, neste momento aplicar sanções aos responsáveis da subversão da ordem constitucional no país, mas também que intervenha para a libertação de Domingos Simões Pereira, que devemos lembrar que é não só o presidente da Assembleia Nacional Popular da Guiné-Bissau, que aliás não terá como participar na próxima reunião dos parlamentares da CPLP a realizar-se em Angola, mas também que intervenha no sentido de se conseguir um quadro de transparência e de segurança para uma investigação sobre o assassinato bárbaro do vigário Luís Balanta, um ativista e um dos rostos mais conhecidos no combate ao regime autoritário encabeçado por Narciso Coimbalo, bem como para o retorno à legalidade democrática.
0: Ouvimos o ativista Soumaila Diallo, entrevistado por Mateus Santa Rita. E em Luanda decorre a Cimeira da Aliança das Civilizações das Nações Unidas. Falando no arranque da 3ª edição desta conferência, o presidente João Lourenço considerou que o sistema multilateral deve ser o mais representativo, eficaz e inclusivo. O chefe de Estado angolano afirma que para responder aos desafios contemporâneos e alcançar a estabilidade duradoura é necessário privilegiar a diplomacia, a mediação e a prevenção.
6: No momento em que o mundo enfrenta desafios profundos, a estabilidade e o entendimento entre nações, marcado por conflitos persistentes, crises humanitárias e tensões geopolíticas. Esta cimeira constitui uma oportunidade para reforçar a solidariedade internacional, defender os princípios da Carta das Nações Unidas e assegurar o respeito pelas normas que regem as relações entre os Estados. A situação internacional atual se vem deteriorando de forma preocupante. É por isso urgente que unamos esforços para ajudar a resolver os conflitos armados ainda prevalecentes em determinados pontos do globo, nomeadamente no leste da República Democrática do Congo, no Sudão, nos países da região do Sahel, da Somália, na Ucrânia, no Mianmar, no Médio Oriente, compreendendo a Palestina, o Líbano e o Golfo Pérsico. É também imperioso que combatamos sem tréguas o terrorismo, o crescente uso do mercenarismo para derrubar governos democraticamente eleitos, assim como as mudanças políticas feitas ao arrepio das normas do direito interno de cada Estado e do direito internacional.
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0: Espanha ou Argentina, um destes clubes irá sagrar-se campeão mundial de futebol masculino já este domingo. Ao microfone da RFI, Kevin dos Santos, avançado luso-guineense de 26 anos, admitiu que a final vai ser intensa entre as duas seleções. Ele que gostaria de ver Lionel Messi a vencer a prova.
8: Vai ser um jogo intenso. Eu gostaria que a Argentina ganhasse. Por causa do Messi, que eu sou muito fã do Messi. Não a Argentina em si. Mas eu acho que qualquer um ganha. Para mim não faz diferença, mas vai ser um jogo intenso. Vai ser duas equipas que têm muita tática, têm muito jogo pensado. Têm uma estrutura, já são anos a jogar com uma estrutura assim. Vai ser um bom jogo para ver.
9: Em relação a este Mundial na sua globalidade, gostou até agora de tudo o que ocorreu entre estes jogos todos? Já estamos em uma centena de jogos. Gostou deste Mundial a 48?
8: Bastante. Acho que eu também, como estou mais velho agora, estou a entender muito mais do futebol e eu acho que depois de ver este Mundial, ainda sonho mais alto, ainda sonho de ir a um Mundial, que Deus me ouça, mas eu, depois de ver este Mundial, fico tipo, fogo, eu vou ao Mundial 2030, eu tenho que ir ao Mundial 2030. As emoções foram outras neste Mundial, não sei porquê, vi quase todos os jogos, estamos a falar de Cabo Verde, estamos a falar de Marrocos, estamos a falar de jogos intensos de equipas que estavam a tentar jogar, não se diminuíam, porque são um clube ou um país mais baixo. Não, mas este Mundial está a ser uma alegria de ver. Acredito que no estádio então deve ser outro tipo de sentimento.
0: Era Kevin dos Santos, avançado luso-guineense da equipa norte-irlandesa Derry City, entrevistado por Marco Martins. É o ponto final deste bloco informativo.
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0: Sejam bem-vindos à segunda parte da nossa emissão. Hoje é sexta-feira, dia do nosso Magazine de Desporto. Mas antes disso, fique com o nosso convidado, que nesta antena será Marcolino Moco, ele que foi o primeiro secretário executivo da CPLP.
10: Convidado.
11: A CPLP, Comunidade dos Países de Língua Portuguesa, assinala hoje 30 anos de existência, uma organização confrontada com múltiplos desafios e fragilizada pela suspensão da Guiné-Bissau na sequência do golpe de Estado de novembro passado. O antigo primeiro-ministro angolano, Marcolino Moco, foi o primeiro secretário-executivo da organização lusófona. Ele começa por afirmar a sua grande decepção relativamente ao desempenho da CPLP.
12: Eu tenho uma ideia de um certo, como direi, uma certa desilusão, né? Porque eu tinha a ideia inicial que a CPLP podia ser um impulsionador, sobretudo na área de reafirmação dos valores que constituíram o histórico dos países que constituíram a CPLP, Portugal, mas as suas ex-colônias, mais o Brasil. Portanto, trabalhar em mais-valias que poderiam resultar deste histórico. Mas isso não tem sido possível, por várias razões, entre as quais eu costumo sublinhar especialmente o maior desperdício de energias para uma atividade meramente formal, diplomático-formal entre os Estados. Portanto, aquela ideia de que especialmente os países africanos poderiam adquirir vantagens, uma espécie de recomposição daqueles aspectos positivos que resultaram da nossa história, isso não se tem conseguido, porque na relação entre Estados há muito formalismo, o problema do respeito das soberanias de cada um é tão forte que se desprezam as mais-valias que poderiam beneficiar as populações. Embora se fale muito até hoje dos males da colonização, mas havia muitos aspectos positivos que poderiam ter sido recuperados e que não foram. Pelo contrário, continuamos, especialmente nos países africanos, a perder valores éticos, sobretudo na área política, em que, por exemplo, as eleições são praticamente uma inutilidade, talvez com a exceção de Cabo Verde, onde as eleições são um fator de estabilização, são um fator de escrutínio da ação dos políticos governantes, mas isso não acontece nos outros países, especialmente continentais africanos, com casos graves. Em Angola, eu começo por Angola, que é o meu país, da Guiné-Bissau, são casos muito graves, e também de Moçambique, digamos.
11: A suspensão da Guiné-Bissau da CPLP, onde um ex-secretário executivo da CPLP está desde a semana passada em prisão preventiva, com os golpistas a assumirem o poder, acha que pode ser fatal à sobrevivência da organização?
12: Talvez não seja fatal, porque vai-se continuar a trabalhar na base do formalismo e não na base de algo que seja útil para estabilizar politicamente todos os Estados, especialmente Guiné-Bissau, não é? Angola também, a situação não é, como muita gente pensa, boa, ótima, e também temos acompanhado aspectos negativos em Moçambique.
11: Então, na sua opinião, a CPLP deve ser mais exigente na defesa da democracia e dos direitos humanos nos Estados-membros?
12: Ora, não é mais. Em relação a esse aspecto, a CPLP não atua por causa do tal respeito à soberania e por causa da defesa de interesses de algumas pessoas, tudo agentes do Estado. Veja que, pelo contrário, foi associado um país muito pior em termos de respeito dos direitos humanos, da democracia, da preocupação dos dirigentes do seu Estado em relação ao bem-estar social das suas populações, estou-me a referir à Guiné Equatorial, por exemplo, que por nenhuma razão que se invocasse deveria fazer parte da CPLP, tanto pelo respeito aos direitos humanos como pelos aspectos, outros aspectos do regime. Este Estado foi atraído para a CPLP, indiciando que o tal ideal da democracia, o ideal ético, de uma política ética, não tem grande significado perante nós, elites políticas. Eu também faço parte das elites políticas dos nossos estados. E veja este caso da Guiné-Bissau, um dirigente que até também foi secretário da CPLP, detido arbitrariamente, de forma vergonhosa, e tanto quanto eu saiba, a CPLP está impotente para atuar. A expulsão é uma coisa que não tem grande relevância, mas eu pensaria que haveria atitudes anteriores, essas situações que deviam ser promovidas para darmos maior utilidade na nossa organização.
11: Daqui a 30 anos, o que eu gostaria que se dissesse da CPLP?
12: Eu sou professor ainda e às vezes digo muita coisa que é politicamente incorreta. Devíamos começar primeiro por reconhecer que as nossas independências foram muito mal conduzidas, não houve reflexão, foram rejeitadas ideias de constituição de transições mais úteis. Eu não estou a preconizar um regresso ao passado, não é? Uma recolonização, mas pelo menos uma capacidade de olhar para o presente, fazermos uma retrospectiva corretiva do que aconteceu e não permitirmos, efetivamente, muitas coisas que estão a acontecer hoje nesses países, que tiveram o seu surgimento graças à presença de Portugal aqui em África, independentemente dos aspectos negativos que possam ter acontecido. Tenho, para os amigos muito próximos, dito que podíamos ter independência, mas sem descolonizar. Acho que isso é politicamente incorreto, sobretudo para quem não refletiu como eu tenho refletido, mas nós temos exemplos positivos de uma prática desse tipo, onde houve independência sem descolonização, portanto as instituições estão preservadas, e quando se fala em descolonização, normalmente pensa-se que é afastar o branco da administração e deixá-lo mesmo sair, se for possível. Mas nos nossos estados, onde se realizou uma descolonização precipitada, onde constituímos essas pátrias com pessoas de todas as proveniências, e depois, em 74, 75, montamos um esquema mental completamente errado, aquele êxodo que houve aqui nos nossos países, e talvez por isso que justamente Cabo Verde é um exemplo, onde não houve êxodo, não é, de uma parte da população, retendo as elites com conhecimento, etc. Hoje vão, digamos, se estabilizando melhor. E aqui, onde houve êxodo da população branca em grande quantidade, nós estamos pobres em tudo, a partir da própria moralidade, da própria ética, passando pelas prioridades que são traçadas por pessoas mal preparadas. Eu também me incluo nesse aspecto, porque também ocupei funções. De modos que é isso que eu lamento, que a CPLP, 30 anos depois, não possa ter contribuído para, digamos, remediar esses problemas.
11: Era Marcolino Mouco, primeiro secretário executivo da CPLP, no dia em que a organização assinala 3 décadas de existência.
0: E fico agora com o Magazine Desporto.
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9: O vencedor do Mundial de Futebol Masculino vai ser conhecido neste domingo 19 de julho entre a Espanha e a Argentina, numa final inédita. O vencedor do Mundial não será inédito, mas afinal é uma novidade. Duas equipas de língua espanhola vão lutar pelo título. A Espanha e a Argentina, que nunca se encontraram num encontro decisivo. Nos campeonatos do mundo, estas duas seleções apenas se defrontaram uma vez. Foi em 1966, na fase de grupos. Na altura, os argentinos tinham vencido por 2-0. Entretanto, houve vários jogos amigáveis, sendo que o último foi a 27 de março de 2018, com o triunfo por 6-1 dos espanhóis, num jogo que, na altura, não contou com Lionel Messi. A última vitória albiceleste foi a 7 de setembro de 2010, por 4-1, e dessa vez com a presença da estrela argentina, Lionel Messi. Recorde-se que a seleção argentina pode entrar no leque reduzido de países que conseguiram revalidar o título mundial. Até agora, são apenas dois. A Itália, 1934 e 1938, e o Brasil, 1958 e 1962. Será a sétima final para a Argentina, a segunda para a Espanha. Até agora, os argentinos têm 50% de vitórias no jogo decisivo, enquanto os espanhóis têm 100%, visto que venceram a única vez que estiveram na decisão do título mundial. A RFI falou com Kevin dos Santos, avançado luso-guineense da equipa norte-irlandesa Derry City, que jogou em Portugal, na Inglaterra e no Canadá. Ao microfone da RFI, o futebolista de 26 anos admitiu que a final vai ser intensa entre as duas seleções, ele que gostaria de ver Lionel Messi, em particular, vencer a prova. Mas antes disso, Kevin dos Santos analisou o triunfo argentino diante da Inglaterra nas meias-finais.
8: Que emoção, sinceramente. Estava a ver o jogo com a família em casa e a primeira parte foi um jogo cheio de faltas, muito jogo interrompido, mas sabia que na segunda parte o jogo ia ter que abrir. A Inglaterra cometeu o primeiro golo, mas sinceramente a Argentina é uma equipa muito bem estruturada. É uma equipa que é paciente. Eles não mudam como jogam dependendo do resultado. Então, Inglaterra, o Mister, ou não sei de que parte é que foi, começaram a cair na pressão, começaram a ter bastantes defesas, três substituições só defesas, e isso só traz mais pressão, traz aquela mentalidade, ok, vamos defender. Já era de se esperar que a Argentina ia marcar. E, sinceramente, uma coisa, até parece que eu estava a viver o jogo mesmo, dentro do campo, uma emoção que não dá para explicar.
9: O Thomas Tuchel disse no fim do jogo que não se arrepende da tática.
8: Eu vejo o ponto dele e consigo entender porque se ele ganhasse o jogo, os fãs, nós fãs incluindo, iam dizer, ah, que tática, foi inteligente, porque o futebol é muito assim em base da opinião, não é? Mas verdade seja dita é que tu não consegues aguentar 30 minutos só a defender, 30 minutos só a defender. Vai haver um momento que vais deslizar, vai haver um jogador que não vai encurtar o espaço, vai deixar espaço nas costas e já não vai defender com aquela garra toda porque está cansado, já são 30 minutos só a levar, a levar, a levar. Então, e foi o que aconteceu. Os jogadores, houve um momento que não pressionaram, por exemplo, um jogador como o Messi, não vais pressionar forte, dás-me um espaço, tens o cruzamento, tens o Enzo, dás-me um espaço, tens o remate. E é assim, eu disse, não se arrepende porque ele não vai na entrevista dizer, epá, errei, né? Eu acho que ele, quando for para casa hoje e vai pensar mais, acho que podia ter mudado isto. Acontece com muitos treinadores que pensam que estão a jogar, está 1-0, olha que vamos segurar o resultado. Epá, eu na minha opinião não concordo. Eu acho que quando estamos a ganhar 1-0, devíamos procurar o 2 ou 3, porque se procuras, quer dizer que não mudaste, tu queres mais, então não estás a recuar, porque como eu disse, recuando não consegues, nenhuma equipa consegue defender durante 30 minutos, só defender, defender, defender, não acredito.
9: Agora em relação à final, temos Espanha frente à Argentina, que antevisão podemos fazer?
8: Vai ser um jogo intenso. Eu gostaria que a Argentina ganhasse, por causa do Messi, que eu sou muito fã do Messi, não a Argentina em si. Mas eu acho que qualquer um ganhar, para mim não faz diferença, mas vai ser um jogo intenso. Vai ser duas equipas que têm muita tática, têm muito jogo pensado, têm uma estrutura, já são anos a jogar com uma estrutura assim. Vai ser um bom jogo para ver.
9: Em relação a este Mundial na sua globalidade, gostou até agora de tudo o que ocorreu entre estes jogos todos? Já estamos em uma centena de jogos. Gostou deste Mundial a 48?
8: Bastante. Acho que eu também, como estou estou mais velho agora, estou a entender muito mais do futebol. E eu acho que depois de ver este Mundial, ainda sonho mais alto. Ainda sonho de ir a um Mundial. Que Deus me ouça, mas eu, depois de ver este Mundial, fico tipo, fogo, eu vou ao Mundial 2030. Eu tenho que ir ao Mundial 2030. As emoções foram outras neste Mundial, não sei porquê. Vi quase todos os jogos. Estamos a falar de Cabo Verde, estamos a falar de Marrocos, estamos a falar de jogos intensos de equipas que estavam a tentar jogar, não se diminuíam porque são um clube ou um país mais baixo. Não. Mas este Mundial está a ser uma alegria de ver. Acredito que no estádio então deve ser outro tipo de sentimento.
9: Kevin, esteve no Canadá, não é o desporto rei, mas quando se viu as imagens, quando se viu os estádios canadianos, houve um verdadeiro entusiasmo. Ficou surpreendido por tudo o que aconteceu até no Canadá, de ver tantas pessoas entusiasmadas com o Mundial?
8: O campeonato onde eu estive foi mesmo feito por causa do Mundial, para ter as pessoas a saírem para a seleção do Canadá, e o futebol lá está a crescer. Como disseste, não é o desporto principal do país, mas o futebol está a crescer. Eles são um país muito, muito unido. Por isso não estou surpreso. Até estou contente como é que eles estiveram no Mundial, e as pessoas vão começar a ver isso também.
9: A final decorre a 19 de julho em Nova Jersey, nos Estados Unidos, enquanto a luta pelo terceiro lugar entre a Inglaterra e a França vai se realizar a 18 de julho em Miami, igualmente em território norte-americano, onde decorreram os últimos jogos do Mundial, isto apesar de ter havido três países organizadores: México, Canadá e Estados Unidos. Este Mundial contou com três seleções lusófonas. Portugal perdeu nos oitavos por 1-0 diante da Espanha, enquanto o Brasil foi derrotado pela Noruega por 2-1, igualmente nessa fase da prova. No que diz respeito a Cabo Verde, acabou por ser eliminado pela Argentina por 3-2 após prolongamento nos 16avos de final. A RFI falou com Kevin Castro, médio português de 24 anos que jogou durante vários anos na Inglaterra. Ao microfone da RFI, Kevin Castro analisou o futebol praticado na Inglaterra e também fez um balanço do percurso de Portugal.
10: O futebol inglês e o futebol português são muito diferentes por causa das culturas. Em Portugal nós temos muito talento que nós, os jogadores aqui, cresceram na rua, muitos jogadores cresceram na rua, temos muito talento com a bola. Nós crescemos a ver Cristiano Ronaldo, Quaresma, Nani, então nós temos mais que mais jogadores com habilidade, com bola, e para ensinar os jogadores a jogar com bola, tu tens de prestar atenção nos detalhes pequenos, por exemplo, taticamente, jogar mais simples com bola no pé, posse de bola. E a cultura portuguesa é mais assim. Agora a cultura inglesa, a maneira que os ingleses gostam de jogar, eles são um bocadinho mais bruto. Até os jogadores mais talentosos que eles têm, tipo Wayne Rooney, Paul Gascoigne, eles corriam, eles todos corriam. Eles são muito intensos e é uma cena, é a DNA deles, é a DNA dos ingleses, tu tens de saber correr. Então eles correm muito sem bola, bola longa, e eles acreditam que correr sem bola é obrigatório. Sim, é obrigatório todo lado em futebol, mas nos ingleses é o número um deles, correr sem bola, bola longa. Eles, sim, eles jogam com a bola no chão, mas eles não prestam atenção nas coisas pequenas e taticamente da maneira que os portugueses fazem.
9: Que balanço se pode fazer do percurso de Portugal?
10: Foi triste ver Portugal a sair. Onde é que eles saíram? No Mundial. Eu acho que o plantel que nós temos é um dos melhores plantéis no mundo. Nós todos sabemos isso. Eu acho que Portugal, nós conseguíamos chegar muito mais longe. Nós tínhamos os melhores jogadores nas posições, por exemplo, lateral esquerdo, até o nosso lateral direito, o nosso meio campo e também, claro, os nossos extremos e o Cristiano Ronaldo. Eu acho que nós podíamos ter trabalhado um pouco mais como uma equipa sem bola, porque uma coisa assim, nós conseguimos admitir que às vezes a qualidade não vai estar lá, e já ouvi dizer que por causa que muitos jogadores jogam em outros países, eles têm outra maneira de ver o futebol, às vezes é difícil de conectar com uma equipa, mas uma coisa que é obrigatória em futebol é correr, e se tu vejo as outras equipas no Mundial que tiveram muita bem, a Argentina sem bola, tu vês que é outra intensidade. Eu não sei se eles não queriam fazer isto aqui porque eles iam ficar muito descansados. Os missas todos têm a sua DNA de jogar a bola, têm a sua filosofia de jogar, mas eu acho que no futebol é obrigatório correr sem bola, e eu acho que é isso que estava a faltar em Portugal, a nossa equipa. Mas em total tivemos bem em muitos momentos, da maneira que nós jogamos tivemos bem em muitos momentos, e à próxima vamos ver se nós conseguimos chegar mais longe. É o objetivo, sempre melhor.
9: Chegamos assim ao fim deste Magazine de Desporto. Até breve.
0: E é o ponto final também desta segunda e última antena do dia da RFI em português. 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Votos de uma excelente tarde.

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1: Stephanie Palma.
0: Sejam bem-vindos à primeira emissão, à segunda emissão, aliás, da RFM Português desta sexta-feira, 17 de julho. A marcar a atualidade, fim da campanha eleitoral em São Tomé e Príncipe. Eleitores vão às urnas para escolher próximo Presidente da República, já este domingo. Assinalam-se hoje os 30 anos da CPLP, a Comunidade dos Países de Língua Portuguesa. Estes e outros títulos a desenvolver já a seguir no bloco informativo, sob comando técnico de Alexander Kawela. O jornal começa agora. Fique desse lado.
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0: Começamos este jornal com a atualidade africana. São Tomé e Príncipe, no próximo domingo, os eleitores vão escolher o presidente que irá dirigir o país nos próximos 5 anos. 4 candidatos disputam estas eleições que contam com uma grande observação eleitoral a nível internacional. Maximino Carlos, o nosso correspondente, tem os detalhes.
3: A campanha para as eleições presidenciais de 19 de julho em São Tomé e Príncipe termina esta sexta-feira. Foram 15 dias de caça ao voto para as eleições deste domingo. Mais de 142 mil eleitores estão inscritos nos cadernos eleitorais, nos círculos em São Tomé e Príncipe e na diáspora. A campanha decorreu de forma pacífica, sem qualquer registro de incidentes graves. Prevê-se uma maior afluência às urnas, a julgar pela campanha, os tempos de antena, na rádio e na televisão são-tomense. Equipas de observação das Nações Unidas, União Europeia, CPLP, da União Africana, CEAC e do G7 já se encontram em São Tomé e Príncipe para fiscalizarem a transparência e o pacifismo da escolha democrática do próximo chefe de Estado, São Tomense. São 4 candidatos que ocorrem a este pleito eleitoral: Carlos Villanova, Nito Abreu, Eugênio Tini e Mick João. A eleição do próximo domingo será decisiva para determinar se os eleitores optam pela continuidade da atual liderança presidencial, na pessoa de Carlos Villanova, ou por uma alternância que propõe mudanças na condução do Estado. Caso nenhum candidato obtenha mais de 50% dos votos, a Constituição são-tomense prevê a realização de uma segunda volta entre os dois candidatos mais votados. Maximino Carlos, São Tomé, RFI.
0: E hoje assinalam-se os 30 anos de existência da CPLP, a Comunidade dos Países de Língua Portuguesa. Há a conversa com a RFI Marcolino Moco, ele que foi o primeiro secretário executivo da CPLP, afirmou que a organização deveria ser mais exigente na defesa da democracia e dos direitos humanos nos seus Estados-membros, lamentando a integração da Guiné Equatorial.
4: A CPLP não atua por causa do tal respeito à soberania e por causa da defesa de interesses de algumas pessoas, tudo agentes do Estado. Veja que, pelo contrário, foi associado um país muito pior em termos de respeito dos direitos humanos, da democracia, da preocupação dos dirigentes do seu Estado em relação ao bem-estar social das suas populações. Estou-me a referir à Guiné Equatorial, por exemplo, que por nenhuma razão que se invocasse deveria fazer parte da CPLP, tanto pelo respeito aos direitos humanos como pelos aspectos, outros aspectos do regime. Este Estado foi atraído para a CPLP, indiciando que o tal ideal da democracia, o ideal ético, de uma política ética, não tem grande significado perante nós, elites políticas. Eu também faço parte de elites políticas dos nossos estados.
0: Ouvimos Marcolino Moco, o primeiro secretário executivo da CPLP, entrevistado por Julie Carvalho. Falamos agora sobre a Guiné-Bissau. Esta tarde, a frente única composta por várias organizações e partidos políticos guineenses como o PAIGC ou o PRS convocou uma manifestação em frente à sede da Comunidade dos Países de Língua Portuguesa em Lisboa, na ocasião dos 30 anos desta organização. O ativista político Soumaila Diallo participará e explicou-nos as reivindicações desta frente única.
2: Estamos nesta plataforma sob o modo de unidade e luta, porque compreendemos que para derrotarmos a ditadura instalada no poder há 6 anos na Guiné-Bissau é preciso fazermos uma única feira para denunciar esta cumplicidade que vamos hoje à sede da CPLP. Para a sua redenção, mesmo que tenha praticado essa cumplicidade com a ditadura, neste momento aplicar sanções aos responsáveis da subversão da ordem constitucional no país, mas também que intervenha para a libertação de Domingos Simões Pereira, que devemos lembrar que é não só o presidente da Assembleia Nacional Popular da Guiné-Bissau, que aliás não terá como participar na próxima reunião dos parlamentares da CPLP a realizar-se em Angola, mas também que intervenha no sentido de se conseguir um quadro de transparência e de segurança para uma investigação sobre o assassinato bárbaro do vigário Luís Balanta, um ativista e um dos rostos mais conhecidos no combate ao regime autoritário encabeçado por Marciso Coimbalo, bem como para o retorno à legalidade democrática.
0: Ouvimos o ativista Soumaila Diallo, entrevistado por Mateus Santa Rita. E em Luanda decorre a Cimeira da Aliança das Civilizações das Nações Unidas. Falando no arranque da 3ª edição desta conferência, o presidente João Lourenço considerou que o sistema multilateral deve ser o mais representativo, eficaz e inclusivo. O chefe de Estado angolano afirma que para responder aos desafios contemporâneos e alcançar a estabilidade duradoura é necessário privilegiar a diplomacia, a mediação e a prevenção.
5: No momento em que o mundo enfrenta desafios profundos, a estabilidade e o entendimento entre nações, marcado por conflitos persistentes, crises humanitárias e tensões geopolíticas. Esta cimeira constitui uma oportunidade para reforçar a solidariedade internacional, defender os princípios da Carta das Nações Unidas e assegurar o respeito pelas normas que regem as relações entre os Estados. A situação internacional atual se vem deteriorando de forma preocupante. É por isso urgente que unamos esforços para ajudar a resolver os conflitos armados ainda prevalecentes em determinados pontos do globo, nomeadamente no leste da República Democrática do Congo, no Sudão, nos países da região do Sahel, na Somália, na Ucrânia, no Mianmar, no Médio Oriente, compreendendo a Palestina, o Líbano e o Golfo Pérsico. É também imperioso que combatamos sem tréguas o terrorismo, o crescente uso do mercenarismo para derrubar governos democraticamente eleitos, assim como as mudanças políticas feitas ao arrepio das normas do direito interno de cada Estado e do direito internacional.
0: Desporto. Espanha ou Argentina, um destes clubes irá sagrar-se campeão mundial de futebol masculino já este domingo. Ao microfone da RFI, Kevin dos Santos, avançado luso-guineense de 26 anos, admitiu que a final vai ser intensa entre as duas seleções. Ele que gostaria de ver Lionel Messi a vencer a prova.
6: Vai ser um jogo intenso. Eu gostaria que a Argentina ganhasse. Por causa do Messi, que eu sou muito fã do Messi, não a Argentina em si. Mas eu acho que qualquer um ganha, para mim não faz diferença, mas vai ser um jogo intenso. Vai ser duas equipas que têm muita tática, têm muito jogo pensado, têm uma estrutura, já são anos a jogar com uma estrutura assim. Vai ser um bom jogo para ver.
7: Em relação a este Mundial na sua globalidade, gostou até agora de tudo o que ocorreu entre estes jogos todos? Já estamos em uma centena de jogos. Gostou deste Mundial a 48?
6: Bastante. Acho que eu também, como estou mais velho agora, estou a entender muito mais do futebol e eu acho que depois de ver este Mundial, ainda sonho mais alto. Ainda sonho de ir a um Mundial. Que Deus me ouça, mas eu, depois de ver este Mundial, fico tipo, fogo, eu vou ao Mundial 2030. Eu tenho que ir ao Mundial 2030. As emoções foram outras neste Mundial, não sei porquê. Vi quase todos os jogos. Estamos a falar de Cabo Verde, estamos a falar de Marrocos, estamos a falar de jogos intensos de equipas que estavam a tentar jogar, não se diminuíam porque são um clube ou um país mais baixo. Não, não. Mas este Mundial está a ser uma alegria de ver. Acredito que no estádio então deve ser outro tipo de rendimento.
0: Era Kevin dos Santos, avançado luso-guineense da equipa norte-irlandesa Derry City, entrevistado por Marco Martins. É o ponto final deste bloco informativo.
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0: Sejam bem-vindos à segunda parte da nossa emissão. Hoje é sexta-feira, dia do nosso Magazine Desporto. Mas antes disso, fique com o nosso convidado, que nesta antena será Marcolino Moco, ele que foi o primeiro secretário executivo da CPLP.
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9: A CPLP, Comunidade dos Países de Língua Portuguesa, assinala hoje 30 anos de existência, uma organização confrontada com múltiplos desafios e fragilizada pela suspensão da Guiné-Bissau na sequência do golpe de Estado de novembro passado. O antigo primeiro-ministro angolano, Marcolino Moco, foi o primeiro secretário executivo da organização lusófona. Ele começa por afirmar a sua grande decepção relativamente ao desempenho da CPLP.
10: Eu tenho uma ideia de um certo, como direi, uma certa desilusão, né? Porque eu tinha a ideia inicial que a CPLP podia ser um impulsionador, sobretudo na área de reafirmação dos valores que constituíram o histórico dos países que constituem a CPLP, Portugal, mas as suas ex-colónias, mais o Brasil. Portanto, trabalhar em mais-valias que poderiam resultar deste histórico. Mas isso não tem sido possível, por várias razões, entre as quais eu costumo sublinhar especialmente o maior desperdício de energias para uma atividade meramente formal, diplomático, formal entre os Estados. Portanto, aquela ideia de que especialmente os países africanos poderiam adquirir vantagens, uma espécie de recomposição daqueles aspectos positivos que resultaram da nossa história, isso não se tem conseguido, porque na relação entre Estados há muito formalismo, o problema do respeito das soberanias de cada um é tão forte que se desprezam as mais-valias que poderiam beneficiar as populações, embora se fale muito até hoje dos males da colonização, mas havia muitos aspectos positivos que poderiam ter sido recuperados e que não foram. Pelo contrário, continuamos, especialmente nos países africanos, a perder valores éticos, sobretudo na área política, em que, por exemplo, as eleições são praticamente uma inutilidade, talvez com a exceção de Cabo Verde, onde as eleições são um fator de estabilização, são um fator de escrutínio da ação dos políticos governantes, mas isso não acontece nos outros países, especialmente continentais africanos, com casos graves. Em Angola, eu começo por Angola, que é o meu país, da Guiné-Bissau, são casos muito graves, e também de Moçambique, digamos.
9: A suspensão da Guiné-Bissau da CPLP, onde um ex-secretário executivo da CPLP está desde a semana passada em prisão preventiva, com os golpistas a assumirem o poder, acha que pode ser fatal à sobrevivência da organização?
10: Talvez não seja fatal, porque vai-se continuar a trabalhar na base do formalismo e não na base de algo que seja útil para estabilizar politicamente todos os Estados, especialmente Guiné-Bissau, não é? Angola também, a situação não é, como muita gente pensa, boa, ótima, e também temos acompanhado aspectos negativos em Moçambique.
9: Então, na sua opinião, a CPLP deve ser mais exigente na defesa da democracia e dos direitos humanos nos Estados-membros?
10: Ora, nem mais. Em relação a esse aspecto, a CPLP não atua por causa do tal respeito à soberania e por causa da defesa de interesses de algumas pessoas. tudo agentes do Estado. Veja que, pelo contrário, foi associado um país muito pior em termos de respeito dos direitos humanos, da democracia, da preocupação dos dirigentes do seu Estado em relação ao bem-estar social das suas populações. Estou-me a referir à Guiné Equatorial, por exemplo, que por nenhuma razão que se invocasse deveria fazer parte da CPLP, tanto pelo respeito aos direitos humanos como pelos aspectos, outros aspectos do regime. Este Estado foi

0: mas a presença de Portugal aqui em África, independentemente dos aspectos negativos que possam ter acontecido. Tenho para os amigos muito próximos dito que podíamos ter independência, mas sem descolonizar. Eu acho que isso é politicamente incorreto, sobretudo para quem não refletiu como eu tenho refletido, mas nós temos exemplos positivos de uma prática desse tipo, onde houve independência sem descolonização, portanto as instituições estão preservadas, e quando se fala em descolonização, normalmente pensa-se que é afastar o branco da administração e deixá-lo mesmo sair, se for possível. Mas no, nos nossos estados, onde se realizou uma descolonização precipitada, onde constituímos essas pátrias com pessoas de todas as proveniências, e depois em 75, 74, 75, montamos um esquema mental completamente errado, aquele êxodo que houve aqui nos nossos países, e talvez por isso que justamente Cabo Verde é um exemplo, onde não houve êxodo, não é, de uma parte da população, retendo as elites com conhecimento, etc. Hoje vão, digamos, se estabilizando melhor. E aqui, onde houve êxodo da população branca em grande quantidade, nós estamos pobres em tudo, a partir da própria moralidade, da própria ética, passando pelas prioridades que são traçadas por pessoas mal preparadas. Eu também me incluo nesse aspecto, porque também ocupei funções. De modos que é isso que eu lamento que a CPLP, 30 anos depois, não possa ter contribuído para, digamos, remediar esses problemas.
1: Era Marcolino Mouco, primeiro secretário executivo da CPLP, no dia em que a organização assinala 3 décadas de existência.
2: E fica agora com o Magazine Desporto. 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
3: Vencedor do Mundial de Futebol Masculino vai ser conhecido neste domingo 19 de julho entre a Espanha e a Argentina numa final inédita. O vencedor do Mundial não será inédito, mas a final é uma novidade. Duas equipas de língua espanhola vão lutar pelo título, a Espanha e a Argentina, que nunca se encontraram num encontro decisivo. Nos campeonatos do mundo, estas duas seleções apenas se defrontaram uma vez. Foi em 1966, na fase de grupos. Na altura, os argentinos tinham vencido por 2 a 0. Entretanto, houve vários jogos amigáveis, sendo que o último foi a 27 de março de 2018, com o triunfo por 6 a 1 dos espanhóis, num jogo que, na altura, não contou com Lionel Messi. A última vitória albiceleste foi a 7 de setembro de 2010, por 4 a 1, e dessa vez com a presença da estrela argentina, Lionel Messi. Recordo-se que a seleção argentina pode entrar no leque reduzido de países que conseguiram revalidar o título mundial. Até agora, são apenas dois. A Itália, 1934 e 1938, e o Brasil, 1958 e 1962. Será a sétima final para a Argentina, a segunda para a Espanha. Até agora, os argentinos têm 50% de vitórias no jogo decisivo, enquanto os espanhóis têm 100%, visto que venceram a única vez que estiveram na decisão do título mundial. A RFI falou com Kevin dos Santos, avançado luso-guineense da equipa norte-irlandesa Derry City, que jogou em Portugal, na Inglaterra e no Canadá. Ao microfone da RFI, o futebolista de 26 anos admitiu que a final vai ser intensa entre as duas seleções, ele que gostaria de ver Lionel Messi, em particular, vencer a prova. Mas antes disso, Kevin dos Santos analisou o triunfo argentino diante da Inglaterra nas meias-finais.
4: Que emoção, sinceramente. Estava a ver o jogo com a família em casa e a primeira parte foi um jogo cheio de faltas, muito jogo interrompido, mas sabia que na segunda parte o jogo ia ter que abrir. A Inglaterra cometeu o primeiro golo, mas sinceramente a Argentina é uma equipa muito bem estruturada, é uma equipa que é paciente, eles não mudam como jogam independente do resultado. Então, Inglaterra, um míster ou não sei de que

0: parte que foi, começaram a cair na pressão, começaram a meter bastantes defesas, três substituições só defesas, e isso só traz mais pressão, traz aquela mentalidade, ok, vamos defender. Já era de se esperar que a Argentina ia me marcar. E, sinceramente, uma coisa, até parece que eu estava a viver o jogo mesmo, dentro do campo, uma emoção que não dá para explicar.
1: O Thomas Tuchel disse no fim do jogo que não se arrepende da tática.
0: Eu vejo o ponto dele e consigo entender porque se ele ganhasse o jogo, os fãs, nós fãs incluindo, iam dizer, ah, que tática, foi inteligente, porque o futebol é muito assim, em base da opinião, não é? Mas, verdade seja dita, é que tu não consegues aguentar 30 minutos só a defender, 30 minutos só a defender. Vai haver um momento que vais deslizar, vai haver um jogador que não vai encurtar o espaço, vai deixar espaço nas costas e já não vai defender com aquela garra toda, porque está cansado, já são 30 minutos só a levar, a levar, a levar. Então, e foi o que aconteceu, os jogadores, houve um momento que não pressionaram, por exemplo, um jogador como o Messi, não vais pressionar forte, dás-lhe um espaço, tens o cruzamento, tens o Enzo, dás-lhe um espaço, tens o remate. E é assim, eu disse, não se arrepende porque ele não vai na entrevista dizer, epá, errei, né? Eu acho que ele, quando for para casa hoje e vai pensar mais, acho que podia ter mudado isto. Acontece com muitos treinadores que pensam que estão a jogar, está 1-0, olha que vamos segurar o resultado. Epá, eu na minha opinião não concordo, eu acho que quando estamos a ganhar 1-0, devíamos procurar o 2 ou 3, porque se procuras, quer dizer que não mudaste, tu queres mais, então não estás a recuar, porque como eu disse, recuando não consegues, nenhuma equipa consegue defender durante 30 minutos, só defender, defender, defender, não acredito.
1: Agora, em relação à final, temos Espanha frente à Argentina. Que antevisão podemos fazer?
0: Vai ser um jogo intenso. Eu gostaria que a Argentina ganhasse por causa do Messi, que eu sou muito fã do Messi, não a Argentina em si. Mas eu acho que qualquer um ganha, para mim não faz diferença, mas vai ser um jogo intenso. Vai ser duas equipas que têm muita tática, têm muito jogo pensado, têm uma estrutura, já são anos a jogar com uma estrutura assim. Vai ser um bom jogo para ver.
1: Em relação a este Mundial na sua globalidade, gostou até agora de tudo o que ocorreu entre estes jogos todos? Já estamos em uma centena de jogos. Gostou deste Mundial a 48?
0: Bastante. Acho que eu também, como estou mais velho agora, estou a entender muito mais do futebol e eu acho que depois de ver este Mundial, ainda sonho mais alto. Ainda sonho de ir a um Mundial. Que Deus me ouça, mas eu, depois de ver este Mundial, fico tipo, fogo, eu vou ao Mundial 2030. Eu tenho que ir ao Mundial 2030. As emoções foram outras neste Mundial, não sei porquê. Vi quase todos os jogos. Estamos a falar de Cabo Verde, estamos a falar de Marrocos, estamos a falar de jogos intensos de equipas que estavam a tentar jogar, não se diminuíam porque são um clube ou um país mais baixo. Não, não. Mas este Mundial está a ser uma alegria de ver. Acredito que no estádio então deve ser outro tipo de sentimento.
1: Quer ver, esteve no Canadá, não é o desporto rei, mas quando se viu as imagens, quando se viu os estádios canadianos, houve um verdadeiro entusiasmo. Ficou surpreendido por tudo o que aconteceu até no Canadá, de ver tantas pessoas entusiasmadas com o Mundial?
0: O campeonato onde eu estive foi mesmo feito por causa do Mundial para ter as pessoas a saírem para a seleção do Canadá e o futebol lá está a crescer. Como disseste, não é o desporto principal do país, mas o futebol está a crescer. Eles são um país muito, muito unido. Por isso, não estou surpreso, até estou contente como é que eles estiveram no Mundial e as pessoas vão começar a ver isso também.
1: A final decorre a 19 de julho em Nova Jersey, nos Estados Unidos, enquanto a luta pelo terceiro lugar entre a Inglaterra e a França vai-se realizar a 18 de julho em Miami, igualmente em território norte-americano, onde decorreram os últimos jogos do Mundial, isto apesar de ter havido três países organizadores: México, Canadá e Estados Unidos. Este Mundial contou com três seleções lusófonas. Portugal perdeu nos oitavos por 1-0 diante da Espanha, enquanto o Brasil foi derrotado pela Noruega por 2-1, igualmente nessa fase da prova. No que diz respeito a Cabo Verde, acabou por ser eliminado pela Argentina por 3-2 após prolongamento nos 16avos de final. A RFI falou com Kevin Castro, médio português de 24 anos que jogou durante vários anos na Inglaterra. Ao microfone da RFI, Kevin Castro analisou o futebol praticado na Inglaterra e também fez um balanço do percurso de Portugal.
2: O futebol inglês e o futebol português são muito diferentes por causa das culturas. Em Portugal nós temos muito talento que nós, os jogadores aqui, cresceram na rua, muitos jogadores cresceram na rua, temos muito talento com a bola. Nós crescemos a ver Cristiano Ronaldo, Quaresma, Nani, então nós temos mais que uns jogadores com habilidade, com bola, e para ensinar esses jogadores a jogar com bola, tu tens que prestar atenção nos detalhes pequenos, por exemplo, taticamente, jogar mais simples com bola no pé, posse de bola. E a cultura portuguesa é mais assim. Agora, a cultura inglesa, a maneira que os ingleses costumam jogar, eles são um bocadinho mais bruto. Até os jogadores mais talentosos que eles têm, tipo Wayne Rooney, Paul Gascoigne, eles corriam, eles todos corriam. Eles são muito intensos e é uma cena, é a DNA deles, é a DNA dos ingleses, de quem saber correr. Então eles correm muito sem bola, bola longa, e eles acreditam que correr sem bola é obrigatório. Sim, é obrigatório de todo lado em futebol, mas nos ingleses é o número um deles, correr sem bola, bola longa. Eles, sim, eles jogam com a bola no chão, mas eles não prestam atenção nas coisas pequenas e taticamente da maneira que os portugueses fazem.
1: Que balanço se pode fazer do percurso de Portugal?
2: Foi triste ver Portugal a sair. Onde é que eles saíram? No Mundial. Eu acho que o plantel que nós temos é um dos melhores plantéis do mundo. Nós todos sabemos isso. Eu acho que Portugal, nós conseguíamos chegar muito mais longe. Nós tínhamos os melhores jogadores nas posições, por exemplo, lateral esquerdo, até o nosso lateral direito, o nosso meio campo e também, claro, os nossos extremos e o Cristiano Ronaldo. Eu acho que nós podíamos ter trabalhado um pouco mais uma equipa sem bola, porque uma coisa assim, nós conseguimos admitir que às vezes a qualidade não vai estar lá, e já ouvi dizer que por causa de muitos jogadores jogam em outros países, eles têm outra maneira de ver o futebol, às vezes é difícil de conectar com uma equipa, mas uma coisa que é obrigatória em futebol é correr, e se tu vejo as outras equipas no Mundial que tiveram muita bem, Argentina sem bola, tu vês que é outra intensidade. Eu não sei se eles não queriam fazer isto aqui porque eles iam ficar muito descansados. Os míssers todos têm a sua DNA de jogar a bola, têm a sua filosofia de jogar, mas eu acho que no futebol é obrigatório correr sem bola, e eu acho que é isso que estava a faltar em Portugal, a nossa equipa. Mas em total tivemos bem em muitos momentos, da maneira que nós jogamos tivemos bem em muitos momentos, e à próxima vamos ver se nós conseguimos chegar mais longe. É o objetivo, sempre melhorando.
1: Chegamos assim ao fim deste Magazine de Desporto. Até breve.
3: E ao ponto final também desta segunda e última antena do dia da RFI em português, continua a acompanhar-nos em rfi.fr/pt ou nas redes sociais, por exemplo, Instagram ou X. Foi um gosto ter estado na sua companhia. Votos de uma excelente tarde.

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1: Marco Martins.
0: A marcar a atualidade deste sábado 18 de julho em Cabo Verde, a moção de confiança ao governo apresentada pelo primeiro-ministro Francisco Carvalho foi aprovada com 37 votos a favor e 32 contra. A Bielorrússia está disponível para apoiar Moçambique no combate ao terrorismo, entre outros setores de atividade como a agricultura. Pela sétima noite consecutiva, os Estados Unidos bombardearam o Irão este sábado 18 de julho. Teherão respondeu com ataques contra alvos na Jordânia, no Kuwait e no Bahrein, ameaçando passar a uma ofensiva total. Estes e outros títulos já devem ver já seguindo o bloco informativo sob o comando técnico de Dusko Sekulidis. O jornal começa agora.
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0: Começamos com a atualidade na África Lusófona. Em Cabo Verde, a moção de confiança ao governo apresentada pelo primeiro-ministro Francisco Carvalho foi aprovada com 37 votos a favor e 32 contra. Mais pormenores com Odeir Santos, o nosso correspondente.
2: Após um longo dia de debate para apreciar o programa do novo governo do PSCV, perto das 20 horas de ontem, o Parlamento Cabo-Verdiano aprovou a moção de confiança com 37 votos favoráveis do PSCV e 32 contra, sendo 30 do MPD e 2 da UCID. O primeiro-ministro Francisco Carvalho disse que o programa do governo da 11ª legislatura assenta na visão Cabo Verde para todos, com destaque para reformas estruturais do Estado, melhoria da justiça, crescimento económico e políticas sociais.
3: Este programa representa um contrato de confiança, renovada com o povo cabo-verdiano. É uma visão realista, ambiciosa e mobilizadora para os próximos 5 anos, que conjuga responsabilidade fiscal com justiça social, modernização institucional, com proximidade aos cidadãos e crescimento económico com coesão nacional.
2: Na declaração de voto, o Partido da Situação, o PSCV, justificou o voto a favor da moção de confiança para concretizar a agenda do governo e construir um Cabo Verde para todos. Já o maior partido da oposição, o MPD, avançou que não poderia votar favoravelmente uma moção apresentada por um governo liderado por um primeiro-ministro que exerce funções sob acusação formal do Ministério Público por alegados crimes praticados no exercício de funções públicas. De Cabo Verde para a RFI, Odair Santos.
0: A Bielorrússia está disponível para apoiar Moçambique no combate ao terrorismo, entre outros setores de atividade, como a agricultura. O compromisso foi assumido pelo ministro dos Negócios Estrangeiros, Maxim Reisenkov, que efetua uma visita de trabalho de 3 dias a Moçambique, onde manteve encontros com autoridades, incluindo, neste sábado, com o chefe de Estado, Daniel Chapo. Mais para nós com Orfeu Lisboa, nosso correspondente.
4: A abertura da Bielorrússia em apoiar Moçambique em vários domínios, incluindo na segurança em Cabo Delgado, foi manifestado pelo ministro dos Negócios Estrangeiros, Maxim Reisenkov.
5: Nós também estamos prontos para ajudar o vosso país no combate à situação do terrorismo. Nós podemos partilhar tecnologia ou algo mais para combater o terrorismo e estabelecer a segurança no vosso país.
4: Moçambique pretende igualmente beneficiar da experiência da Bielorrússia na agricultura, segundo o ministro da Agricultura, Ambiente e Pescas, Roberto Mito Albino.
6: A Bielorrússia tem estado a fazer maravilhas com outros países africanos. Ele é um grande fornecedor de mecanização agrária para o Zimbábue, para a Nigéria e outros países africanos. E também temos um pacote em discussão para a mecanização agrária, mas também para a exportação de produtos moçambicanos de valor acrescentado para a Bielorrússia.
4: Maxim Reisenkov entregou ao chefe de Estado moçambicano Daniel Chapo, com quem manteve encontro, uma carta oficial do presidente bielorrusso, numa audiência em que ambos os países reafirmaram o compromisso de aprofundar a cooperação bilateral em áreas como mecanização agrícola, combate ao terrorismo, desenvolvimento industrial, mineração, produção de fertilizantes e utilização das infraestruturas portuárias moçambicanas, tendo igualmente acordado em acelerar a preparação dos instrumentos jurídicos e técnicos necessários para a concretização dos futuros projetos conjuntos. De Maputo para a RFI, Orfeu, Lisboa.
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0: Prosseguimos com a atualidade internacional. A diáspora da Guiné-Bissau no Reino Unido realizou na sexta-feira mais uma manifestação para exigir a libertação do presidente do PIGC, Domingos Simões Pereira. Mais pormenores com o nosso correspondente Bruno Manteigas.
7: Viva!
8: Viva a Guiné-Bissau!
7: Viva!
8: Viva os atrasos companheiro Anderson!
7: Viva!
9: Foi a quinta vez que se manifestaram em frente à Embaixada da Serra Leoa, que tem a presidência da Comunidade Económica dos Estados da África Ocidental. Ninguém quis receber os manifestantes, mas estes repararam que um carro diplomático estava a ser dirigido para as traseiras do edifício e correram conseguindo interpelar o embaixador durante alguns minutos. Um dos porta-vozes do movimento, Armando Conté, relatou o que se passou.
10: Essa é a quinta vez, nós já enviamos 5 cartas. A última carta foi antes de ontem, que foi o e-mail, e eu vim aqui pessoalmente para entregar a cópia de que nós vínhamos aqui para falar com o embaixador. Só que o embaixador nunca nos recebeu. E eu expliquei para o embaixador a nossa frustração. Ele me disse que a reunião de CDO agora, no dia domingo, eu lhe disse qual é a garantia que me dá a nós de que o problema da Guiné-Bissau vai estar em cima da agenda. Disse que não pode. Eu disse, mas entenda a nossa frustração. Viemos aqui muitas vezes e nunca nos recebeu. E estava quase a fugir. O que é que aconteceu? É que ele disse-me a mim, eu a próxima semana não estou, mas que há 2 semanas podes vir com outras pessoas aqui para podermos falar. Mas para mim é irrelevante. É irrelevante porquê? Porque CDAO já vai mudar da liderança.
9: A seguir, o protesto deslocou-se para a Embaixada do Senegal. Há mais manifestações previstas para Londres para tentar aumentar a pressão internacional sobre os militares que anularam as eleições de novembro passado, tomaram o poder e prenderam o líder da oposição. Bruno Manteigas, Londres, RFI.
0: Pela 7ª noite consecutiva, os Estados Unidos bombardearam o Irão este sábado 18 de julho. Teherão respondeu com ataques contra alvos na Jordânia, no Kuwait e no Bahrein, ameaçando passar a uma ofensiva total. Mais para nós com Eva Massi.
11: O Comando Americano para o Médio Oriente indicou ter atacado, na noite de sexta-feira para sábado, depósitos subterrâneos de armas, meios marítimos e outras infraestruturas militares, sem mencionar alvos civis. No entanto, as autoridades da província de Hormozgan, no sul do Irão, anunciaram a morte de pelo menos 3 pessoas e o ferimento de outras 8 pessoas em ataques americanos, que destruíram também 2 pontes e um túnel rodoviário, de acordo com a agência estatal iraniana. A República Islâmica indicou que está pronta a atacar todas as infraestruturas da região do Golfo, no caso de os americanos continuarem a tomar por alvo as infraestruturas iranianas. No Kuwait, registam-se 2 incêndios em curso este sábado pelo fim da manhã e o ferimento de 2 bombeiros. De acordo com os analistas, a estratégia militar dos Estados Unidos poderá ter como objetivo enfraquecer as capacidades militares iranianas para desbloquear o Estreito de Hormuz, aumentando assim a pressão económica e psicológica contra o regime iraniano. Ainda em relação ao Médio Oriente, o presidente do Líbano deslocou-se esta manhã de Beirute a Washington para se reunir com Donald Trump, depois de negociações entre o Líbano e Israel que terminaram esta quarta-feira. O presidente libanês, Joseph Aoun, deverá ainda analisar com vários responsáveis americanos a situação no Líbano e as formas de consolidar o cessar-fogo, nomeadamente no sul, assim como a retirada de Israel das regiões libanesas que está a ocupar, de acordo com um comunicado da presidência libanesa.
12: Mundial 2026.
0: Reta final no Campeonato do Mundo de Futebol Masculino. Neste sábado 18 de julho, decorre o jogo entre a França e a Inglaterra para alcançar o 3º lugar. Isto antes da final, no domingo. Quem vai ficar com a medalha de bronze? Neste sábado, a França e a Inglaterra lutam pelo 3º lugar no Mundial de Futebol Masculino em Miami, nos Estados Unidos. Os 2 países eliminados nas meias-finais têm ainda de lutar para ficarmos a saber quem vai ficar com o 3º lugar na prova. As 2 nações já se defrontaram 3 vezes no Mundial, com 2 triunfos ingleses e 1 francês. Em 2022, no Qatar, a França venceu por 2-1 nos quartos de final, sendo a única vitória em mundiais. Do lado da Inglaterra, os 2 triunfos foram alcançados em 1982 em Espanha por 3-1 e em 1966 em território inglês por 2-0. De notar que as 2 vitórias inglesas foram alcançadas durante a fase de grupos, enquanto os franceses triunfaram na fase de eliminação direta. O encontro entre os franceses e os ingleses decorre neste sábado em Miami, nos Estados Unidos. Estamos a chegar ao fim deste jornal. 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
0: Bem-vindos à segunda parte da nossa emissão. Nos próximos 20 minutos, propomos do magazine convidado em torno do Festival de Avignon, um trabalho de Carina Branco.
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13: Grandola Villa Morena.
14: Tout a une histoire. Ma grand-mère allait me raconter la sienne.
15: Nous avions une mission.
16: Écoute, ça a démarré dans la nuit, je crois qu'ils sont un petit peu partis la fleur au fusil, mon vieux.
14: Ce Portugal que je n'avais connu qu'à la douce lumière de l'été avait connu des heures bien plus sombres. Ce que j'ai vu ici n'est même pas imaginable.
15: Ah, j'ai été arrêté, Zé.
14: Si on est au moins deux, on est ensemble.
15: J'ai vu la mort, Zé.
14: C'était comme ça. À partir de maintenant, nous sommes le MFA.
15: Je vous propose un autre destin.
14: Oh, mon coco, j'ai pas d'outils, ça, mais toi, t'es bon ici, hein.
15: Mémé.
14: Mon histoire, c'est moi que je raconte.
17: Pelo terceiro ano consecutivo, Lionel Cecílio volta a colocar o 25 de abril de 1974 no calendário do Festival Off Avignon, com um espetáculo que ele escreveu e que interpreta, intitulado La Fleur au Fusil, que em português se poderia traduzir como Um Cravo na Espingarda. Sozinho em palco, Lionel desdobra-se em várias personagens, partindo da sua dupla cultura franco-portuguesa para nos contar a história da sua avó, Celeste, e da luta contra a ditadura do Estado Novo. Lionel Cecílio, obrigado por estar novamente connosco na RFI a falar sobre esta peça.
18: Obrigado eu, muito prazer em estar aqui na RFI.
17: A peça volta a Avignon, pelo terceiro ano, como eu disse, foi representada pela França Fora. Pelo que percebi também, está esgotada já nesta primeira semana no Off Avignon. O que é que representa, desde logo, esta afluência do público e voltar a Avignon?
18: A Avignon é um grande orgulho para mim, porque eu queria fazer honra à memória dos portugueses que viveram a Revolução dos Cravos, mas eu também queria abrir as portas para os franceses que não conheçam essa história e para contar e para passar essa memória que a minha avó também me contou e também me passou. E vir aqui a Avignon é uma maneira de cortar um pouco com o público mais português, lusófono de França, porque aqui é um público mais francês, mais de teatro, quero dizer, e o facto de ser aqui esgotado e com esse sucesso grande, etc., é uma maneira para mim de ter a certeza que consegui essa aposta que era a minha de levar a Revolução dos Cravos aos franceses e a essa abertura que eu quero entre as culturas francesas e portuguesas.
17: Tem noção de quantas vezes já levou ao palco La Fleur au Fusil?
18: Agora mesmo, neste momento, eu perdi a conta, mas vamos a cerca de 200.
17: Há mais de 1.700 espetáculos no Off Avignon este ano. Em termos financeiros, como é trazer uma peça de teatro independente a Avignon? Continua a ser uma boa aposta?
18: Com essa peça, eu, por essa vez, não estou independente. Eu estava com os meus últimos só no palco, os meus últimos espetáculos onde eu ia só no palco, mas agora com essa eu tenho uma produtora francesa e tenho que dizer que é a produtora de Jean-Philippe Daguerre, que já teve vários Molières e que é uma produtora muito estabelecida no teatro francês. Mas o que é difícil vir a Avignon é com um espetáculo só no palco, porque o público de teatro não tem tanta paixão para os espetáculos só no palco. Eles querem ver companhias de teatro, eles querem ver muita gente ao palco, eles querem ver teatro assim mais demonstrativo. E é verdade que o que me mete feliz com este sucesso, com este espetáculo, é que o público ainda vem ver o espetáculo com muito, muita paixão, como se fosse essas peças de teatro com várias personagens, e eu acho que isso é uma aposta que a gente conseguimos. Mas não é tanto o facto de poder ser independente ou não, é mesmo esta situação do só no palco, que é um bocadinho mais diferente do teatro convencional.
17: Diz que o público vem à procura de várias personagens, mas o público encontra várias personagens, porque o Lionel interpreta, eu não sei quantas são, talvez 18, 19, são imensas, e os comentários que eu ouvi, estando no público, é uau, que performance.
18: É engraçado, porque eu vivi aqui em Avignon uma história assim, foi o ano passado, eu estava a dar os papelinhos para dizer às pessoas virem ver o espetáculo, e uma mulher disse assim: você fala muito bem dessa história da Revolução dos Cravos, eu gostaria muito de vir, mas eu não gosto nada de só no palco. Né, não é contra você, está tranquilo, mas é que eu não gosto. E havia uma mulher atrás dela, na fila, e bateu assim no ombro e disse assim: olha, você tem que lá ir, porque isso é tudo, mas não é só no palco. E depois eu comecei a rir, disse: é só no palco? E ela disse: não, não é, não. Eu vi ontem e não é. Pronto, essa mulher veio ver o espetáculo, e quando ela saiu, veio-me ver e disse assim: eu não gosto só no palco, mas o vosso espetáculo não é só no palco, vocês são muitos. E é verdade que eu tenho essa reputação do espetáculo ser múltiplo. Eu estou só, há várias personagens, mas elas estão tão ligadas umas às outras, e a encarnação e a interpretação muito intensiva dá o facto que as pessoas têm impressão de verem várias personagens no palco.
7: Quantas são ao todo?
18: São 18, mas eu acho que só 16 delas falam, porque quando a gente estamos no bar, há um que joga as cartas e não diz nada, e eu conteio nas personagens porque ele é nomeado, mas eu acho que falam, que têm ao menos uma frase, há 16, acho eu.
7: A dada altura, ouvimos a frase: não é de morrer sem saber qual a cor da liberdade. Esta frase, se calhar, é um bom mote para o espetáculo. Quer resumir-nos a história?
18: É isso, é um poema de Jorge de Sena, e eu gostava muito dessas palavras, desse poema, e eu gostava de o pôr no espetáculo, justamente porque eu acho que é uma palavra que resume exatamente o que eu achei quando descobri essa história da Revolução dos Escravos e o que vivem as personagens que eu atuo no palco. E foi por isso que eu encontrei essa cena assim, onde uma francesa pede para ler um poema português e ele sai o livro e lê esse poema, e foi assim que eu tive a ideia de dizer esse poema no palco. Mas é um poema que eu gosto muito, imenso, e é verdade que diz tudo: eu não hei de morrer sem saber qual a cor da liberdade. É muito lindo, muito lindo. A história da peça é essa: é gente nova, alguns militares, outros civis, que não querem morrer sem conhecer a cor da liberdade, e que vão tentar tudo quando podem, mas sem deixar de ser pacíficos, para fazer que a liberdade venha outra vez em Portugal. E vão conseguir.
7: E é sobretudo também a história da sua avó, lá está.
18: É a história da minha avó. Quer dizer, tudo quanto é passagem de memória é real, e é a história da minha avó. Ela chama-se Celeste. E depois também há Celeste Cairo, que é a Celeste dos Escravos, que trabalhou neste restaurante e que toda a gente conhece, que também se chamava Celeste. E foi assim que eu fiz este nó de fissão entre as duas personagens, graças a esse nome, Celeste, que é um nome lindíssimo. E foi assim que eu contei essa história, que é um mix de histórias real. Quer dizer, tudo quanto é passagem de memória entre as gerações, entre a avó e o neto, é real comigo. Tudo quando se passou lá em Portugal em 1974 também é real, e na Angola também. E foi assim que eu fiz este espetáculo completo e complexo, onde estão juntos a passagem de memória e a Revolução dos Escravos.
7: Eu gostava de voltar aí, porque isso é muito interessante, a forma como faz a arquitetura, no fundo, da história. As personagens que encarnam, por sua vez, várias personagens anónimas ou familiares e históricas. A Celeste, a sua avó, encarna a Celeste Caeiro, que distribuiu os escravos do 25 de Abril. Também encarna as mulheres que foram torturadas pela PIDE, mais tarde as mulheres que emigram para a França. O futuro marido delas encarna vários dos capitães do MFA, fizeram também depois o 25 de Abril. Também o Chico, que é capitão, deserta, vai a salto para a França e entra na gravação da Grândola Vila Morena. Ou seja, há aqui toda esta mistura, estas várias camadas. Foi importante para si ter esta liberdade artística de olhar para a sua história íntima e misturá-la à história com um H grande?
18: Imenso, imenso, porque é exatamente o que eu queria fazer. Eu queria contar a importância grandíssima da gente nunca esquecer de ouvir os avós e de continuar uma história que nunca se para, e que a gente somos uma continuação da história dos nossos avós, e os nossos filhos vão ser a continuação, e etc. E de outra forma, eu também queria que a memória desse evento, que está cheio de esperança e de força para o futuro, que seja dito. E assim, você disse realmente as coisas, é que cada um interpreta mais personagens, mas também o espetáculo inteiro interpreta a avó para o público que se põe a ser o neto, e assim a coisa continua e continua sempre. E aqui em Avignon tem ainda mais força, porque o público, quando aqui sai, vai falar nas filas do espetáculo, e essa memória ainda vai continuar assim a ser dita e a ser ia ser relembrada. E foi muito importante para mim estar nessa liberdade de escritura, de poder dizer as duas coisas, a revolução dos escravos, que é cheia de esperança, mas também a passagem de memória entre duas gerações. E essa era essa a importância mais grande da minha vontade de escrever acerca desse assunto.
7: A questão da memória é primordial no seu trabalho. Em Mémoire dans les voyages d'Anfou já falava da memória, da dupla cultura, do viver entre dois mundos e de não conhecer a própria história. Aqui também começa por contar que cresceu com uma dupla cultura, que não captou nada nem de uma nem de outra, que é um inculto a dobrar quase. Fala dos bairros de lata de França, dos portugueses em França, da miséria dos portugueses da imigração, fala do salto. Esta peça também tenta quebrar silêncios e reconciliar coisas que não foram ditas na própria família.
18: Sim, há muito disso. Quando eu comecei a falar disso com a minha avó, uma das coisas que eu fiquei muito surpreendido é de não ter ouvido antes dessa história. E em vez de estar numa reflexão sobre mim e sobre a minha cultura e sobre a minha apertura de espírito, eu disse à minha avó, mas vocês nunca contam isso, vocês nunca disseram nada, vocês é que têm de dizer isso, porque vocês têm essa responsabilidade de fazer viver a memória. E ela disse-me assim, mas tu é que tens a responsabilidade de ser curioso e de ser implicado naquilo. E depois ela contou-me a dificuldade que foi o Portugal do Estado Novo, Portugal de Salazar, com muitos bufos, como ela os chama e como eu também digo no espetáculo, e com esse perigo de todos os dias de não poder falar livremente com toda a gente. E ela disse-me assim, quando tu viveste uma vida inteira sem poder dizer o que tu querias, porque estavas sempre cheio de medo do que aquele ia ouvir ou aquela ia dizer, ou não sei, pois tu não tens essa capacidade de falar, as coisas fecham-se e vocês agora, a nova geração, é que têm que abrir. E eu disse assim, olha, se eu tenho uma responsabilidade de ter um trabalho que me leva a um palco, onde eu tenho um auditório de pessoas a ouvir, é essa responsabilidade de continuar o que ela me disse. E foi assim com essa discussão com a minha avó que eu disse assim, então, se o meu trabalho tem uma responsabilidade é essa, e eu agora estou a pensar que é a minha maneira de ver as coisas, e eu não tenho nada contra outros espetáculos mais leves, mas eu acho, e é a minha maneira de ver as coisas, que eu agora, em 2027, com extrema-direita ou segunda,
7: eleições
18: presidenciais portuguesas, e agora ameaçar as eleições presidenciais francesas agora daqui a um ano, alguns meses, eu tenho essa responsabilidade de dar um eco no meu trabalho de autor e de interpreta ao que eu penso de que pode ser um viver junto, um viver na paz, um viver na liberdade. E essa revolução dos escravos é cheia de esperança e é para mim uma coisa que tem que ser dita agora. Neste momento é muito importante dizer essas coisas.
7: Diz que o que é grave é estar sozinho e que só todos juntos e unidos é que se retoma também o poder. Acredita que o teatro tem essa capacidade de, enfim, revolver as consciências?
18: Sim, é muito engraçado porque isso é uma coisa que eu vivi com a minha avó. Ela disse-me isso exatamente. Ela disse-me, ela está sempre a dizer que nada é grave, não é grave, não é grave. E eu achei, a falar com ela acerca do Estado Novo e da Revolução e etc., que ela não acha grave porque ela relativiza com o que ela viveu. E eu, com a sorte que eu tenho de ter nascido num país como a França, livre e assim, pronto, nessa época, eu não sei o que é não ser livre, não sei o que é faltar de comida como eles faltaram, não sei o que é faltar de escola, de educação como eles faltaram e como ela me contou, está a ver? E pronto, foi assim que eu disse a ela, tanto estás sempre a dizer que não é grave, e ela disse, não, porque nada é grave relatoriamente o que eu vivi já, o que eu sei que pode ser grave. E um dia ela disse-me assim, mas há uma coisa que é grave. O que é grave é ser sozinho. Quando a gente toma juntos, nada nos pode acontecer e é por isso que a gente somos uma família. E eu achei essa frase muito importante e ela está no espetáculo, porque eu fiz uma relação com o que eu estou a viver aqui com o público, e é verdade que há uma coisa que é mágica no teatro, é que quando a gente toma todos juntos nesta sala, pode acontecer o que a gente quiser, a gente acredita em tudo, há o que a gente chama aqui em francês la convention théâtrale, é que eu vou dizer que agora sou uma mulher de 70 anos, sou celeste, e toda a gente vai acreditar, e somos juntos à volta desse assunto durante 1h20, 1h25, e toda a gente acredita e toda a gente vai no mesmo sentido, e isso é uma magia do teatro que eu acho realmente muito linda.
7: Em relação à sua avó, há esta homenagem não só à sua avó, mas também às mulheres, e fala de um tema que durante muito tempo também foi silenciado, que foi a tortura das mulheres. Elas tinham vergonha de falar daquilo que se tinha passado nas cadeias da PIDE. Porquê que foi buscar este tema? Porque também fala na parte da tortura dos homens, inclusive arquivamento do assassínio, mas o tema especificamente das mulheres, que no final diz que foram também as musas da Revolução.
18: Quando a minha avó me contou que ela também foi torturada e que muitas amigas delas, ou irmãs, ou sobrinhas, ou não sei, foram torturadas, eu fiquei a duvidar. E eu compreendi que eu tinha uma construção mental de um homem de 2026 que não imagina, e é verdade que é complicado, mas eu não imagino um polícia a torturar uma mulher. Há uma coisa que eu imagino, a guerra para homens, uma coisa de masculina, etc. Eu achei muito ingenuidade da minha parte a propósito desse assunto, como se as mulheres estavam exoneradas de torturas e etc. E eu comecei a procurar acerca disso e encontrei muitas coisas a propósito da mulher e compreendi que nas ditaduras, nos sistemas autoritários e etc., são sempre as mulheres que comecem a ser as vítimas destas ditaduras. E foi assim que eu disse, pronto, a coisa tem que ser da parte das mulheres, para a minha avó, já, mas também porque é esse assunto que é mais importante. E também eu tenho de dizer que desde aí, há 3 ou 4 anos para trás, quando eu comecei a trabalhar acerca desse assunto, comecei a ser muito implicado nas minhas redes sociais e etc., acerca agora, hoje em dia, das condições das mulheres, até nos países que são ditos livres, como é a França, e comecei a encontrar muitos assuntos onde as mulheres são oprimidas, e eu acho que é uma coisa muito importante, porque eu acho que é por aí que as coisas começam. Eu acho que as ditaduras começam sempre por oprimir as mulheres e depois, além disso, elas oprimem o resto.
7: Depois de La Fleur au Fusil, há outros projetos na manga também tão implicados, politicamente implicados?
18: Comecei a escrever agora, não sei o que vai dar, porque é sempre assim quando eu começo a escrever, mas eu comecei a escrever agora há pouco acerca do assunto das crianças e do que elas se tornem a ser e a responsabilidade que a gente temos todos juntos de construir uma criança, como é que a gente todos juntos, coletivamente, temos essa responsabilidade de fazer das crianças de hoje a sociedade da manhã. E estou agora a escrever nisso, como nesse espetáculo, ou nos últimos vai haver muito humor e vamos também rir, mas é sempre um assunto profundo, com uma vontade de ter perguntas acerca do mundo que é o nosso e se calhar algumas respostas, mas respostas não no espetáculo, mas no encontro entre o espetáculo e os espectadores.
7: Muito obrigada, Lionel Cecílio, por ter estado mais uma vez connosco na RFI.
18: Muito obrigado eu.
7: O espetáculo La Fleur au Fusil está no Festival Off Avignon até 25 de julho.
19: Há quem cante por interesse, há quem cante por cantar, há quem faça profissão de combater a cantar, e há quem cante de pantufas para não...
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0: Fechar uma nota musical com o tema Rosalía de Johnny Pacheco.

ponto final nesta emissão. 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
0: Marco Martins.
1: A marcar a atualidade deste sábado 18 de julho em Cabo Verde, a moção de confiança ao governo apresentada pelo primeiro-ministro Francisco Carvalho foi aprovada com 37 votos a favor e 32 contra. A Bielorrússia está disponível para apoiar Moçambique no combate ao terrorismo, entre outros setores de atividade como a agricultura. Pela sétima noite consecutiva, os Estados Unidos bombardearam o Irão este sábado 18 de julho. Teherão respondeu com ataques contra alvos na Jordânia, no Kuwait e no Bahrein, ameaçando passar a uma ofensiva total. Este e outros títulos já devem ver já seguindo o bloco informativo sob o comando técnico de Tusco Sekulidis. O jornal começa agora.
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1: Começamos com a atualidade na África Lusófona. Em Cabo Verde, a moção de confiança ao governo, apresentada pelo primeiro-ministro Francisco Carvalho, foi aprovada com 37 votos a favor e 32 contra. Mais pormenores com Odeir Santos, o nosso correspondente.
2: Após um longo dia de debate para apreciar o programa do novo governo do PSCV, perto das 20 horas de ontem, o Parlamento Cabo-Verdiano aprovou a moção de confiança com 37 votos favoráveis do PSCV e 32 contra, sendo 30 do MPD e 2 da UCID. O primeiro-ministro Francisco Carvalho disse que o programa do governo da 11ª legislatura assenta na visão Cabo Verde para todos, com destaque para reformas estruturais do Estado, melhoria da justiça, crescimento económico e políticas sociais.
3: Este programa representa um contrato de confiança, renovada com o povo cabo-verdiano. É uma visão realista, ambiciosa e mobilizadora para os próximos 5 anos, que conjuga responsabilidade fiscal com justiça social, modernização institucional com proximidade aos cidadãos e crescimento económico com coesão nacional.
2: Na declaração de voto, o Partido da Situação, o PSCV, justificou o voto a favor da moção de confiança para concretizar a agenda do governo e construir um Cabo Verde para todos. Já o maior partido da oposição, o MPD, avançou que não poderia votar favoravelmente uma moção apresentada por um governo liderado por um primeiro-ministro que exerce funções sob acusação formal do Ministério Público por alegados crimes praticados no exercício de funções públicas. De Cabo Verde para a RFI, Odair Santos.
1: A Bielorrússia está disponível para apoiar Moçambique no combate ao terrorismo, entre outros setores de atividade, como a agricultura. O compromisso foi assumido pelo ministro dos Negócios Estrangeiros, Maxim Reisenkov, que efetua uma visita de trabalho de 3 dias a Moçambique, onde manteve encontros com autoridades, incluindo, neste sábado, com o chefe de Estado, Daniel Chapo. Mais para nós com Orfeu Lisboa, nosso correspondente.
4: A abertura da Bielorrússia em apoiar Moçambique em vários domínios, incluindo na segurança em Cabo Delgado, foi manifestado pelo ministro dos Negócios Estrangeiros, Maxim Reisenkov.
5: Nós também estamos prontos para ajudar o vosso país no combate à situação do terrorismo. Nós podemos partilhar tecnologia ou algo mais para combater o terrorismo e estabelecer a segurança no vosso país.
4: Moçambique pretende igualmente beneficiar da experiência da Bielorrússia na agricultura, segundo o ministro da Agricultura, Ambiente e Pescas, Roberto Mito Albino.
6: A Bielorrússia tem estado a fazer maravilhas com outros países africanos. Ele é um grande fornecedor de mecanização agrária para o Zimbábue, para a Nigéria, outros países africanos. E também temos um pacote em discussão para a mecanização agrária, mas também para a exportação de produtos moçambicanos de valor acrescentado para a Bielorrússia.
4: Maxim Reisenkov entregou ao chefe de Estado moçambicano Daniel Chapo, com quem manteve encontro, uma carta oficial do presidente bielorrusso, numa audiência em que ambos os países reafirmaram o compromisso de aprofundar a cooperação bilateral em áreas como mecanização agrícola, combate ao terrorismo, desenvolvimento industrial, mineração, produção de fertilizantes e utilização das infraestruturas portuárias moçambicanas, tendo igualmente acordado em acelerar a preparação dos instrumentos jurídicos e técnicos necessários para a concretização dos futuros projetos conjuntos. De Maputo para a RFI, Orfeu, Lisboa.
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1: Prosseguimos com a atualidade internacional. A diáspora da Guiné-Bissau no Reino Unido realizou na sexta-feira mais uma manifestação para exigir a libertação do presidente do PIGC, Domingos Simões Pereira. Mais pormenores com o nosso correspondente Bruno Manteigas.
7: Viva!
8: Viva Guiné-Bissau!
7: Viva!
8: Viva o democrático banheiro Anderson!
7: Viva!
9: Foi a quinta vez que se manifestaram em frente à Embaixada da Serra Leoa, que tem a presidência da Comunidade Económica dos Estados da África Ocidental. Ninguém quis receber os manifestantes, mas estes repararam que um carro diplomático estava a ser dirigido para as traseiras do edifício e correram conseguindo interpelar o embaixador durante alguns minutos. Um dos porta-vozes do movimento, Armando Conté, relatou o que se passou.
10: Essa é a quinta vez, nós já enviámos 5 cartas. A última carta foi antes de ontem, que foi o e-mail, e eu vim aqui pessoalmente para entregar a cópia de que nós vínhamos aqui para falar com o embaixador. Só que o embaixador nunca nos recebeu. E eu expliquei para o embaixador a nossa frustração. Ele me disse que a reunião de CDO agora, no dia domingo, eu lhe disse qual é a garantia que me dá a nós de que o problema da Guiné-Bissau vai estar em cima da agenda. Disse que não pode. Eu disse, mas entenda a nossa frustração. Viemos aqui muitas vezes e nunca nos recebeu. E estava quase a fugir. O que é que aconteceu? É que ele disse-me a mim, eu a próxima semana não estou. Mas que há 2 semanas podes vir com outras pessoas aqui para podermos falar. Mas para mim é irrelevante. É irrelevante porquê? Porque CDAO já vai mudar da liderança.
9: A seguir, o protesto deslocou-se para a Embaixada do Senegal. Há mais manifestações previstas para Londres para tentar aumentar a pressão internacional sobre os militares que anularam as eleições de novembro passado, tomaram o poder e prenderam o líder da oposição. Bruno Manteigas, Londres, RFI.
1: Pela 7ª noite consecutiva, os Estados Unidos bombardearam o Irão este sábado, 18 de julho. Teherão respondeu com ataques contra alvos na Jordânia, no Kuwait e no Bahrein, ameaçando passar a uma ofensiva total. Mais para nós com Eva Massi.
11: O comando americano para o Médio Oriente indicou ter atacado, na noite de sexta-feira para sábado, depósitos subterrâneos de armas, meios marítimos e outras infraestruturas militares, sem mencionar alvos civis. No entanto, as autoridades da província de Hormozgan, no sul do Irão, anunciaram a morte de pelo menos 3 pessoas e o ferimento de outras 8 pessoas em ataques americanos, que destruíram também 2 pontes e um túnel rodoviário, de acordo com a agência estatal iraniana. A República Islâmica indicou que está pronta a atacar todas as infraestruturas da região do Golfo, no caso de os americanos continuarem a tomar por alvo as infraestruturas iranianas. No Kuwait, registam-se 2 incêndios em curso este sábado pelo fim da manhã e o ferimento de 2 bombeiros. De acordo com os analistas, a estratégia militar dos Estados Unidos poderá ter como objetivo enfraquecer as capacidades militares iranianas para desbloquear o Estreito de Hormuz, aumentando assim a pressão económica e psicológica contra o regime iraniano. Ainda em relação ao Médio Oriente, o presidente do Líbano deslocou-se esta manhã de Beirute a Washington para se reunir com Donald Trump, depois de negociações entre o Líbano e Israel que terminaram esta quarta-feira. O presidente libanês, Joseph Aoun, deverá ainda analisar com vários responsáveis americanos a situação no Líbano e as formas de consolidar o cessar-fogo, nomeadamente no sul, assim como a retirada de Israel das regiões libanesas que está a ocupar, de acordo com um comunicado da presidência libanesa.
12: Mundial 2026.
1: Reta final no Campeonato do Mundo de Futebol Masculino. Neste sábado, 18 de julho, decorre o jogo entre a França e a Inglaterra para alcançar o 3º lugar. Isto antes da final, no domingo. Quem vai ficar com a medalha de bronze? Neste sábado, a França e a Inglaterra lutam pelo 3º lugar no Mundial de Futebol Masculino em Miami, nos Estados Unidos. Os 2 países eliminados nas meias-finais têm ainda de lutar para ficarmos a saber quem vai ficar com o 3º lugar na prova. As 2 nações já se defrontaram 3 vezes no Mundial, com 2 triunfos ingleses e 1 francês. Em 2022, no Qatar, a França venceu por 2-1 nos quartos de final, sendo a única vitória em mundiais. Do lado da Inglaterra, os 2 triunfos foram alcançados em 1982 em Espanha por 3-1 e em 1966 em território inglês por 2-0. De notar que as 2 vitórias inglesas foram alcançadas durante a fase de grupos, enquanto os franceses triunfaram na fase de eliminação direta. O encontro entre os franceses e os ingleses decorre neste sábado em Miami, nos Estados Unidos. Estamos a chegar ao fim deste jornal. 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
1: Bem-vindos à segunda parte da nossa emissão. Nos próximos 20 minutos, propomos do magazine convidado em torno do Festival de Avignon, um trabalho de Carina Branco.
13: Convidado.
14: Grandola Vila Morena.
15: Tout a une histoire. Ma grand-mère allait me raconter la sienne.
16: Nous avions une mission.
17: Écoute, ça a démarré dans la nuit, je crois qu'ils sont un petit peu partis la fleur au fusil, mon vieux.
15: Ce Portugal que je n'avais connu qu'à la douce lumière de l'été avait connu des heures bien plus sombres. Ce que j'ai vu ici n'est même pas imaginable.
18: Ah, j'ai été arrêté, Zé.
15: Si on est au moins deux, on est ensemble.
18: J'ai vu la mort, Zé.
15: C'était comme ça. À partir de maintenant, nous sommes le MFA.
18: Je vous propose un autre destin.
15: Oh, mon copo, j'ai pas d'outils, ça, mais toi, t'es bon ici, hein.
18: Mémé.
15: C'est mon histoire, c'est moi que je raconte.
19: Pelo terceiro ano consecutivo, Lionel Cecílio volta a colocar o 25 de abril de 1974 no calendário do Festival Off Avignon, com um espetáculo que ele escreveu e que interpreta, intitulado La Fleur au Fusil, que em português se poderia traduzir como Um Cravo na Espingarda. Sozinho em palco, Lionel desdobra-se em várias personagens, partindo da sua dupla cultura franco-portuguesa para nos contar a história da sua avó, Celeste, e da luta contra a ditadura do Estado Novo. Lionel Cecílio, obrigado por estar novamente connosco na RFI a falar sobre esta peça.
20: Obrigado eu, muito prazer em estar aqui na RFI.
19: A peça volta a Avignon, pelo terceiro ano, como eu disse, foi representada pela França Fora. Pelo que percebi também, está esgotada já nesta primeira semana no Off Avignon. O que é que representa, desde logo, esta afluência do público e voltar a Avignon?
20: A Avignon é um grande orgulho para mim, porque eu queria fazer honra à memória dos portugueses que viveram a Revolução dos Cravos, mas eu também queria abrir as portas para os franceses que não conheçam essa história e para contar e para passar essa memória que a minha avó também me contou e também me passou. E vir aqui a Avignon é uma maneira de cortar um pouco com o público mais português, lusófono de França, porque aqui é um público mais francês, mais de teatro, quero dizer, e o facto de ser aqui esgotado e com esse sucesso grande, etc., é uma maneira para mim de ter a certeza que consegui essa aposta que era a minha de levar a Revolução dos Cravos aos franceses e a essa abertura que eu quero entre as culturas francesas e portuguesas.
19: Tem noção de quantas vezes já levou ao palco La Fleur au Fusil?
20: Agora mesmo, neste momento, eu perdi a conta, mas vamos a cerca de 200.
19: Há mais de 1.700 espetáculos no Off Avignon este ano. Em termos financeiros, como é trazer uma peça de teatro independente a Avignon? Continua a ser uma boa aposta?
20: Com essa peça, eu, por essa vez, não estou independente. Eu estava com os meus últimos só no palco, os meus últimos espetáculos onde eu ia só no palco, mas agora com essa eu tenho uma produtora francesa e tenho que dizer que é a produtora de Jean-Philippe Daguerre, que já teve vários Molières e que é uma produtora muito estabelecida no teatro francês. Mas o que é difícil vir a Avignon é com um espetáculo só no palco, porque o público de teatro não tem tanta paixão para os espetáculos só no palco. Eles querem ver companhias de teatro, eles querem ver muita gente ao palco, eles querem ver teatro assim mais demonstrativo. E é verdade que o que me mete feliz com este sucesso, com este espetáculo, é que o público ainda vem ver o espetáculo com muito, muita paixão, como se fosse essas peças de teatro com várias personagens, e eu acho que isso é uma aposta que a gente conseguimos. Mas não é tanto o facto de poder ser independente ou não, é mesmo esta situação do só no palco, que é um bocadinho mais diferente do teatro convencional.
19: Diz que o público vem à procura de várias personagens, mas o público encontra várias personagens, porque o Lionel interpreta, eu não sei quantas são, talvez 18, 19, são imensas, e os comentários que eu ouvi, estando no público, é uau, que performance.
20: É engraçado, porque eu vivi aqui em Avignon uma história assim, foi o ano passado, eu estava a dar os papelinhos para dizer às pessoas virem ver o espetáculo, e uma mulher disse assim: você fala muito bem dessa história da Revolução dos Cravos, eu gostaria muito de vir, mas eu não gosto nada de só no palco. Né, não é contra você, está tranquilo, mas é que eu não gosto. E havia uma mulher atrás dela, na fila, e bateu assim no ombro e disse assim: olha, você tem que lá ir, porque isso é tudo, mas não é só no palco. E depois eu comecei a rir, disse: é só no palco? E ela disse: não, não é, não. Eu vi ontem e não é. Pronto, essa mulher veio ver o espetáculo, e quando ela saiu, veio-me ver e disse assim: eu não gosto só no palco, mas o vosso espetáculo não é só no palco, vocês são muitos. E é verdade que eu tenho essa reputação do espetáculo ser múltiplo. Eu estou só, há várias personagens, mas elas estão tão ligadas umas às outras, e a encarnação e a interpretação muito intensiva dá o facto que as pessoas têm impressão de verem várias personagens no palco.
7: Quantas são ao todo?
20: São 18, mas eu acho que só 16 delas falam, porque quando a gente estamos no bar, há um que joga as cartas e não diz nada, e eu conteio nas personagens porque ele é nomeado, mas eu acho que falam, que têm ao menos uma frase, há 16, acho eu.
7: A dada altura, ouvimos a frase: não é de morrer sem saber qual a cor da liberdade. Esta frase, se calhar, é um bom mote para o espetáculo. Quer resumir-nos a história?
20: É isso, é um poema de Jorge de Sena, e eu gostava muito dessas palavras, desse poema, e eu gostava de o pôr no espetáculo, justamente porque eu acho que é uma palavra que resume exatamente o que eu achei quando descobri essa história da Revolução dos Escravos e o que vivem as personagens que eu atuo no palco. E foi por isso que eu encontrei essa cena assim, onde uma francesa pede para ler um poema português e ele sai o livro e lê esse poema, e foi assim que eu tive a ideia de dizer esse poema no palco. Mas é um poema que eu gosto muito, imenso, e é verdade que diz tudo: eu não hei de morrer sem saber qual a cor da liberdade. É muito lindo, muito lindo. A história da peça é essa: é gente nova, alguns militares, outros civis, que não querem morrer sem conhecer a cor da liberdade, e que vão tentar tudo quando podem, mas sem deixar de ser pacíficos, para fazer que a liberdade venha outra vez em Portugal. E vão conseguir.
7: E é sobretudo também a história da sua avó, lá está.
20: É a história da minha avó. Quer dizer, tudo quanto é passagem de memória é real, e a história da minha avó. Ela chama-se Celeste. E depois também há Celeste Cairo, que é a Celeste dos Escravos, que trabalhou neste restaurante e que toda a gente conhece, que também se chamava Celeste. E foi assim que eu fiz este nó de fissão entre as duas personagens, graças a esse nome, Celeste, que é um nome lindíssimo. E foi assim que eu contei essa história, que é um mix de histórias real. Quer dizer, tudo quanto é passagem de memória entre as gerações, entre a avó e o neto, é real comigo. Tudo quanto se passou lá em Portugal em 1974.

0: quebrar silêncios e reconciliar coisas que não foram ditas na própria família?
1: Sim, há muito disso. Quando eu comecei a falar disso com a minha avó, uma das coisas que eu fiquei muito surpreendido é de não ter ouvido antes dessa história. E em vez de estar numa reflexão sobre mim e sobre a minha cultura e sobre a minha apertura de espírito, eu disse à minha avó, tá, mas vocês nunca contam isso, vocês nunca disseram nada, vocês é que têm de dizer isso, porque vocês têm essa responsabilidade de fazer viver a memória. E ela disse-me assim, mas tu é que tens a responsabilidade de ser curioso e de ser implicado naquilo. E depois ela contou-me a dificuldade que foi o Portugal do Estado Novo, Portugal de Salazar, com muitos bufos, como ela os chama e como eu também digo no espetáculo, e com esse perigo de todos os dias de não poder falar livremente com toda a gente. E ela disse-me assim, quando tu viveste uma vida inteira sem poder dizer o que tu querias, porque estavas sempre cheio de medo do que aquele ia ouvir ou aquela ia dizer, ou não sei, pois tu não tens essa capacidade de falar, as coisas fecham-se e vocês agora, a nova geração, é que têm que abrir. E eu disse assim, olha, se eu tenho uma responsabilidade de ter um trabalho que me leva a um palco, onde eu tenho um auditório de pessoas a ouvir, é essa responsabilidade de continuar o que ela me disse. E foi assim com essa discussão com a minha avó que eu disse assim, então, se o meu trabalho tem uma responsabilidade é essa, e eu agora estou a pensar que é a minha maneira de ver as coisas, eu não tenho nada contra outros espetáculos mais leves, mas eu acho, e é a minha maneira de ver as coisas, que eu agora em 2027, com extrema-direita ou
0: as eleições presidenciais
1: portuguesas, e agora ameaçar as eleições presidenciais francesas agora daqui a um ano, alguns meses, eu tenho essa responsabilidade de dar um eco no meu trabalho de autor e de interpreta ao que eu penso de que pode ser um viver junto, um viver na paz, um viver na liberdade. E essa revolução dos escravos é cheia de esperança e é para mim uma coisa que tem que ser dita agora. Neste momento é muito importante dizer essas coisas.
0: Diz que o que é grave é estar sozinho e que só todos juntos e unidos é que se retoma também o poder. Acredita que o teatro tem essa capacidade de, enfim, revolver as consciências?
1: Sim, é muito engraçado porque isso é uma coisa que eu vivi com a minha avó. Ela disse-me isso exatamente. Ela está sempre a dizer que nada é grave, não é grave, não é grave. E eu achei, a falar com ela acerca do Estado Novo e da Revolução e etc., que ela não acha grave porque ela relativiza com o que ela viveu. E eu, com a sorte que eu tenho de ter nascido num país como a França, livre e assim, pronto, nessa época, eu não sei o que é não ser livre, não sei o que é faltar de comida como eles faltaram, não sei o que é faltar de escola, de educação como eles faltaram e como ela me contou, está a ver? E pronto, foi assim que eu disse-lhe, ela, tanto estás sempre a dizer que não é grave, e ela disse, não, porque nada é grave, relatoriamente, o que eu vivi já, o que eu sei que pode ser grave. E um dia ela disse-me assim, mas há uma coisa que é grave. O que é grave é ser sozinho. Quando a gente toma juntos, nada nos pode acontecer, e é por isso que a gente somos uma família. E eu achei essa frase muito importante, e ela está no espetáculo, porque eu fiz uma relação com o que eu estou a viver aqui com o público, e é verdade que há uma coisa que é mágica no teatro, é que quando a gente estamos todos juntos nesta sala, pode acontecer o que a gente quiser, a gente acredita em tudo, há o que a gente chama aqui em francês la convention théâtrale, é que eu vou dizer que agora sou uma mulher de 70 anos, sou celeste, e toda a gente vai acreditar, e somos juntos à volta desse assunto durante 1h20, 1h25, e toda a gente acredita, e toda a gente vai no mesmo sentido, e isso é uma magia do teatro que eu acho realmente muito linda.
0: Em relação à sua avó, há esta homenagem, não só à sua avó, mas também às mulheres, e fala de um tema que durante muito tempo também foi silenciado, que foi a tortura das mulheres. Elas tinham vergonha de falar daquilo que se tinha passado nas cadeias da PIDE. Porquê que foi buscar este tema? Porque também fala na parte da tortura dos homens, inclusivamente do assassínio, mas o tema especificamente das mulheres, que no final diz que foram também as musas da Revolução.
1: Quando a minha avó me contou que ela também foi torturada e que muitas amigas delas, ou irmãs, ou sobrinhas, ou não sei, que foram torturadas, eu fiquei a duvidar. E eu compreendi que eu tinha uma construção mental de um homem de 2026 que não imagina, e é verdade que é complicado, mas eu não imagino um polícia a torturar uma mulher. Há uma coisa que eu imagino, a guerra para homens, uma coisa de masculina, etc. Eu achei muito ingenuidade da minha parte a propósito desse assunto, como se as mulheres estavam exoneradas de torturas e etc. E eu comecei a procurar acerca disso e encontrei muitas coisas a propósito da mulher, e compreendi que nas ditaduras, nos sistemas

0: temos autoritários e etc., são sempre as mulheres que comecem a ser as vítimas destas ditaduras. E foi assim que eu disse, pronto, a coisa tem que ser da parte das mulheres, para a minha avó, já, mas também porque é esse assunto que é mais importante. E também eu tenho de dizer que desde aí, há 3 ou 4 anos para trás, quando eu comecei a trabalhar acerca desse assunto, comecei a ser muito implicado nas minhas redes sociais e etc., acerca agora, hoje em dia, das condições das mulheres, até nos países que são ditos livres, como é a França, e comecei a encontrar muitos assuntos onde as mulheres são oprimidas, e eu acho que é uma coisa muito importante, porque eu acho que é por aí que as coisas começam. Eu acho que as ditaduras começam sempre por oprimir as mulheres e depois, além disso, elas oprimem o resto.
1: Depois de La Fleur au Fusil, há outros projetos na manga também tão implicados, politicamente implicados?
0: Comecei a escrever agora, não sei o que vai dar, porque é sempre assim quando eu começo a escrever, mas eu comecei a escrever agora há pouco acerca do assunto das crianças e do que elas se tornem a ser e a responsabilidade que a gente temos todos juntos de construir uma criança, como é que a gente todos juntos, coletivamente, temos essa responsabilidade de fazer das crianças de hoje a sociedade de amanhã. E estou agora a escrever nisso, como nesse espetáculo, nos últimos vai haver muito humor e vamos também rir, mas é sempre um assunto profundo, com uma vontade de ter perguntas acerca do mundo que é o nosso e se calhar algumas respostas, mas respostas não no espetáculo, mas no encontro entre o espetáculo e os espectadores.
1: Muito obrigada, Lionel Cecílio, por ter estado mais uma vez connosco na RFI.
0: Muito obrigado eu.
1: O espetáculo La Fleur au Fusil está no Festival of Avignon até 25 de julho.
2: Há quem cante por interesse, há quem cante por cantar, há quem faça profissão de combater a cantar, e há quem cante de pantufas para não...
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5: Fechar uma nota musical com o tema Rosalía de Johnny Pacheco.

ponto final nesta emissão. 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

0: 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São 18 horas em Paris.
1: Marco Martins.
0: A Margato é dado deste sábado 18 de julho. A Comunidade de Desenvolvimento da África Austral, SADEC, não pode continuar em silêncio face aos ataques xenófobos contra cidadãos estrangeiros que se registram na África do Sul. A posição da ativista social moçambicana Graça Machel. Na Guiné-Bissau, um coletivo de partidos e uma série de organizações da sociedade civil denunciaram nesta semana a falta de condições para o referendo constitucional agendado pelas autoridades de transição para 30 de agosto. Estes e outros títulos já dizem uma vez, já seguindo o bloco informativo sob o comando técnico de Dusko Sekulic. O jornal começa agora.
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0: Começamos com a atualidade na África Lusófona. A SADEC não pode continuar em silêncio face aos ataques xenófobos contra cidadãos estrangeiros que se registam na África do Sul. A posição da ativista social moçambicana Graça Machel, para quem o organismo deixou de servir os seus reais propósitos. Mais pormenores com o nosso correspondente Orfeu Lisboa.
2: Graça Machel critica o silêncio da organização regional SADEC perante a violência contra cidadãos estrangeiros na África do Sul.
3: A SADEC é já uma máquina que organiza reuniões, quer dizer, de vários ministérios, de vários dos chefes de Estado, e fazem resoluções, talvez, quer dizer, muito baseadas mais nos interesses, até interesses económicos. É por isso. Acontece uma coisa dessas, se fosse no passado, imediatamente quando estes distúrbios começaram, os chefes de Estado deviam ter se reunido. Deviam ter começado a analisar o que é que isto quer dizer. Como é que nós devemos trabalhar em juntos? Como SADEC?
2: A ativista social moçambicana e presidente da Fundação para o Desenvolvimento da Comunidade FTC vira-se para dentro e faz questionamentos.
3: Por que é que milhares de jovens vão para a África do Sul para ir sentar e vender na estrada? Para ir abrir uma pequena coisa para trançar cabelo? Aquelas coisas que eles estão a fazer lá na África do Sul, por que é que não fazem aqui? Ou por que é que não se sentem motivados a ficar aqui a fazer? É uma análise que é preciso fazer.
2: Dados oficiais indicam que, para além das vítimas mortais, foram repatriados da África do Sul cerca de 1.400 cidadãos moçambicanos. De Maputo para a RFI. Orfeu, Lisboa.
0: Na Guiné-Bissau, um coletivo de partidos e uma série de organizações da sociedade civil denunciaram nesta semana a falta de condições para o referendo constitucional agendado pelas autoridades de transição para 30 de agosto. Enquanto as coligações PAI Terra Arranca e API Cabaz Garandi denunciavam violações dos golpistas de deliberações da CDAO, a comunidade regional Boubacar Touré, presidente da Liga Guinense de Direitos Humanos, um dos signatários do comunicado da sociedade civil, alega que não estão reunidas as condições para um referendo em plena época das chuvas e sem o levantamento das proibições da liberdade de reunião. Ouçámo-lo.
4: Todos esses fatores para nós não garantem a transparência e a legitimidade, a inclusividade que o processo requer. São fatores inibidores desses valores. E por isso nós apelamos a uma revisão do processo, a adoção de medidas conducentes ao adiamento desse processo referendo e, consequentemente, uma reflexão conjunta, porque a Constituição é a propriedade do povo. O objetivo de uma Constituição é reger o futuro de um país. Ora, o futuro de um país deve ser discutido pelo povo. O povo deve poder contribuir sobre o seu próprio futuro, como deve ser regido, e não ser decidido nas suas costas. Portanto, nós pensamos por isso que as autoridades de transição devem ter em consideração estas preocupações com vista a assegurar que a Constituição seja um fator de união, um fator de paz, de promoção da paz, e não um fator que vai semear a discórdia e criar mais problemas ao país.
0: Era Boubacar Touré, presidente da Liga Guineense de Direitos Humanos, entrevistado por Miguel Martins. Em Cabo Verde, a moção de confiança ao governo apresentada pelo primeiro-ministro Francisco Carvalho foi aprovada com 37 votos a favor e 32 contra. Mais por nós com Odeir Santos, o nosso correspondente.
5: Após um longo dia de debate para apreciar o programa do novo governo do PSCV, perto das 20 horas de ontem, o Parlamento Cabo-Verdiano aprovou a moção de confiança com 37 votos favoráveis do PSCV e 32 contra, sendo 30 do MPD e 2 da UCID. O Primeiro-Ministro Francisco Carvalho disse que o programa do governo da 11ª Legislatura assenta na visão Cabo Verde para Todos, com destaque para reformas estruturais do Estado, melhoria da justiça, crescimento económico e políticas sociais.
6: Este programa representa um contrato de confiança, renovada com o povo cabo-verdiano. É uma visão realista, ambiciosa e mobilizadora para os próximos 5 anos, que conjuga responsabilidade fiscal com justiça social, modernização institucional com proximidade aos cidadãos e crescimento económico com coesão nacional.
5: Na declaração de voto, o Partido da Situação, o PSCV, justificou o voto a favor da moção de confiança para concretizar a agenda do governo e construir um Cabo Verde para todos. Já o maior partido da oposição, o MPD, avançou que não poderia votar favoravelmente uma moção apresentada por um governo liderado por um primeiro-ministro que exerce funções sob acusação formal do Ministério Público por alegados crimes praticados no exercício de funções públicas. De Cabo Verde para a RFI, Olair Santos.
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0: Prosseguimos com a atualidade internacional. O antigo diretor de uma prisão na Líbia, apelidado de Anjo da Morte, vai ser julgado pelo Tribunal Penal Internacional por 17 acusações, incluindo homicídio, violação e tortura. Mais pormenores com Eva Massi.
7: De acordo com os procuradores do Tribunal Penal Internacional, o líbio Mohamed Ali El Istri, 48 anos, foi um grande torturador na prisão de Mitigá, perto de Tripoli, responsável por crimes de guerra e crimes contra a humanidade entre 2015 e 2020. Durante audiências realizadas em maio, a procuradora adjunta do Tribunal Penal Internacional citou um testemunho afirmando que Ali El Istri contava entre os piores instigadores de violência, enquanto outro testemunho referiu que ele era apelidado Anjo da Morte. A procuradora desta instância internacional indicou ainda, passo a citar, um dos seus métodos de tortura preferido, tal como descrito pelos testemunhos, consistia em alvejar as pessoas nas pernas ou nos joelhos. Também pendurava os detidos de cabeça para baixo, com as mãos amarradas nas costas, e dava golpes com uma pá. Fim da citação. De acordo com a Justiça Internacional, o suspeito violou, assassinou e torturou vários detidos, mostrando um exemplo aos restantes guardas prisionais. O advogado de Ali El Istri indicou que o seu cliente nega todas as acusações. Este será o primeiro processo decorrente da investigação sobre a Líbia, mandatada pela ONU e iniciada em 2011. A data ainda não foi fixada. A Líbia continua a enfrentar as consequências do conflito armado e do caos político que se seguiram à revolta de 2011, apoiada pela NATO, a qual derrubou o ditador Muammar Gaddafi. O país, rico em petróleo, permanece dividido entre um governo reconhecido pela ONU no Oeste e o seu rival no Leste, apoiado pelo comandante militar Khalifa Haftar.
0: Para fechar uma nota cultural, em França continua a decorrer o Festival de Avignon. Hoje olhamos para o Festival Paralelo, que tem mais de 1.700 espetáculos, entre eles La Fleur au Fusil, de Lionel Cecílio, que volta a colocar o 25 de abril de 1974 no calendário do Festival of Avignon pelo terceiro ano consecutivo.
8: Eu queria contar a importância grandíssima da gente nunca esquecer de ouvir os avós e de continuar uma história que nunca se para e que a gente somos uma continuação da história dos nossos avós e os nossos filhos vão ser a continuação e etc. E de outra forma eu também queria que a memória desse evento que está cheio de esperança e de força para o futuro que seja dito e assim cada um interpreta mais personagens, mas também o espetáculo inteiro interpreta a avó para o público que se põe a ser o neto e assim a coisa continua e continua sempre. E aqui em Avignon tem ainda mais força porque o público quando aqui sai vai falar nas filas do espetáculo e essa memória ainda vai continuar assim a ser dita e a ser relembrada. E foi muito importante para mim estar nessa liberdade de escritura, de poder dizer as duas coisas, a revolução dos escravos, que é cheia de esperança, mas também a passagem de memória entre duas gerações. E essa era a importância mais grande da minha vontade de escrever acerca desse assunto.
0: Era Lionel Cecílio, ator luso-francês no espetáculo La Fleur au Fusil, entrevistado por Karina Branco. Chegamos assim ao fim deste jornal.
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0: Bem-vindos à segunda parte da nossa emissão. Nos próximos 20 minutos, propomos o Magazine de Semana em África, bem como a lição de francês. Mas fique desde já com o Magazine Semana em África, da autoria de Eva Massi.
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7: Bem-vindos e bem-vindas. Esta semana, a atualidade nos países africanos de língua portuguesa ficou marcada pela campanha eleitoral em São Tomé e Príncipe. Mais de 142 mil eleitores são chamados às urnas este domingo. O correspondente no arquipélago, Maximino Carlos, ouviu os candidatos à magistratura suprema. Comecemos pelo presidente cessante, Carlos Villanova, que descarta advogar no seu programa a mudança do regime constitucional do arquipélago.
10: Não é meu objetivo, nem é a intenção, fazer uma revisão constitucional para a alteração do regime. Nós não sabemos, vai depender do que sair das eleições de setembro. Temos que aguardar para ver, ninguém, não sabemos o que vai acontecer.
7: O deputado e candidato Nito Abreu pronunciou-se sobre o sistema semipresidencialista em vigor no arquipélago, que não considera ser um problema.
11: Eu, enquanto santomense, eu, enquanto jovem, enquanto um indivíduo que pensa muito sobre a realidade do país, eu não vejo o sistema como ponto dos problemas que nós temos. Eu vejo o homem. Quando o homem está preocupado, está envolvido, sente-se comprometido com a causa, independentemente do sistema, as coisas mudam.
7: O advogado Mick João, também ele candidato à presidência, alega não estar animado por um espírito de vingança, apesar de ter sido detido e de ter estado ligado à defesa do único civil condenado na sequência do caso 25 de novembro de 2022 e o ataque ao quartel-general.
12: Se não fosse o povo, senhor, eu estaria morto. O povo agora quer esclarecimento e o meu objetivo é esclarecer o povo e dizer ao povo que, com quem o povo pode contar, o que o povo pode contar e como é que pode contar. Porque o povo agora vai decidir, é a vez do povo decidir. E o povo tem que decidir de forma esclarecida, para que, após tomar a decisão 19 de julho, ser capaz de assumir ou aguentar as consequências das suas decisões durante 5 anos. Porque o poder pertence ao povo, é o povo, é para o povo e só para o povo, por exemplo, que eu estou a concorrer.
7: Por fim, o jurista Eugênio Tini, ouvido por Miguel Martins, este candidato sem apoios partidários, descarta qualquer necessidade de se aumentar os poderes do chefe de Estado.
13: O presidente não tem pouco poder. O presidente não pode ter mais poderes que a Constituição lhe confere. Agora, o que tem acontecido é má interpretação. As pessoas não percebem daqui má interpretação da lei constitucional. Nenhum presidente da República até agora, excepto Miguel Trovoada, que uma vez foi a Parlamento, nenhum foi a Parlamento. E está na Constituição. É lá onde ele deve escolher o seu ponto de vista.
14: Não é necessário para si mexer no regime de semipresidencial?
13: Não. Agora, eu acho que sim, que a própria Constituição impõe de que em 5 em 5 anos devemos fazer a sua revisão.
7: A fechar a campanha eleitoral, o analista político São Tomense Abílio Neto considera que estas eleições presidenciais vão influenciar as legislativas marcadas para o próximo mês de setembro.
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7: A Guiné-Bissau é outro dos países que esteve no centro das atenções depois da prisão preventiva de Domingos Simões Pereira a 11 de julho. A equipa de defesa do líder do PAIGC será doravante reforçada com a integração do advogado senegalês Boukounta Diallo, residente em Dakar. Boukounta Diallo denuncia uma justiça seletiva em termos de golpes de Estado.
15: Fala-se muito na tentativa do golpe de outubro de 2025, mas e o golpe bem-sucedido de novembro? Essa é a questão para mim. Será que o sistema de justiça deve decidir seletivamente quais os golpes a punir e quais não serão punidos? Como se não vivêssemos sob um Estado de Direito onde qualquer golpe deve acarretar sanções. No entanto, vemos aqui uma abordagem seletiva. Destaca-se esta suposta tentativa de golpe de outubro de 2025, da qual muito pouco se falou na altura, enquanto se ignora o facto de, em novembro de 2025, ter ocorrido um golpe bem-sucedido. Aquele que levou a atual liderança ao poder. E o facto de Domingos Simões Pereira estar a ser julgado por um tribunal militar, bem, isso diz muito. Afinal, são os militares que detêm o poder atualmente.
7: Em Paris, por ocasião de uma conferência organizada pela comunidade guineense, juntamente com o advogado Saïd Larifou, O presidente do PAIGC na diáspora, Francisco de Sousa Graça, apelou à ação da comunidade internacional e apresentou os objetivos do Livro Branco, um documento que apresenta recomendações de sanções contra as autoridades golpistas de Bissau.
16: Nós queremos que a comunidade internacional faça a sua parte no que diz respeito à Guiné-Bissau, porque cá na diáspora nós andamos a fazer trabalhos a nível diplomático, a nível jurídico. Temos juristas que estão a trabalhar, como é o caso do Maître Larifou. Temos um conjunto de juristas na Europa e na África que estão a trabalhar nesse sentido. A dita comunidade internacional, não estamos a ver nada o que estão a fazer, seja a ONU, seja a CPLP, seja a União Europeia, a União Africana, porque o povo da Guiné o que está à espera é as sanções.
7: De notar que a cimeira da CDAO decorre este domingo em Freetown, na Sierra Leoa, um evento em que a situação da Guiné-Bissau deverá ser debatida.
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7: Em Cabo Verde, o Ministério Público acusou o primeiro-ministro Francisco Carvalho e três vereadores da cidade da Praia de mais de 107 crimes, incluindo corrupção passiva, falsificação de documentos públicos ou ainda burla qualificada e abuso de poder. Francisco Carvalho caracteriza esta acusação do Ministério Público como uma tentativa de golpe de Estado disfarçada da oposição. O correspondente Odair Santos dá-nos mais detalhes.
17: Após ser acusado de 26 crimes pelo Ministério Público, enquanto liderava a Câmara Municipal da Praia, o primeiro-ministro Francisco Carvalho reagiu acusando setores da oposição de estarem a tentar criar um clima de instabilidade política em Cabo Verde para contornar o resultado das eleições.
18: O que estamos a ver é uma tentativa de golpe de Estado disfarçado de oposição.
17: Por sua vez, o presidente interino do MPD, Eurico Monteiro, defendeu a substituição de Francisco Carvalho por um novo primeiro-ministro sem necessidade de eleições legislativas antecipadas.
19: Acho que é esta atitude que, do ponto de vista ético-moral, mas também na defesa dos interesses do país, deve ser tomada pelo atual, portanto, primeiro-ministro. E criando, digamos assim, espaço para se encontrar soluções constitucionais no quadro das eleições válidas, já realizadas e assumidas por todos. Não desejamos e nem defendemos eleições antecipadas.
7: Ainda sobre Cabo Verde, o governo solicitou a libertação de Domingos Simões Pereira, na Guiné-Bissau, e em resposta, o Conselho Guinense da Transição decidiu congelar as relações com o governo cabo-verdiano. Reação do chefe da diplomacia de Cabo Verde, Manuel Amante da Rosa.
20: Eu não percebi se foi congelamento de relações políticas, que nós não temos realmente, ou se foi congelamento das relações diplomáticas. Mas, de qualquer maneira, a Guiné-Bissau deve ter agido com a soberania que tem e nós não temos nada a comentar sobre isso.
7: Por sua vez, o PAICV reafirmou a sua solidariedade com Domingos Simões Pereira por ligações históricas com o PAIGC. Vladimir Silves Ferreira é secretário-geral do Partido Cabo-Verdiano.
21: O PAICV tem uma relação umbilical com o PAIGC, pela nossa origem comum, e, portanto, reafirmamos aqui o nosso comunicado de indignação para com o que tem se passado com o Dr. Domingos Simão Pereira, e nós reforçamos aqui, portanto, a nossa indignação, o nosso apelo à intervenção das instâncias internacionais adequadas, e também acreditamos que as relações entre os nossos dois países superam, portanto, as circunstâncias históricas e políticas. Portanto, nós nos solidarizamos com o PAIGC e nós nos solidarizamos de forma muito clara com o Dr. Domingos Simões Pereira.
7: Assim fechamos este magazine. Já sabe, voltamos no próximo sábado. Até lá, continue a acompanhar a RFI em português e fique bem.
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0: Prosseguimos a nossa emissão com a lição de francês.

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2: Na lição anterior, travamos conhecimento com Ampa Teba e com o seu romance L'étrange destin de Vengrin, O estranho destino de Vengrin, cujo trecho vamos ouvir de novo. Vengrin, que se tornou um rico comerciante, desconfia das más intenções do comandante da praça a seu respeito e procura neutralizá-lo. A sua filha adotiva, Tenin, encontra-se com Bura Bura, o cozinheiro do comandante. Ela começa a gostar dele e fala-o entrar na sua cubata.
3: Qui est ton père adoptif, Tenin?
4: Mon père n'est aimé ni de Romeau, ni de ton commandant. Mais Dieu merci, ils ne pourront rien contre lui. Il est formidablement protégé par des forces invisibles. En outre, il est très, très riche et très large avec ses amis. Par contre, je dois l'avouer, il est dur, et même très dur, avec les gens qui se mettent en travers de son chemin. Il vaut mieux toujours l'avoir avec soi que contre soi.
3: Ton père adoptif ne serait-il pas Vengrin par hasard?
4: Tu l'as exactement nommé. Mais comment as-tu fait pour le deviner?
3: Le commandant et Romeau parlent beaucoup de Vengrin. Le boy Zoumana et moi-même avons reçu la consigne de ne jamais le fréquenter. Ni un membre de sa famille, ni même un quelconque de ses amis.
4: Le destin se moque de Romeau et du commandant. Car voici qu'il a décidé que ton commandant et toi-même tomberiez follement amoureux de la fille de Vengrin. Mais dis-moi, continues-tu à m'aimer malgré ma filiation?
3: Oui, Tenin. Je t'aimerais même si tu étais la fille du plus grand vampire ou criminel du monde.
4: Merci, mon frère.
2: Vejamos se compreenderam bem o texto.
0: Qui est le père adoptif de Tenin?
2: Quem é o pai adotivo de Tenin?
5: Vengrin.
0: Par quoi Vengrin est-il protégé?
2: Vengrin é protegido por quê?
5: Par des forces invisibles.
0: Vengrin a-t-il des ennemis?
2: Vengrin tem inimigos?
5: Oui. Il n'est aimé ni de Romeau, ni du commandant.
0: Faut-il craindre Vengrin?
2: Vengrin deve ser temido?
5: Oui, car il est très dur avec les gens qui s'opposent à lui.
0: Quelle est la consigne qui a été donnée au boy Zoumana et à Bura Bura?
2: Que instruções foram dadas ao boy Zoumana e ao Bura Bura?
5: De ne jamais fréquenter Vengrin ou un membre de sa famille.
0: Mais qui est amoureux de la fille de Vengrin?
2: Mas quem está apaixonado pela filha de Vengrin?
5: Le commandant et Bura Bura.
0: Bura Bura peut-il continuer à aimer Tenin malgré tout?
2: Bura Bura pode continuar a amar Tenin apesar de tudo?
5: Oui, il continuera de toute façon à l'aimer.
2: Para compreender este texto, voltemos às relações entre as diferentes personagens. Vengrin, que frequentou a escola francesa, consegue rapidamente, graças à sua brilhante experiência, obter o posto de intérprete do comandante no bairro residencial francês. Romeau, o antigo intérprete, suplantado por Vengrin, foi despedido. Quer vingar-se e une os seus esforços com os do comandante que detesta Vengrin. Zoumana é um boy, termo datando da época colonial e que designa um jovem criado indígena. Quanto a Bura Bura, é o cozinheiro do comandante. Tenin é de uma beleza extraordinária. Tem un père adoptif, um pai adotivo, prática corrente na África do Oeste, embora os seus pais ainda estejam vivos. O pai dela confiou-a, pois, em pequena a Vengrin. Este criou-a, pagou-lhe os estudos de costura e lançou-a no comércio. A rapariga tem, pois, um respeito filial e quase religioso pelo pai adotivo, o seu benfeitor. Vengrin est formidablement protégé par des forces invisibles. Está formidavelmente protegido por forças invisíveis, diz Tenin no trecho que acabaram de ouvir. Ela refere-se às sociedades religiosas às quais pertence Vengrin. Estas sociedades ajudam-no a obter todas as informações e a ser protegido onde quer que ele esteja. Vengrin também é muito supersticioso e, ao longo da sua vida, seguirá os conselhos do seu griot, o homem que, em África, é ao mesmo tempo poeta, músico, mestre da palavra e guardião da memória. À declaração de amor de Bura Bura, Tenin responde: Merci, mon frère. Obrigado, meu irmão. O que pode espantar, dito por uma jovem enamorada. De facto, em África, os habitantes de uma cidade, ou mesmo de uma região, consideram-se como irmãos e chamam-se entre si frère, irmão, ou sœur, irmã, em sinal de amizade ou afeição. Consideremos alguns extratos do diálogo e vejamos como é que se pode apresentar alguém e exprimir sentimentos. Devem ter notado que Tenin é muito elogiosa em relação àquele pai que ela admira.
5: Il est très, très riche et très large avec ses amis. Par contre, il est dur et même très dur avec les gens qui se mettent en travers de son chemin.
2: Em francês, quando se quer exprimir a intensidade, emprega-se très, muito, seguido por um adjetivo, como é o caso neste diálogo, ou seguido por um advérbio. Dir-se-á, por exemplo,
5: La tortue avance très lentement.
2: Como Tenin, Bura Bura emprega superlativos quando lhe faz a sua declaração de amor.
0: Oui, Tenin, je t'aimerais même si tu étais la fille du plus grand vampire ou criminel du monde.
2: Em francês, há duas espécies de superlativos. O superlativo absoluto, com très, muito, como acabamos de ver, e o superlativo relativo, com le plus, o mais, ou la plus, a mais, que serve para salientar as qualidades de uma pessoa em relação a outras. Bura Bura garante a Tenin o seu amor, seja quem for o pai dela, ainda que fosse le plus grand vampire, o maior vampiro, ou le plus grand criminel du monde, o maior criminoso do mundo. Isto é efetivamente uma prova de amor, pois sabemos que os vampiros se alimentam do sangue dos humanos e que os criminosos matam os homens. Se quisermos encontrar outros superlativos, basta consultar Le Livre des Records, o Livro dos Recordes, uma obra que inventaria L'homme le plus gros, o homem mais gordo, La ville la plus grande, a maior cidade, La femme la plus rapide, a mulher mais rápida do mundo e todos os fenómenos extremos da Terra. Debrucemo-nos mais uma vez sobre a maneira de apresentar alguém. Para falar do pai e destacar que se trata de uma personagem fora do vulgar, Tenin utiliza não só superlativos, mas também advérbios.
5: Il est formidablement protégé par des forces invisibles.
2: Aqui, Tenin emprega formidable, formidável, na sua acessão original de effrayant, assustador. Depois, pronuncia algumas frases gerais que soam como advertências.
5: Il est dur avec les gens qui se mettent en travers de son chemin.
2: A expressão figurada les gens qui se mettent en travers de son chemin, as pessoas que se atravessam no seu caminho, designa os que o estorvam ou que o impedem de agir livremente. Tenin subentende que eles serão castigados por esse motivo. Sente-se bem nesta frase uma ameaça que figura ainda mais claramente na frase seguinte.
5: Il vaut toujours mieux l'avoir avec soi que contre soi.
2: O que significa que Vengrin pode fazer muito bem aos amigos, mas também muito mal aos inimigos. Bura Bura adivinha rapidamente que o pai adotivo de Tenin é Vengrin, porque na residência do comandante, onde ele é cozinheiro, fala-se muitas vezes de Vengrin, mas para o depreciar, ele diz:
0: Le commandant et Romeau parlent beaucoup de Vengrin.
2: O pessoal foi proibido de entrar em contacto com Vengrin.
0: Le boy Zoumana et moi-même avons reçu la consigne de ne jamais le fréquenter, ni un membre de sa famille, ni même un quelconque de ses amis.
2: Num sistema hierarquizado como o do exército, recevoir une consigne, receber uma diretiva ou receber instruções, equivale a uma ordem. É o comandante quem impõe a lei ao seu pessoal doméstico. A proibição também é exprimida pela tripla negação. Ne jamais, ni, ni même. Não, nunca, nem, nem sequer.
0: Nous avons reçu la consigne de ne jamais le fréquenter, ni un membre de sa famille, ni même un quelconque de ses amis.
2: Toda e qualquer ideia é negativa, como é má, aos olhos do comandante, a frequentação de um homem como Vengrin. De facto, sente-se bem que o comandante e Romo têm medo de Vengrin.
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1: Marco Martins.
0: A marcar a atualidade deste sábado 18 de julho, a Comunidade de Desenvolvimento da África Austral, SADEC, não pode continuar em silêncio face aos ataques xenófobos contra cidadãos estrangeiros que se registram na África do Sul. A posição da ativista social moçambicana Graça Machel. Na Guiné-Bissau, um coletivo de partidos e uma série de organizações da sociedade civil denunciaram nesta semana a falta de condições para o referendo constitucional agendado pelas autoridades de transição para 30 de agosto. Estes e outros títulos já dizem uma vez, já seguindo o bloco informativo sobre o comando técnico de Dusko Sekulidis. O jornal começa agora.
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0: Começamos com a atualidade na África Lusófona. A SADEC não pode continuar em silêncio face aos ataques xenófobos contra cidadãos estrangeiros que se registram na África do Sul. A posição da ativista social moçambicana Graça Machel, para quem o organismo deixou de servir os seus reais propósitos. Mais pormenores com o nosso correspondente Orfeu Lisboa.
2: Graça Machel critica o silêncio da organização regional SADEC perante a violência contra cidadãos estrangeiros na África do Sul.
3: A SADEC é já uma máquina que organiza reuniões, quer dizer, de vários ministérios, de vários dos chefes de Estado, e fazem resoluções, talvez, quer dizer, muito baseadas mais nos interesses, até interesses económicos. É por isso que acontece uma coisa dessas. Se fosse no passado, imediatamente quando estes distúrbios começaram, os chefes de Estado deviam ter se reunido. Deviam ter começado a analisar o que é que isto quer dizer. Como é que nós devemos trabalhar juntos? Como SADEC?
2: A ativista social moçambicana e presidente da Fundação para o Desenvolvimento da Comunidade FTC vira-se para dentro e faz questionamentos.
3: Por que é que milhares de jovens vão para a África do Sul para ir sentar e vender na estrada? Para ir abrir uma pequena coisa para trançar cabelo? Aquelas coisas que eles estão a fazer lá na África do Sul, por que é que não fazem aqui? Ou por que é que não se sentem motivados a ficar aqui a fazer? É uma análise que é preciso fazer.
2: Dados oficiais indicam que, para além das vítimas mortais, foram repatriados da África do Sul cerca de 1.400 cidadãos moçambicanos. De Maputo para a RFI. Orfeu, Lisboa.
0: Na Guiné-Bissau, um coletivo de partidos e uma série de organizações da sociedade civil denunciaram nesta semana a falta de condições para o referendo constitucional agendado pelas autoridades de transição para 30 de agosto. Enquanto as coligações PAI Terra Arranca e API Cabaz Garandi denunciavam violações dos golpistas de deliberações da CDAO, a comunidade regional Boubacar Touré, presidente da Liga Guinense de Direitos Humanos, um dos signatários do comunicado da sociedade civil, alega que não estão reunidas as condições para um referendo em plena época das chuvas e sem o levantamento das proibições da liberdade de reunião. Ouçámo-lo.
4: Todos esses fatores para nós não garantem a transparência e a legitimidade, a inclusividade que o processo requer. São fatores inibidores desses valores e por isso nós apelamos a uma revisão do processo, a adoção de medidas conducentes ao adiamento desse processo referendo e, consequentemente, uma reflexão conjunta, porque a Constituição é a propriedade do povo. O objetivo de uma Constituição é reger o futuro de um país. Ora, o futuro de um país deve ser discutido pelo povo. O povo deve poder contribuir sobre o seu próprio futuro, como deve ser regido, e não ser decidido nas suas costas. Portanto, nós pensamos que por isso que as autoridades de transição devem ter em consideração estas preocupações com vista a assegurar que a Constituição seja um fator de união, um fator de paz, de promoção da paz, e não um fator que vai semear a discórdia e criar mais problemas ao país.
0: Era Boubacar Touré, presidente da Liga Guineense de Direitos Humanos, entrevistado por Miguel Martins. Em Cabo Verde, a moção de confiança ao governo apresentada pelo primeiro-ministro Francisco Carvalho foi aprovada com 37 votos a favor e 32 contra. Mais por nós com Odeir Santos, o nosso correspondente.
5: Após um longo dia de debate para apreciar o programa do novo governo do PCV, perto das 20 horas de ontem, o Parlamento Cabo-Verdiano aprovou a moção de confiança com 37 votos favoráveis do PCV e 32 contra, sendo 30 do MPD e 2 da UCID. O primeiro-ministro Francisco Carvalho disse que o programa do governo da 11ª legislatura assenta na visão Cabo Verde para todos, com destaque para reformas estruturais do Estado, melhoria da justiça, crescimento económico e políticas sociais.
6: Este programa representa um contrato de confiança renovada com o povo cabo-verdiano. É uma visão realista, ambiciosa e mobilizadora para os próximos 5 anos, que conjuga responsabilidade fiscal com justiça social, modernização institucional, com proximidade aos cidadãos e crescimento económico com coesão nacional.
5: Na declaração de voto, o Partido da Situação, o PCV, justificou o voto a favor da moção de confiança para concretizar a agenda do governo e construir um Cabo Verde para todos. Já o maior partido da oposição, o MPD, avançou que não poderia votar favoravelmente uma moção apresentada por um governo liderado por um primeiro-ministro que exerce funções sob acusação formal do Ministério Público por alegados crimes praticados no exercício de funções públicas. De Cabo Verde para RFI, Olair Santos.
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0: Prosseguimos com a atualidade internacional. O antigo diretor de uma prisão na Líbia, apelidado de Anjo da Morte, vai ser julgado pelo Tribunal Penal Internacional por 17 acusações, incluindo homicídio, violação e tortura. Mais pormenores com Eva Massi.
7: De acordo com os procuradores do Tribunal Penal Internacional, o líbio Mohamed Ali El Istri, 48 anos, foi um grande torturador na prisão de Mitigá, perto de Tripoli, responsável por crimes de guerra e crimes contra a humanidade entre 2015 e 2020. Durante audiências realizadas em maio, a procuradora adjunta do Tribunal Penal Internacional citou um testemunho afirmando que Ali El Istri contava entre os piores instigadores de violência, enquanto outro testemunho referiu que ele era apelidado Anjo da Morte. A procuradora desta instância internacional indicou ainda, passo a citar, um dos seus métodos de tortura preferido, tal como descrito pelos testemunhos, consistia em alvejar as pessoas nas pernas ou nos joelhos. Também pendurava os detidos de cabeça para baixo, com as mãos amarradas nas costas, e dava golpes com uma pá. Fim da citação. De acordo com a Justiça Internacional, o suspeito violou, assassinou e torturou vários detidos, mostrando um exemplo aos restantes guardas prisionais. O advogado de Ali El Istri indicou que o seu cliente nega todas as acusações. Este será o primeiro processo decorrente da investigação sobre a Líbia, mandatada pela ONU e iniciada em 2011. A data ainda não foi fixada. A Líbia continua a enfrentar as consequências do conflito armado e do caos político que se seguiram à revolta de 2011, apoiada pela NATO, a qual derrubou o ditador Muammar Gaddafi. O país, rico em petróleo, permanece dividido entre um governo reconhecido pela ONU no Oeste e o seu rival no Leste, apoiado pelo comandante militar Khalifa Haftar.
0: Para fechar, uma nota cultural: em França continua a decorrer o Festival de Avignon. Hoje olhamos para o Festival Paralelo, que tem mais de 1.700 espetáculos, entre eles La Fleur au Fusil, de Lionel Cecílio, que volta a colocar o 25 de abril de 1974 no calendário do Festival of Avignon pelo 3º ano consecutivo.
8: Eu queria contar a importância grandíssima da gente nunca esquecer de ouvir os avós e de continuar uma história que nunca se para e que a gente somos uma continuação da história dos nossos avós e os nossos filhos vão ser a continuação e etc. E de outra forma eu também queria que a memória desse evento que está cheio de esperança e de força para o futuro que seja dito, e assim cada um interpreta mais personagens, mas também o espetáculo inteiro interpreta a avó para o público que se põe a ser o neto, e assim a coisa continua e continua sempre. E aqui em Avignon tem ainda mais força, porque o público quando aqui sai vai falar nas filas do espetáculo e essa memória ainda vai continuar assim a ser dita e a ser relembrada. E foi muito importante para mim estar nessa liberdade de escritura, de poder dizer as duas coisas, a revolução dos que é cheia de esperança, mas também a passagem de memória entre duas gerações. E essa era essa a importância mais grande da minha vontade de escrever acerca desse assunto.
0: Era Lionel Cecílio, ator luso-francês no espetáculo La Fleur au Fusil, entrevistado por Karina Branco. Chegamos assim ao fim deste jornal.
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0: Bem-vindos à segunda parte da nossa emissão. Nos próximos 20 minutos, propomos o Magazine de Semana em África, bem como a lição de francês. Mas fique desde já com o Magazine Semana em África, da autoria de Eva Massi.
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7: Bem-vindos e bem-vindas. Esta semana, a atualidade nos países africanos de língua portuguesa ficou marcada pela campanha eleitoral em São Tomé e Príncipe. Mais de 142 mil eleitores são chamados às urnas este domingo. O correspondente no arquipélago, Maximino Carlos, ouviu os candidatos à magistratura suprema. Comecemos pelo presidente cessante, Carlos Villanova, que descarta advogar no seu programa a mudança do regime constitucional do arquipélago.
10: Não é meu objetivo, nem é a intenção, fazer uma revisão constitucional para alteração do regime. Nós não sabemos, vai depender do que sair das eleições de setembro. Temos que aguardar para ver, ninguém, não sabemos o que vai acontecer.
7: O deputado e candidato Nito Abreu pronunciou-se sobre o sistema semipresidencialista em vigor no arquipélago, que não considera ser um problema.
11: Eu, enquanto santomense, eu, enquanto jovem, enquanto um indivíduo que pensa muito sobre a realidade do país, eu não vejo o sistema como ponto dos problemas que nós temos. Eu vejo o homem. Quando o homem está preocupado, está envolvido, sente-se comprometido com a causa, independentemente do sistema, as coisas mudam.
7: O advogado Mico João, também ele candidato à presidência, alega não estar animado por um espírito de vingança, apesar de ter sido detido e de ter estado ligado à defesa do único civil condenado na sequência do caso 25 de novembro de 2022 e o ataque ao quartel-general.
12: Se não fosse o povo, senhor, eu estaria morto. O povo agora quer esclarecimento e o meu objetivo é esclarecer o povo e dizer ao povo que, com quem o povo pode contar, o que o povo pode contar e como é que pode contar. Porque o povo agora vai decidir. É a vez do povo decidir. E o povo tem que decidir de forma esclarecida para que, após tomar a decisão 19 de julho, ser capaz de assumir ou aguentar as consequências das suas decisões durante 5 anos. Porque o poder pertence ao povo, é o povo, é para o povo e só para o povo, por exemplo, que eu estou a concorrer.
7: Por fim, o jurista Eugênio Tini, ouvido por Miguel Martins, este candidato sem apoios partidários, descarta qualquer necessidade de se aumentar os poderes do chefe de Estado.
13: O presidente não tem pouco poder. O presidente não pode ter mais poderes que a Constituição lhe confere. Agora, o que tem acontecido é má interpretação. As pessoas não percebem daqui má interpretação da lei constitucional. Nenhum presidente da República até agora, excepto Miguel Trovoada, que uma vez foi ao Parlamento, nenhum foi ao Parlamento. E está na Constituição. É lá onde ele deve escolher o seu ponto de vista.
14: Não é necessário para si mexer no regime semipresidencial?
13: Não. Agora, eu acho que sim, que a própria Constituição impõe de que em cinco anos devemos fazer a sua revisão.
7: A fechar a campanha eleitoral, o analista político São Tomense Abílio Neto considera que estas eleições presidenciais vão influenciar as legislativas marcadas para o próximo mês de setembro.
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7: A Guiné-Bissau é outro dos países que esteve no centro das atenções depois da prisão preventiva de Domingos Simões Pereira a 11 de julho. A equipa de defesa do líder do PAIGC será doravante reforçada com a integração do advogado senegalês Boukounta Diallo, residente em Dakar. Boukounta Diallo denuncia uma justiça seletiva em termos de golpes de Estado.
15: Fala-se muito na tentativa de golpe de outubro de 2025, mas e o golpe bem-sucedido de novembro? Essa é a questão para mim. Será que o sistema de justiça deve decidir seletivamente quais os golpes a punir e quais não serão punidos? Como se não vivêssemos sob um Estado de Direito onde qualquer golpe deve acarretar sanções. No entanto, vemos aqui uma abordagem seletiva. Destaca-se esta suposta tentativa de golpe de outubro de 2025, da qual muito pouco se falou na altura, enquanto se ignora o facto de, em novembro de 2025, ter ocorrido um golpe bem-sucedido. Aquele que levou a atual liderança ao poder. E o facto de Domingos Simões Pereira estar a ser julgado por um tribunal militar, bem, isso diz muito. Afinal, são os militares que detêm o poder atualmente.
7: Em Paris, por ocasião de uma conferência organizada pela comunidade guineense, juntamente com o advogado Saïd Larifou, o presidente do PAIGC na diáspora, Francisco de Sousa Graça, apelou à ação da comunidade internacional e apresentou os objetivos do Livro Branco, um documento que apresenta recomendações de sanções contra as autoridades golpistas de Bissau.
16: Nós queremos que a comunidade internacional faça a sua parte no que diz respeito à Guiné-Bissau, porque cá na diáspora nós andamos a fazer trabalhos a nível diplomático, a nível jurídico. Temos juristas que estão a trabalhar, como é o caso do Maître Larifou. Temos um conjunto de juristas na Europa e na África que estão a trabalhar nesse sentido. A dita comunidade internacional, não estamos a ver nada o que estão a fazer, seja a ONU, seja a CPLP, seja a União Europeia, a União Africana, porque o povo da Guiné o que está à espera é as sanções.
7: De notar que a cimeira da CDAO decorre este domingo em Freetown, na Sierra Leoa, um evento em que a situação da Guiné-Bissau deverá ser debatida.
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7: Em Cabo Verde, o Ministério Público acusou o primeiro-ministro Francisco Carvalho e três vereadores da cidade da Praia de mais de 107 crimes, incluindo corrupção passiva, falsificação de documentos públicos ou ainda burla qualificada e abuso de poder. Francisco Carvalho caracteriza esta acusação do Ministério Público como uma tentativa de golpe de Estado disfarçada da oposição. O correspondente Odair Santos dá-nos mais detalhes.
17: Após ser acusado de 26 crimes pelo Ministério Público, enquanto liderava a Câmara Municipal da Praia, o primeiro-ministro Francisco Carvalho reagiu acusando setores da oposição de estarem a tentar criar um clima de instabilidade política em Cabo Verde para contornar o resultado das eleições.
18: O que estamos a ver é uma tentativa de golpe de Estado disfarçado de oposição.
17: Por sua vez, o presidente interino do MPD, Eurico Monteiro, defendeu a substituição de Francisco Carvalho por um novo primeiro-ministro sem necessidade de eleições legislativas antecipadas.
19: Acho que esta atitude, que do ponto de vista ético-moral, mas também da defesa dos interesses do país, deve ser tomada pelo atual, portanto, primeiro-ministro. E criando, digamos assim, espaço para se encontrar soluções constitucionais no quadro das eleições válidas, já realizadas e assumidas por todos. Não desejamos e nem defendemos eleições antecipadas.
7: Ainda sobre Cabo Verde, o governo solicitou a libertação de Domingos Simões Pereira, na Guiné-Bissau, e em resposta, o Conselho Guinense da Transição decidiu congelar as relações com o governo cabo-verdiano. Reação do chefe da diplomacia de Cabo Verde, Manuel Amante da Rosa.
20: Eu não percebi se foi congelamento de relações políticas, que nós não temos realmente, ou se foi congelamento das relações diplomáticas. Mas, de qualquer maneira, a Guiné-Bissau deve ter agido com a soberania que tem e nós não temos nada a comentar sobre isso.
7: Por sua vez, o PAICV reafirmou a sua solidariedade com Domingos Simões Pereira por ligações históricas com o PAIGC. Vladimir Silves Ferreira é secretário-geral do Partido Cabo-Verdiano.
21: O PAICV tem uma relação umbilical com o PAIGC, pela nossa origem comum, e, portanto, reafirmamos aqui o nosso comunicado de indignação para com o que tem se passado com o curador Domingos Simão Pereira, e nós reforçamos aqui, portanto, a nossa indignação, o nosso apelo à intervenção das instâncias internacionais adequadas, e também acreditamos que as relações entre os nossos dois países superam, portanto, as circunstâncias históricas e políticas. Portanto, nós nos solidarizamos com o PAIGC e nós nos solidarizamos de forma muito clara com o Dr. Domingos Simões Pereira.
7: Assim fechamos este magazine. Já sabe, voltamos no próximo sábado. Até lá, continue a acompanhar a RFI em português e fique bem.
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0: Prosseguimos a nossa emissão com a lição de francês.

0: o estorvam ou que o impedem de agir livremente. Tenan subentende que eles serão castigados por esse motivo. Sente-se bem nesta frase uma ameaça que figura ainda mais claramente na frase seguinte.
1: Il vaut toujours mieux l'avoir avec soi que contre soi.
0: O que significa que Von Grand pode fazer muito bem aos amigos, mas também muito mal aos inimigos. Bura Bura adivinha rapidamente que o pai adotivo de Tenan é Von Grand, porque na residência do comandante, onde ele é cozinheiro, fala-se muitas vezes de Von Grand, mas para o depreciar, ele diz:
2: Le commandant et Romo parlent beaucoup de Von Grand.
0: O pessoal foi proibido de entrar em contacto com Von Grand.
2: Le boy Zumana et moi-même avons reçu la consigne de ne jamais le fréquenter, ni un membre de sa famille, ni même un quelconque de ses amis.
0: Num sistema hierarquizado como o do exército, recevoir une consigne, receber uma diretiva ou receber instruções, equivale a uma ordem. É o comandante quem impõe a lei ao seu pessoal doméstico. A proibição também é exprimida pela tripla negação. Ne jamais, ni, ni même. Não, nunca, nem, nem sequer.
2: Nous avons reçu la consigne de ne jamais le fréquenter, ni un membre de sa famille, ni même un quelconque de ses amis.
0: Toda e qualquer ideia é negativa, como é má aos olhos do comandante, a frequentação de um homem como Von Grand. De facto, sente-se bem que o comandante e Romo têm medo de Von Grand.
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4: Marco Martins.
5: A Margato é dado deste sábado 18 de julho. A Comunidade de Desenvolvimento da África Austral, SADEC, não pode continuar em silêncio face aos ataques xenófobos contra cidadãos estrangeiros que se registram na África do Sul. A posição da ativista social moçambicana Graça Machel. Na Guiné-Bissau, um coletivo de partidos e uma série de organizações da sociedade civil denunciaram nesta semana a falta de condições para o referendo constitucional agendado pelas autoridades de transição para 30 de agosto. Estes e outros títulos já dizem uma vez já seguindo o bloco informativo sob o comando técnico de Dusko Sekulides. O jornal começa agora.
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5: Começamos com a atualidade na África Lusófona. A SADEC não pode continuar em silêncio face aos ataques xenófobos contra cidadãos estrangeiros que se registram na África do Sul. A posição da ativista social moçambicana Graça Machel, para quem o organismo deixou de servir os seus reais propósitos. Mais pormenores com o nosso correspondente Orfeu Lisboa.
6: Graça Machel critica o silêncio da organização regional SADEC perante a violência contra cidadãos estrangeiros na África do Sul.
7: A SADEC é já uma máquina que organiza reuniões, quer dizer, de vários ministérios, de vários dos chefes de Estado, e fazem resoluções, talvez, quer dizer, muito baseadas mais nos interesses, até interesses económicos. É por isso que acontece uma coisa dessas. Se fosse no passado, imediatamente quando estes distúrbios começaram, os chefes de Estado deviam ter se reunido. Deviam ter começado a analisar o que é que isto quer dizer. Como é que nós devemos trabalhar juntos? Como SADEC?
6: A ativista social moçambicana e presidente da Fundação para o Desenvolvimento da Comunidade FTC vira-se para dentro e faz questionamentos.
7: Por que é que milhares de jovens vão para a África do Sul para ir sentar e vender na estrada? Para ir abrir uma pequena coisa?

0: para trançar cabelo. Aquelas coisas que eles estão a fazer lá na África do Sul, por que não fazem aqui? Ou por que não se sentem motivados a ficar aqui a fazer? É uma análise que é preciso fazer.
1: Dados oficiais indicam que, para além das vítimas mortais, foram repatriados da África do Sul cerca de 1.400 cidadãos moçambicanos. De Maputo para a RFI, Orfeu, Lisboa.
2: Na Guiné-Bissau, um coletivo de partidos e uma série de organizações da sociedade civil denunciaram nesta semana a falta de condições para o referendo constitucional agendado pelas autoridades de transição para 30 de agosto. Enquanto as coligações PAI Terra Arranca e API Cabaz Garandi denunciavam violações dos golpistas de deliberações da CDAO, a comunidade regional Boubacar Touré, presidente da Liga Guinense de Direitos Humanos, um dos signatários do comunicado da sociedade civil, alega que não estão reunidas as condições para um referendo em plena época das chuvas e sem o levantamento das proibições da liberdade de reunião. Ouçámo-lo.
3: Todos esses fatores para nós não garantem a transparência e a legitimidade, a inclusividade que o processo requer. São fatores inibidores desses valores. E por isso nós apelamos a uma revisão do processo, a adoção de medidas conducentes ao adiamento desse processo referendo e, consequentemente, uma reflexão conjunta, porque a Constituição é a propriedade do povo. O objetivo de uma Constituição é reger o futuro de um país. Ora, o futuro de um país deve ser discutido pelo povo. O povo deve poder contribuir sobre o seu próprio futuro, como deve ser regido, e não ser decidido nas suas costas. Portanto, nós pensamos por isso que as autoridades de transição devem ter em consideração estas preocupações com vista a assegurar que a Constituição seja um fator de união, um fator de paz, de promoção da paz, e não um fator que vai semear a discórdia e criar mais problemas ao país.
2: Era Boubacar Touré, presidente da Liga Guineense de Direitos Humanos, entrevistado por Miguel Martins. Em Cabo Verde, a moção de confiança ao governo apresentada pelo primeiro-ministro Francisco Carvalho foi aprovada com 37 votos a favor e 32 contra. Mais pormenores com Odeir Santos, o nosso correspondente.
4: Após um longo dia de debate para apreciar o programa do novo governo do PSCV, perto das 20 horas de ontem, o Parlamento Cabo-Verdiano aprovou a moção de confiança com 37 votos favoráveis do PSCV e 32 contra, sendo 30 do MPD e 2 da UCID. O primeiro-ministro Francisco Carvalho disse que o programa do governo da 11ª legislatura assenta na visão Cabo Verde para todos, com destaque para reformas estruturais do Estado, melhoria da justiça, crescimento económico e políticas sociais.
5: Este programa representa um contrato de confiança, renovada com o povo cabo-verdiano. É uma visão realista, ambiciosa e mobilizadora para os próximos 5 anos, que conjuga responsabilidade fiscal com justiça social, modernização institucional, com proximidade aos cidadãos e crescimento económico com coesão nacional.
4: Na declaração de voto, o Partido da Situação, o PSCV, justificou o voto a favor da moção de confiança para concretizar a agenda do governo e construir um Cabo Verde para todos. Já o maior partido da oposição, o MPD, avançou que não poderia votar favoravelmente uma moção apresentada por um governo liderado por um primeiro-ministro que exerce funções sob acusação formal do Ministério Público por alegados crimes praticados no exercício de funções públicas. De Cabo Verde para a RFI, Olair Santos.
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2: Prosseguimos com a atualidade internacional. O antigo diretor de uma prisão na Líbia, apelidado de Anjo da Morte, vai ser julgado pelo Tribunal Penal Internacional por 17 acusações, incluindo homicídio, violação e tortura. Mais pormenores com Eva Massi.
7: De acordo com os procuradores do Tribunal Penal Internacional, o líbio Mohamed Ali El Istri, 48 anos, foi um grande torturador na prisão de Mitigá, perto de Tripoli, responsável por crimes de guerra e crimes contra a humanidade entre 2015 e 2020. Durante audiências realizadas em maio, a procuradora adjunta do Tribunal Penal Internacional citou um testemunho afirmando que Ali El Istri contava entre os piores instigadores de violência, enquanto outro testemunho referiu descobriu que ele era apelidado Anjo da Morte. A procuradora desta instância internacional indicou ainda, passo a citar, um dos seus métodos de tortura preferido, tal como descrito pelos testemunhos, consistia em alvejar as pessoas nas pernas ou nos joelhos. Também pendurava os detidos de cabeça para baixo, com as mãos amarradas nas costas, e dava golpes com uma pá. Fim da citação. De acordo com a Justiça Internacional, o suspeito violou, assassinou e torturou vários detidos, mostrando um exemplo aos restantes guardas prisionais. O advogado de Ali El-Ishri indicou que o seu cliente nega todas as acusações. Este será o primeiro processo decorrente da investigação sobre a Lídia, mandatada pela ONU e iniciada em 2011. A data ainda não foi fixada. A Líbia continua a enfrentar as consequências do conflito armado e do caos político que se seguiram à revolta de 2011, apoiada pela NATO, a qual derrubou o ditador Muammar Gaddafi. O país, rico em petróleo, permanece dividido entre um governo reconhecido pela ONU no oeste e o seu rival no leste, apoiado pelo comandante militar Khalifa Haftar.
2: Para fechar uma nota cultural, em França continua a decorrer o Festival de Avignon. Hoje olhamos para o Festival Paralelo, que tem mais de 1.700 espetáculos, entre eles La Fleur au Fusil, de Lionel Cecílio, que volta a colocar o 25 de abril de 1974 no calendário do Festival of Avignon pelo terceiro ano consecutivo.
6: Eu queria contar a importância grandíssima da gente nunca esquecer de ouvir os avós e de continuar uma história que nunca se para e que a gente somos uma continuação da história dos nossos avós e os nossos filhos vão ser a continuação e etc. E de outra forma eu também queria que a memória desse evento que está cheio de esperança e de força para o futuro que seja dito, e assim cada um interpreta mais personagens, mas também o espetáculo inteiro interpreta a avó para o público que se põe a ser o neto, e assim a coisa continua e continua sempre. E aqui em Avignon tem ainda mais força, porque o público quando aqui sai vai falar nas filas do espetáculo e essa memória ainda vai continuar assim a ser dita e a ser relembrada. E foi muito importante para mim estar nessa liberdade de escritura, de poder dizer as duas coisas, a revolução dos escravos, que é cheia de esperança, mas também a passagem de memória entre duas gerações. E essa era essa a importância mais grande da minha vontade de escrever acerca desse assunto.
2: Era Lionel Cecílio, ator luso-francês no espetáculo La Fleur au Fusil, entrevistado por Karina Branco. Chegamos assim ao fim deste jornal.
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2: Bem-vindos à segunda parte da nossa emissão. Nos próximos 20 minutos, propomos o Magazine de Semana em África, bem como a lição de francês. Mas fique desde já com o Magazine Semana em África, da autoria de Eva Massi.
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7: Bem-vindos e bem-vindas. Esta semana, a atualidade nos países africanos de língua portuguesa ficou marcada pela campanha eleitoral em São Tomé e Príncipe. Mais de 142 mil eleitores são chamados às urnas este domingo. O correspondente no arquipélago, Maximino Carlos, ouviu os candidatos à magistratura suprema. Comecemos pelo presidente cessante, Carlos Villanova, que descarta advogar no seu programa a mudança do regime constitucional do arquipélago.
9: Não é meu objetivo, nem é a intenção, fazer uma revisão constitucional para alteração do regime. Nós não sabemos, vai depender do que sair das eleições de setembro. Temos que aguardar para ver, ninguém, não sabemos o que vai acontecer.
7: O deputado e candidato Nito Abreu pronunciou-se sobre o sistema semipresidencialista em vigor no arquipélago, que não considera ser um problema.
10: Eu, enquanto santomense, eu, enquanto jovem, enquanto um indivíduo que pensa muito sobre a realidade do país, eu não vejo o sistema como ponto dos problemas que nós temos. Eu vejo o homem. Quando o homem está preocupado, está envolvido, sente-se comprometido com a causa, independentemente do sistema, as coisas mudam.
7: O advogado Mico João, também ele candidato à presidência, alega não estar animado por um espírito de vingança, apesar de ter sido detido e de ter estado ligado à defesa do único civil condenado na sequência do caso 25 de novembro de 2022 e o ataque ao quartel-general.
11: Se não fosse o povo, senhor, eu estaria morto. O povo agora quer esclarecimento e o meu objetivo é esclarecer o povo e dizer ao povo com quem o povo pode contar, o que o povo pode contar e como é que pode contar. Porque o povo agora vai decidir, é a vez do povo decidir. E o povo tem que decidir de forma esclarecida, para que, após tomar a decisão 19 de julho, ser capaz de aguentar as consequências das suas decisões durante 5 anos. Porque o poder pertence ao povo, é para o povo e só para o povo, por exemplo, que eu estou a concorrer.
7: Por fim, o jurista Eugênio Tini, ouvido por Miguel Martins, este candidato sem apoios partidários, descarta qualquer necessidade de se aumentar os poderes do chefe de Estado.
12: O presidente não tem pouco poder. O presidente não pode ter mais poderes que a Constituição lhe confere. Agora, o que tem acontecido é má interpretação. As pessoas não percebem daqui má interpretação da lei constitucional. Nenhum presidente da República até agora, exceto Miguel Trovoada, que uma vez foi ao Parlamento, nenhum foi ao Parlamento. E está na Constituição. É lá onde ele deve escolher o seu ponto de vista.
13: Não é necessário para si mexer no regime de semipresidencial?
12: Não. Agora, eu acho que sim, que a própria Constituição impõe de que em 5 em 5 anos devem fazer a sua revisão.
7: A fechar a campanha eleitoral, o analista político São Tomense Abílio Neto considera que estas eleições presidenciais vão influenciar as legislativas marcadas para o próximo mês de setembro.
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7: A Guiné-Bissau é outro dos países que esteve no centro das atenções depois da prisão preventiva de Domingos Simões Pereira a 11 de julho. A equipa de defesa do líder do PAIGC será doravante reforçada com a integração do advogado senegalês Boukounta Diallo, residente em Dakar. Boukounta Diallo denuncia uma justiça seletiva em termos de golpes de Estado.
15: Fala-se muito na tentativa de golpe de outubro de 2025, mas e o golpe bem-sucedido de novembro? Essa é a questão para mim. Será que o sistema de justiça deve decidir seletivamente quais os golpes a punir e quais não serão punidos? Como se não vivêssemos sob um Estado de Direito onde qualquer golpe deve acarretar sanções. No entanto, vemos aqui uma abordagem seletiva. Destaca-se esta suposta tentativa de golpe de outubro de 2025, da qual muito pouco se falou na altura, enquanto se ignora o facto de, em novembro de 2025, ter ocorrido um golpe bem-sucedido. Aquele que levou a atual liderança ao poder. E o facto de Domingos Simões Pereira estar a ser julgado por um tribunal militar, bem, isso diz muito. Afinal, são os militares que detêm o poder atualmente.
7: Em Paris, por ocasião de uma conferência organizada pela comunidade guineense, juntamente com o advogado Saïd Larifou, o presidente do PAIGC na diáspora, Francisco de Sousa Graça, apelou à ação da comunidade internacional e apresentou os objetivos do Livro Branco, um documento que apresenta recomendações de sanções contra as autoridades golpistas de Bissau.
16: Nós queremos que a comunidade internacional faça a sua parte no que diz respeito à Guiné-Bissau, porque cá na diáspora nós andamos a fazer trabalhos a nível diplomático, a nível jurídico. Temos juristas que estão a trabalhar, como é o caso do Maître Larifou. Temos um conjunto de juristas na Europa e na África que estão a trabalhar nesse sentido. A dita comunidade internacional, não estamos a ver nada o que estão a fazer, seja a ONU, seja a CPLP, seja a União Europeia, a União Africana, porque o povo da Guiné o que está à espera é as sanções.
7: De notar que a cimeira da CDAO decorre este domingo em Freetown, na Sierra Leoa, um evento em que a situação da Guiné-Bissau deverá ser debatida.
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7: Em Cabo Verde, o Ministério Público acusou o primeiro-ministro Francisco Carvalho e três vereadores da cidade da Praia de mais de 107 crimes, incluindo corrupção passiva, falsificação de documentos públicos ou ainda burla qualificada e abuso de poder. Francisco Carvalho caracteriza esta acusação do Ministério Público como uma tentativa de golpe de Estado disfarçada da oposição. O correspondente Odair Santos dá-nos mais detalhes.
17: Após ser acusado de 26 crimes pelo Ministério Público, enquanto liderava a Câmara Municipal da Praia, o primeiro-ministro Francisco Carvalho reagiu acusando setores da oposição de estarem a tentar criar um clima de instabilidade política em Cabo Verde para contornar o resultado das eleições.
18: O que estamos a ver é uma tentativa de golpe de Estado disfarçado de oposição.
17: Por sua vez, o presidente interino do MPD, Eurico Monteiro, defendeu a substituição de Francisco Carvalho por um novo primeiro-ministro sem necessidade de eleições legislativas antecipadas.
19: Acho que esta atitude, que do ponto de vista ético-moral, mas também da defesa dos interesses do país, deve ser tomada pelo atual, portanto, primeiro-ministro. E criando, digamos assim, espaço para se encontrar soluções constitucionais no quadro das eleições válidas, já realizadas e assumidas por todos. Não desejamos e nem defendemos eleições eleições antecipadas.
7: Ainda sobre Cabo Verde, o governo solicitou a libertação de Domingos Simões Pereira, na Guiné-Bissau, e em resposta, o Conselho Guineense da Transição decidiu congelar as relações com o governo cabo-verdiano. Reação do chefe da diplomacia de Cabo Verde, Manuel Amante da Rosa.
20: Eu não percebi se foi congelamento de relações políticas, que nós não temos realmente, ou se foi congelamento das relações diplomáticas. Mas, de qualquer maneira, a Guiné-Bissau deve ter agido com a soberania que tem e nós não temos nada a comentar sobre isso.
7: Por sua vez, o PAICV reafirmou a sua solidariedade com Domingos Simões Pereira por ligações históricas com o PAIGC. Vladimir Silves Ferreira é secretário-geral do Partido Cabo-Verdiano.
21: O PAICV tem uma relação umbilical com o PAIGC, pela nossa origem comum, e, portanto, reafirmamos aqui o nosso comunicado de indignação para com o que tem se passado com o Dr. Domingos Simões Pereira, e nós reforçamos aqui, portanto, a nossa indignação, o nosso apelo à intervenção das instâncias internacionais adequadas, e também acreditamos que as relações entre os nossos dois países superam, portanto, as circunstâncias históricas e políticas. Portanto, nós nos solidarizamos com o PAIGC e nós nos solidarizamos de forma muito clara com o Dr. Domingos Simões Pereira.
7: Assim fechamos este magazine. Já sabe, voltamos no próximo sábado. Até lá, continue a acompanhar a RFI em português e fique bem.
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2: Prosseguimos a nossa emissão com a lição de francês.

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2: Na lição anterior, travamos conhecimento com Ampa Teba e com o seu romance L'étrange destin de Vengrin, O estranho destino de Vengrin, cujo trecho vamos ouvir de novo. Vengrin, que se tornou um rico comerciante, desconfia das más intenções do comandante da praça a seu respeito e procura neutralizá-lo. A sua filha adotiva, Tenin, encontra-se com Bura Bura, o cozinheiro do comandante. Ela começa a gostar dele e fala-o entrar na sua cubata.
3: Qui est ton père adoptif, Tenin?
4: Mon père n'est aimé ni de Romo, ni de ton commandant. Mais Dieu merci, ils ne pourront rien contre lui. Il est formidablement protégé par des forces invisibles. En outre, il est très, très riche et très large avec ses amis. Par contre, je dois l'avouer, il est dur, et même très dur, avec les gens qui se mettent en travers de son chemin. Il vaut mieux toujours l'avoir avec soi que contre soi.
3: Ton père adoptif ne serait-il pas Vengrin par hasard?
4: Tu l'as exactement nommé. Mais comment as-tu fait pour le deviner?
3: Le commandant et Romo parlent beaucoup de Vengrin. Le boy Zoumana et moi-même avons reçu la consigne de ne jamais le fréquenter. Ni un membre de sa famille, ni même un quelconque de ses amis.
4: Le destin se moque de Romo et du commandant. Car voici qu'il a décidé que ton commandant et toi-même tomberiez follement amoureux de la fille de Vengrin. Mais dis-moi, continues-tu à m'aimer malgré ma filiation?
3: Oui, Tenin. Je t'aimerais même si tu étais la fille du plus grand vampire ou criminel du monde.
4: Merci, mon frère.
2: Vejamos se compreenderam bem o texto.
0: Qui est le père adoptif de Tenin?
2: Quem é o pai adotivo de Tenin?
5: Vengrin.
0: Par quoi Vengrin est-il protégé?
2: Vengrin é protegido por quê?
5: Par des forces invisibles.
0: Vengrin a-t-il des ennemis?
2: Vengrin tem inimigos?
5: Oui. Il n'est aimé ni de Romo, ni du commandant.
0: Faut-il craindre Vengrin?
2: Vengrin deve ser temido?
5: Oui, car il est très dur avec les gens qui s'opposent à lui.
0: Quelle est la consigne qui a été donnée au boy Zoumana et à Bura Bura?
2: Que instruções foram dadas ao boy Zoumana e ao Bura Bura?
5: De ne jamais fréquenter Vengrin ou un membre de sa famille.
0: Mais qui est amoureux de la fille de Vengrin?
2: Mas quem está apaixonado pela filha de Vengrin?
5: Le commandant et Bura Bura.
0: Bura Bura peut-il continuer à aimer Tenin malgré tout?
2: Bura Bura pode continuar a amar Tenin apesar de tudo?
5: Oui, il continuera de toute façon à l'aimer.
2: Para compreender este texto, voltemos às relações entre as diferentes personagens. Vengrin, que frequentou a escola francesa, consegue rapidamente, graças à sua brilhante experiência, obter o posto de intérprete do comandante no bairro residencial francês. Romo, o antigo intérprete, suplantado por Vengrin, foi despedido. Quer vingar-se e une os seus esforços com os do comandante que detesta Vengrin. Zoumana é um boy, termo datando da época colonial e que designa um jovem criado indígena. Quanto a Bura Bura, é o cozinheiro do comandante. Tenin é de uma beleza extraordinária. Tem un père adoptif, um pai adotivo, prática corrente na África do Oeste, embora os seus pais ainda estejam vivos. O pai dela confiou-a, pois, em pequena a Vengrin. Este criou-a, pagou-lhe os estudos de costura e lançou-a no comércio. A rapariga tem, pois, um respeito filial e quase religioso pelo pai adotivo, o seu benfeitor. Vengrin é formidablement protégé par des forces invisibles. Está formidavelmente protegido por forças invisíveis, diz Tenin no trecho que acabaram de ouvir. Ela refere-se às sociedades religiosas às quais pertence Vengrin. Estas sociedades ajudam-no a obter todas as informações e a ser protegido onde quer que ele esteja. Von Grain também é muito supersticioso e, ao longo da sua vida, seguirá os conselhos do seu griot, o homem que, em África, é ao mesmo tempo poeta, músico, mestre da palavra e guardião da memória. À declaração de amor de Bura Bura, Tenin responde: Merci, mon frère. Obrigado, meu irmão. O que pode espantar, dito por uma jovem enamorada. De facto, em África, os habitantes de uma cidade, ou mesmo de uma região, consideram-se como irmãos e chamam-se entre si frère, irmão, ou sœur, irmã, em sinal de amizade ou afeição. Consideremos alguns extratos do diálogo e vejamos como é que se pode apresentar alguém e exprimir sentimentos. Devem ter notado que Tenin é muito elogiosa em relação àquele pai que ela admira.
5: Il est très, très riche et très large avec ses amis. Par contre, il est dur et même très dur avec les gens qui se mettent en travers de son chemin.
2: Em francês, quando se quer exprimir a intensidade, emprega-se très, muito, seguido por um adjetivo, como é o caso neste diálogo, ou seguido por um advérbio. Dir-se-á, por exemplo,
5: La tortue avance très lentement.
2: Como Tenin, Bura Bura emprega superlativos quando lhe faz a sua declaração de amor.
0: Oui, Tenin, je t'aimerais même si tu étais la fille du plus grand vampire ou criminel du monde.
2: Em francês, há duas espécies de superlativos. O superlativo absoluto, com très, muito, como acabamos de ver, e o superlativo relativo, com le plus, o mais, ou la plus, a mais, que serve para salientar as qualidades de uma pessoa em relação a outras. Bura Bura garante a Tenin o seu amor, seja quem for o pai dela, ainda que fosse le plus grand vampire, o maior vampiro, ou le plus grand criminel du monde, o maior criminoso do mundo. Isto é efetivamente uma prova de amor, pois sabemos que os vampiros se alimentam do sangue dos humanos e que os criminosos matam os homens. Se quisermos encontrar outros superlativos, basta consultar Le Livre des Records, o Livro dos Recordes, uma obra que inventaria L'homme le plus gros, o homem mais gordo, La ville la plus grande, a maior cidade, La femme la plus rapide, a mulher mais rápida do mundo e todos os fenómenos extremos da Terra. Debrucemo-nos mais uma vez sobre a maneira de apresentar alguém. Para falar do pai e destacar que se trata de uma personagem fora do vulgar, Tenin utiliza não só superlativos, mas também advérbios.
5: Il est formidablement protégé par des forces invisibles.
2: Aqui, Tenin emprega formidable, formidável, na sua acessão original de effrayant, assustador. Depois, pronuncia algumas frases gerais que soam como advertências.
5: Il est dur avec les gens qui se mettent en travers de son chemin.
2: A expressão figurada les gens qui se mettent en travers de son chemin, as pessoas que se atravessam no seu caminho, designa os que o estorvam ou que o impedem de agir livremente. Tenin subentende que eles serão castigados por esse motivo. Sente-se bem nesta frase uma ameaça que figura ainda mais claramente na frase seguinte.
5: Il vaut toujours mieux l'avoir avec soi que contre soi.
2: O que significa que Von Grain pode fazer muito bem aos amigos, mas também muito mal aos inimigos. Bura Bura adivinha rapidamente que o pai adotivo de Tenin é Von Grain, porque na residência do comandante, onde ele é cozinheiro, fala-se muitas vezes de Von Grain, mas para o depreciar, ele diz:
0: Le commandant et Romeau parlent beaucoup de Von Grain.
2: O pessoal foi proibido de entrar em contacto com Von Grain.
0: Le boy Zoumana et moi-même avons reçu la consigne de ne jamais le fréquenter, ni un membre de sa famille, ni même un quelconque de ses amis.
2: Num sistema hierarquizado como o do exército, recevoir une consigne, receber uma diretiva ou receber instruções, equivale a uma ordem. É o comandante quem impõe a lei ao seu pessoal doméstico. A proibição também é exprimida pela tripla negação. Ne jamais, ni même. Não, nunca, nem sequer.
0: nous avons reçu la consigne de ne jamais le fréquenter, ni un membre de sa famille, ni même un quelconque de ses amis.
2: Toda e qualquer ideia é negativa, como é má aos olhos do comandante, a frequentação de um homem como Van Grin. De facto, sente-se bem que o comandante e Romo têm medo de Van Grin.
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7: Ponto final nesta emissão. 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
6: Marco Martins.
7: A marcar a atualidade deste sábado 18 de julho, a Comunidade de Desenvolvimento da África Austral, SADEC, não pode continuar em silêncio face aos ataques xenófobos contra cidadãos estrangeiros que se registram na África do Sul. A posição da ativista social moçambicana Graça Machel. Na Guiné-Bissau, um coletivo de partidos e uma série de organizações da sociedade civil denunciaram nesta semana a falta de condições para o referendo constitucional agendado pelas autoridades de transição para 30 de agosto. Estes e outros títulos já dizem uma vez, já seguindo o bloco informativo sobre o comando técnico de Dusko Sekulidis. O jornal começa agora.
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7: Começamos com a atualidade na África Lusófona. A SADEC não pode continuar em silêncio face aos ataques xenófobos contra cidadãos estrangeiros que se registram na África do Sul. A posição da ativista social moçambicana Graça Machel, para quem o organismo deixou de servir os seus reais propósitos. Mais pormenores com o nosso correspondente Orfeu Lisboa.
8: Graça Machel critica o silêncio da organização regional SADEC perante a violência contra cidadãos estrangeiros na África do Sul.
9: A SADEC é já uma máquina que organiza reuniões, quer dizer, de vários ministérios, de vários dos chefes de Estado, e fazem resoluções, talvez, quer dizer, muito baseadas mais nos interesses, até interesses económicos. É por isso que acontece uma coisa dessas. Se fosse no passado, imediatamente quando estes distúrbios começaram, os chefes de Estado deviam ter se reunido. Deviam ter começado a analisar o que é que isto quer dizer. Como é que nós devemos trabalhar juntos? Como SADEC?
8: A ativista social moçambicana e presidente da Fundação para o Desenvolvimento da Comunidade FTC vira-se para dentro e faz questionamentos.
9: Por que é que milhares de jovens vão para a África do Sul para ir sentar e vender na estrada? Para ir abrir uma pequena coisa para trançar cabelo? Aquelas coisas que eles estão a fazer lá na África do Sul, por que não fazem aqui? Ou por que não se sentem motivados a ficar aqui a fazer? É uma análise que é preciso fazer.
8: Dados oficiais indicam que, para além das vítimas mortais, foram repatriados da África do Sul cerca de 1.400 cidadãos moçambicanos. De Maputo para a RFI. Orfeu, Lisboa.
7: Na Guiné-Bissau, um coletivo de partidos e uma série de organizações da sociedade civil denunciaram nesta semana a falta de condições para o referendo constitucional agendado pelas autoridades de transição para 30 de agosto. Enquanto as coligações PAI Terra Arranca e API Cabaz Garandi denunciavam violações dos golpistas de deliberações da CDAO, a comunidade regional Boubacar Touré, presidente da Liga Guinense de Direitos Humanos, um dos signatários do comunicado da sociedade civil, que não estão reunidas as condições para um referendo em plena época das chuvas e sem o levantamento das proibições da liberdade de reunião. Ouçámo-lo.
10: Todos esses fatores para nós não garantem a transparência e a legitimidade, a inclusividade que o processo requer. São fatores inibidores desses valores E por isso nós apelamos a uma revisão do processo, a adoção de medidas conducentes ao adiamento desse processo referendo e, consequentemente, uma reflexão conjunta, porque a Constituição é a propriedade do povo. O objetivo de uma Constituição é reger o futuro de um país. Ora, o futuro de um país deve ser discutido pelo povo. O povo deve poder contribuir sobre o seu próprio futuro, como deve ser regido, e não ser decidido nas suas costas. Portanto, nós pensamos por isso que as autoridades de transição devem ter em consideração estas preocupações com vista a assegurar que a Constituição seja um fator de união, um fator de paz, de promoção da paz, e não um fator que vai semear a discórdia e criar mais problemas ao país.
7: Era Boubacar Touré, presidente da Liga Guineense de Direitos Humanos, entrevistado por Miguel Martins. Em Cabo Verde, a moção de confiança ao governo apresentada pelo primeiro-ministro Francisco Carvalho foi aprovada com 37 votos a favor e 32 contra. Mais pormenores com Odeir Santos, o nosso correspondente.
11: Após um longo dia de debate para apreciar o programa do novo governo do PSCV, perto das 20 horas de ontem, o Parlamento Cabo-Verdiano aprovou a moção de confiança com 37 votos favoráveis do PSCV e 32 contra, sendo 30 do MPD e 2 da UCID. O primeiro-ministro Francisco Carvalho disse que o programa do governo da 11ª legislatura assenta na visão Cabo Verde para todos, com destaque para reformas estruturais do Estado, melhoria da justiça, crescimento económico e políticas sociais.
12: Este programa representa um contrato de confiança renovada com o povo cabo-verdiano. É uma visão realista, ambiciosa e mobilizadora para os próximos 5 anos, que conjuga responsabilidade fiscal com justiça social, modernização institucional, com proximidade aos cidadãos e crescimento económico com coesão nacional.
11: Na declaração de voto, o Partido da Situação, o PSCV, justificou o voto a favor da moção de confiança para concretizar a agenda do governo e construir um Cabo Verde para todos. Já o maior partido da oposição, o MPD, avançou que não poderia votar favoravelmente uma moção apresentada por um governo liderado por um primeiro-ministro que exerce funções sob acusação formal do Ministério Público por alegados crimes praticados no exercício de funções públicas. De Cabo Verde para a RFI, Olair Santos.
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7: Prosseguimos com a atualidade internacional. O antigo diretor de uma prisão na Líbia, apelidado de Anjo da Morte, vai ser julgado pelo Tribunal Penal Internacional por 17 acusações, incluindo homicídio, violação e tortura. Mais pormenores com Eva Massi.
13: De acordo com os procuradores do Tribunal Penal Internacional, o líbio Mohamed Ali El Istri, 48 anos, foi um grande torturador na prisão de Mitigá, perto de Tripoli, responsável por crimes de guerra e crimes contra a humanidade entre 2015 e 2020. Durante audiências realizadas em maio, a procuradora adjunta do Tribunal Penal Internacional citou um testemunho afirmando que Ali El Istri contava entre os piores instigadores de violência, enquanto outro testemunho referiu que ele era apelidado Anjo da Morte. A procuradora desta instância internacional indicou ainda, passo a citar, um dos seus métodos de tortura preferido, tal como descrito pelos testemunhos, consistia em alvejar as pessoas nas pernas ou nos joelhos. Também pendurava os detidos de cabeça para baixo, com as mãos amarradas nas costas, e dava golpes com uma pá. Fim da citação. De acordo com a Justiça Internacional, o suspeito violou, assassinou e torturou vários detidos, mostrando um exemplo aos restantes guardas prisionais. O advogado de Ali El Istri indicou que o seu cliente nega todas as acusações. Este será o primeiro processo decorrente da investigação sobre a Líbia, mandatada pela ONU e iniciada em 2011. A data ainda não foi fixada. A Líbia continua a enfrentar as consequências do conflito armado e do caos político que se seguiram à revolta de 2011, apoiada pela NATO, a qual derrubou o ditador Muammar Gaddafi. O país, rico em petróleo, permanece dividido entre um governo reconhecido pela ONU no Oeste e o seu rival no Leste, apoiado pelo comandante militar Khalifa Haftar.
7: Para fechar, uma nota cultural: em França continua a decorrer o Festival de Avignon. Hoje olhamos para o Festival Paralelo, que tem mais de 1.700 espetáculos, entre eles La Fleur au Fusil, de Lionel Cecílio, que volta a colocar o 25 de abril de 1974 no calendário do Festival of Avignon pelo terceiro ano consecutivo.
14: Eu queria contar a importância grandíssima da gente nunca esquecer de ouvir os avós e de continuar uma história que nunca se para e que a gente somos uma continuação da história dos nossos avós e os nossos filhos vão ser a continuação e etc. E de outra forma eu também queria que a memória desse evento que está cheio de esperança e de força para o futuro que seja dito, e assim cada um interpreta mais personagens, mas também o espetáculo inteiro interpreta a avó para o público que se põe a ser o neto, e assim a coisa continua e continua sempre, e aqui em Avignon tem ainda mais força, porque o público quando aqui sai vai falar nas filas do espetáculo e essa memória ainda vai continuar assim a ser dita e a ser relembrada, e foi muito importante para mim estar nessa liberdade de escritura, de poder dizer as duas coisas, a revolução dos escravos, que é cheia de esperança, mas também a passagem de memória entre duas gerações, e essa era a importância mais grande da minha vontade de escrever acerca desse assunto.
7: Era Lionel Cecílio, ator luso-francês no espetáculo La Fleur au Fusil, entrevistado por Karina Branco. Chegamos assim ao fim deste jornal.
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7: Bem-vindos à segunda parte da nossa emissão. Nos próximos 20 minutos, propomos o Magazine de Semana em África, bem como a lição de francês. Mas fique desde já com o Magazine Semana em África, da autoria de Eva Massi.
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13: Bem-vindos e bem-vindas. Esta semana, a atualidade nos países africanos de língua portuguesa ficou marcada pela campanha eleitoral em São Tomé e Príncipe. Mais de 142 mil eleitores são chamados às urnas este domingo. O correspondente no arquipélago, Maximino Carlos, ouviu os candidatos à magistratura suprema. Comecemos pelo presidente cessante, Carlos Villanova, que descarta advogar no seu programa a mudança do regime constitucional do arquipélago.
15: Não é meu objetivo, nem é a intenção, fazer uma revisão constitucional para alteração do regime. Nós não sabemos, vai depender do que sair das eleições de setembro. Temos que aguardar para ver, ninguém, não sabemos o que vai acontecer.
13: O deputado e candidato Nito Abreu pronunciou-se sobre o sistema semipresidencialista em vigor no arquipélago, que não considera ser um problema.
16: Eu, enquanto santomense, eu, enquanto jovem, enquanto um indivíduo que pensa muito sobre a realidade do país, eu não vejo o sistema como ponto dos problemas que nós temos. Eu vejo o homem. Quando o homem está preocupado, está envolvido, sente-se comprometido com a causa, independentemente do sistema, as coisas mudam.
13: O advogado Mico João, também ele candidato à presidência, alega não estar animado por um espírito de vingança, apesar de ter sido detido e de ter estado ligado à defesa do único civil condenado na sequência do caso 25 de novembro de 2022 e o ataque ao quartel-general.
17: Se não fosse o povo, senhor, eu estaria morto. O povo agora quer esclarecimento e o meu objetivo é esclarecer o povo e dizer ao povo com quem o povo pode contar, o que o povo pode contar e como é que pode contar. Porque o povo agora vai decidir, é a vez do povo decidir. E o povo tem que decidir de forma esclarecida, para que, após tomar a decisão 19 de julho, ser capaz de aguentar as consequências das suas decisões durante 5 anos. Porque o poder pertence ao povo, é o povo, é para o povo. E só para o povo, por exemplo, que eu estou a concorrer.
13: Por fim, o jurista Eugênio Tini, ouvido por Miguel Martins, este candidato sem apoios partidários, descarta qualquer necessidade de se aumentar os poderes do chefe de Estado.
18: O presidente não tem pouco poder. O presidente não pode ter mais poderes que a Constituição lhe confere. Agora, o que tem acontecido é má interpretação. As pessoas não percebem daqui má interpretação da lei constitucional. Nenhum presidente da República até agora, exceto Miguel Trovoada, que uma vez foi ao Parlamento, nenhum foi ao Parlamento. E está na Constituição. É lá onde ele deve escolher o seu ponto de vista.
19: Não é necessário para si mexer no regime semipresidencial?
18: Não. Agora, eu acho que sim, que a própria Constituição impõe de que em 5 em 5 anos devem fazer a sua revisão.
13: A fechar a campanha eleitoral, o analista político São Tomense Abílio Neto considera que estas eleições presidenciais vão influenciar as legislativas marcadas para o próximo mês de setembro.
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13: A Guiné-Bissau é outro dos países que esteve no centro das atenções, depois da prisão preventiva de Domingos Simões Pereira, a 11 de julho. A equipa de defesa do líder do PAIGC será doravante reforçada com a integração do advogado senegalês Boukounta Diallo, residente em Dakar. Boukounta Diallo denuncia uma justiça seletiva em termos de golpes de Estado.
20: Fala-se muito na tentativa de golpe de outubro de 2025, mas e o golpe bem-sucedido de novembro? Essa é a questão para mim. Será que o sistema de justiça deve decidir seletivamente quais os golpes a punir e quais não serão punidos? Como se não vivêssemos sob um Estado de Direito onde qualquer golpe deve acarretar sanções. No entanto, vemos aqui uma abordagem seletiva. Destaca-se esta suposta tentativa de golpe de outubro de 2025, da qual muito pouco se falou na altura, enquanto se ignora o facto de, em novembro de 2025, ter ocorrido um golpe bem-sucedido. Aquele que levou a atual liderança ao poder. E o facto de Domingos Simões Pereira estar a ser julgado por um tribunal militar, bem, isso diz muito. Afinal, são os militares que detêm o poder atualmente.
13: Em Paris, por ocasião de uma conferência organizada pela comunidade guineense, juntamente com o advogado Saïd Larifou, o presidente do PAIGC na diáspora, Francisco de Sousa Graça, apelou à ação da comunidade internacional e apresentou os objetivos do Livro Branco, um documento que apresenta recomendações de sanções contra as autoridades golpistas de Bissau.
21: Nós queremos que a comunidade internacional faça a sua parte no que diz respeito à Guiné-Bissau, porque cá na diáspora nós andamos a fazer trabalhos a nível diplomático, a nível jurídico. Temos juristas que estão a trabalhar, como é o caso do Maître Larifou. Temos um conjunto de juristas na Europa e na África que estão a trabalhar nesse sentido. A dita comunidade internacional, não estamos a ver nada o que estão a fazer, seja a ONU, seja a CPLP, seja a União Europeia, a União Africana, porque o povo da Guiné o que está à espera é as sanções.
13: De notar que a cimeira da CDAO decorre este domingo em Freetown, na Sierra Leoa, um evento em que a situação da Guiné-Bissau deverá ser debatida.
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13: Em Cabo Verde, o Ministério Público acusou o primeiro-ministro Francisco Carvalho e três vereadores da cidade da Praia de mais de 107 crimes, incluindo corrupção passiva, falsificação de documentos públicos ou ainda burla qualificada e abuso de poder. Francisco Carvalho caracteriza esta acusação do Ministério Público como uma tentativa de golpe de Estado disfarçada da oposição. O correspondente Odair Santos dá-nos mais detalhes.
23: Após ser acusado de 26 crimes pelo Ministério Público, enquanto liderava a Câmara Municipal da Praia, o primeiro-ministro Francisco Carvalho reagiu acusando setores da oposição de estarem a tentar criar um clima de instabilidade política em Cabo Verde para contornar o resultado das eleições.
24: O que estamos a ver é uma tentativa de golpe de Estado disfarçado de oposição.
23: Por sua vez, o presidente interino do MPD, Eurico Monteiro, defendeu a substituição de Francisco Carvalho por um novo primeiro-ministro sem necessidade de eleições legislativas antecipadas.
25: Acho que é esta atitude que, do ponto de vista ético-moral, mas também na defesa dos interesses do país, deve ser tomada pelo atual, portanto, primeiro-ministro. E criando, digamos assim, espaço para se encontrar soluções constitucionais no quadro das eleições válidas, já realizadas e assumidas por todos. Não desejamos e nem defendemos eleições antecipadas.
13: Ainda sobre Cabo Verde, o governo solicitou a libertação de Domingos Simões Pereira, na Guiné-Bissau, e em resposta, o Conselho Guinense da Transição decidiu congelar as relações com o governo cabo-verdiano. Reação do chefe da diplomacia de Cabo Verde, Manuel Amante da Rosa.
26: Eu não percebi se foi congelamento de relações políticas, que nós não temos realmente, ou se foi congelamento das relações diplomáticas. Mas, de qualquer maneira, a Guiné-Bissau deve ter agido com a soberania que tem e nós não temos nada a comentar sobre isso.
13: Por sua vez, o PAICV reafirmou a sua solidariedade com Domingos Simões Pereira por ligações históricas com o PAIGC. Vladimir Silves Ferreira é secretário-geral do Partido Cabo-Verdiano.
27: O PAICV tem uma relação umbilical com o PAIGC, pela nossa origem comum, e, portanto, reafirmamos aqui o nosso comunicado de indignação para com o que tem se passado com o Dr. Domingos Simões Pereira, e nós reforçamos aqui, portanto, a nossa indignação, o nosso apelo à intervenção das instâncias internacionais adequadas, e também acreditamos que as relações entre os nossos dois os países superam, portanto, as circunstâncias históricas e políticas. Portanto, nós nos solidarizamos com o PAIGC e nós nos solidarizamos de forma muito clara com o Dr. Domingos Simões Pereira.
13: Assim fechamos este magazine. Já sabe, voltamos no próximo sábado. Até lá, continue a acompanhar a RFI em português e fique bem.
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7: Prosseguimos a nossa emissão com a lição de francês.

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2: Na lição anterior, travamos conhecimento com Ampateba e com o seu romance L'étrange destin de Vengrin, O estranho destino de Vengrin, cujo trecho vamos ouvir de novo. Vengrin, que se tornou um rico comerciante, desconfia das más intenções do comandante da praça a seu respeito e procura neutralizá-lo. A sua filha adotiva, Tenin, encontra-se com Bura Bura, o cozinheiro do comandante. Ela começa a gostar dele e fala-o entrar na sua cubata.
3: Qui est ton père adoptif, Tenin?
4: Mon père n'est aimé ni de Romo, ni de ton commandant. Mais Dieu merci, ils ne pourront rien contre lui. Il est formidablement protégé par des forces invisibles. En outre, il est très, très riche et très large avec ses amis. Par contre, je dois l'avouer, il est dur, et même très dur, avec les gens qui se mettent en travers de son chemin. Il vaut mieux toujours l'avoir avec soi que contre soi.
3: Ton père adoptif ne serait-il pas Vengrin par hasard?
4: Tu l'as exactement nommé. Mais comment as-tu fait pour le deviner?
3: Le commandant et Romo parlent beaucoup de Vengrin. Le boy Zoumana et moi-même avons reçu la consigne de ne jamais le fréquenter. Ni un membre de sa famille, ni même un quelconque de ses amis.
4: Le destin se moque de Romo et du commandant. Car voici qu'il a décidé que ton commandant et toi-même tomberiez follement amoureux de la fille de Vengrin. Mais dis-moi, continues-tu à m'aimer malgré ma filiation?
3: Oui, Tenin. Je t'aimerais même si tu étais la fille du plus grand vampire ou criminel du monde.
4: Merci, mon frère.
2: Vejamos se compreenderam bem o texto.
0: Qui est le père adoptif de Tenin?
2: Quem é o pai adotivo de Tenin?
5: Vengrin.
0: Par quoi Vengrin est-il protégé?
2: Vengrin é protegido por quê?
5: Par des forces invisibles.
0: Vengrin a-t-il des ennemis?
2: Vengrin tem inimigos?
5: Oui. Il n'est aimé ni de Romo, ni du commandant.
0: Faut-il craindre Vengrin?
2: Vengrin deve ser temido?
5: Oui, car il est très dur avec les gens qui s'opposent à lui.
0: Quelle est la consigne qui a été donnée au boy Zoumana et à Bura Bura?
2: Que instruções foram dadas ao boy Zoumana e ao Bura Bura?
5: De ne jamais fréquenter Vengrin ou un membre de sa famille.
0: Mais qui est amoureux de la fille de Vengrin?
2: Mas quem está apaixonado pela filha de Vengrin?
5: Le commandant et Bura Bura.
0: Bura Bura peut-il continuer à aimer Tenin malgré tout?
2: Bura Bura pode continuar a amar Tenin apesar de tudo?
5: Oui, il continuera de toute façon à l'aimer.
2: Para compreender este texto, voltemos às relações entre as diferentes personagens. Vengrin, que frequentou a escola francesa, consegue rapidamente, graças à sua brilhante experiência, obter o posto de intérprete do comandante no bairro residencial francês. Romo, o antigo intérprete, suplantado por Vengrin, foi despedido. Quer vingar-se e une os seus esforços com os do comandante que detesta Vengrin. Zoumana é um boy, termo datando da época colonial e que designa um jovem criado indígena. Quanto a Bura Bura, é o cozinheiro do comandante. Tenin é de uma beleza extraordinária. Tem un père adoptif, um pai adotivo, prática corrente na África do Oeste, embora os seus pais ainda estejam vivos. O pai dela confiou-a, pois, em pequena a Vengrin. Este criou-a, pagou-lhe os estudos de costura e lançou-a no comércio. A rapariga tem, pois, um respeito filial e quase religioso pelo pai adotivo, o seu benfeitor. Vengrin est formidablement protégé par des forces invisibles. Está formidavelmente protegido por forças invisíveis, diz Tenin no trecho que acabaram de ouvir. Ela refere-se às sociedades religiosas às quais pertence Von Grain. Estas sociedades ajudam-no a obter todas as informações e a ser protegido onde quer que ele esteja. Von Grain também é muito supersticioso e, ao longo da sua vida, seguirá os conselhos do seu griot, o homem que, em África, é ao mesmo tempo poeta, músico, mestre da palavra e guardião da memória. À declaração de amor de Bura Bura, Tenin responde: Merci, mon frère. Obrigado, meu irmão. O que pode espantar, dito por uma jovem enamorada. De facto, em África, os habitantes de uma cidade, ou mesmo de uma região, consideram-se como irmãos e chamam-se entre si frère, irmão, ou sœur, irmã, em sinal de amizade ou afeição.